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1: Olá, boa noite.
2: Boa noite para você que nos acompanha em todo o país.
1: Terça-feira, 30 de junho de 2026.
2: Vamos ao destaque do dia. Plano Safra 2026-2027.
1: São mais de 525 bilhões de reais em crédito para ampliar a produção agropecuária e fortalecer a renda no campo.
2: Para a agricultura familiar serão destinados mais de 97 bilhões de reais.
1: Um valor recorde para incentivar o cultivo de alimentos saudáveis. Graziele Bezerra.
3: O dinheiro poderá ser aplicado em programas de crédito, seguro agrícola, compras públicas, assistência técnica e extensão rural.
2: E ainda, cúpula do Mercosul.
1: Brasil defende financiamento em obras de infraestrutura na região e combate ao crime organizado.
2: Em reunião no Paraguai, presidente Lula reforça o fortalecimento da integração entre os países sul-americanos.
4: O projeto de integração sul-americano deve estar acima de qualquer divergência ideológica.
1: Vamos falar também sobre ações de saúde para enfrentar efeitos da mudança climática.
2: A ampliação da Força Nacional vai permitir que as equipes alcancem qualquer emergência em até 12 horas. Márcia Fernandes.
5: O Brasil passará a contar com mais 8 bases da Força Nacional do SUS, distribuídas por todas as regiões do país.
1: Hoje, na apresentação da Voz do Brasil, Luciana Vasconcelos e Luciano Seixas.
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1: Mais recursos para a agricultura familiar, aquela que produz os alimentos que chegam à mesa dos brasileiros.
2: O governo do Brasil anunciou o Plano Safra 2026-2027 da agricultura familiar com um recorde de financiamento, 97 bilhões e 300 milhões de reais.
1: A repórter Graziele Bezerra acompanha o anúncio do plano neste momento e traz para a gente os detalhes ao vivo. Boa noite, Graziele.
6: Boa noite para você também, Luciano. Boa noite para a Luciana e para o ouvinte da Voz do Brasil. Dos 97 bilhões de reais destinados para fomentar a agricultura familiar, mais de 85 bilhões serão destinados ao PRONAF, que é o Programa Nacional de Fortalecimento da Agricultura Familiar, um aumento de quase 9% do crédito comparado à última safra. O dinheiro poderá ser aplicado em programas de crédito, seguro agrícola, compras públicas, assistência técnica e extensão rural. A ministra do Desenvolvimento Agrário e Agricultura Familiar, Fernanda Machiavelli, destacou as operações de crédito que terão juros reduzidos.
7: Eu estou falando que agora quem quiser produzir alimento nesse país tem juros de 2% para contratar crédito para a agricultura familiar para quem quer produzir alimentos. E se quiser produzir alimento orgânico ou agroecológico, a taxa de juros, presidente, agora é 1%.
6: E o plano também amplia o limite de crédito para a unidade familiar de 53 para 74 mil reais. Outra novidade dessa edição é o Pronaf de Habitação. Quem vive no campo vai poder fazer financiamentos com limite de 10 mil reais para reformar a casa ou fazer instalações sanitárias. Serão 5 anos para quitar, além de desconto de até 40% para quem pagar a conta em dia. Outra novidade é o Terra à Mesa Garantia Safra, com mais de 400 milhões de reais destinados à inclusão produtiva, adaptação climática e fortalecimento da produção de alimentos para mais de 60 mil famílias do semiárido brasileiro. O governo do Brasil também anunciou programas para melhorar a governança no campo e agilizar a regularização fundiária de imóveis rurais, públicos e privados. Devolvo para vocês, Luciano, Luciana.
2: Obrigada, Graziele, pelas informações ao vivo aqui na Voz do Brasil.
1: E para o agronegócio, o governo do Brasil anunciou um plano safra também com valor recorde.
2: São mais de 525 bilhões de reais com taxas de juros reduzidas.
1: O plano traz incentivos também para os produtores comprometidos com a agricultura sustentável.
8: O Plano Safra 2026-2027 é o maior da história destinado à agricultura empresarial. Ao todo, o governo do Brasil anunciou nesta terça-feira 525 bilhões e 100 milhões de reais em linhas de crédito para médios e grandes produtores rurais. São quase 9 bilhões de reais a mais que na safra anterior. O objetivo é fortalecer a produção agropecuária, ampliar a oferta de alimentos e manter o Brasil entre os maiores produtores e exportadores do mundo. Do total anunciado, 384 bilhões e 900 milhões de reais serão destinados ao custeio da produção e à comercialização da safra. Outros 140 bilhões e 200 milhões de reais vão financiar investimentos em irrigação, armazenagem, inovação tecnológica, compra de máquinas e equipamentos, recuperação de áreas produtivas e geração de energia renovável. O presidente em exercício, Geraldo Alckmin, disse que os números representam o compromisso do governo com a produção de alimentos e investimentos no campo.
9: Ano passado, batemos recorde de produção e a expectativa esse ano é de 353 milhões de toneladas.
8: Outra novidade é a redução das taxas de juros em linhas estratégicas de financiamento. No Pronamp, programa voltado aos médios produtores rurais, a taxa caiu para 9% ao ano. Também houve redução em programas voltados à irrigação, agricultura sustentável, armazenagem e inovação. A expectativa é ampliar o acesso ao crédito e estimular novos investimentos no campo que já exporta e produz números recordes, disse André de Paula, ministro da Agricultura e Pecuária.
10: O agronegócio brasileiro representa hoje cerca de um quarto de toda a riqueza produzida no país. O PIB da agropecuária cresceu 11,7% o ano passado. Um entre cada quatro empregos de brasileiros está ligado ao agro.
8: O Plano Safra também amplia os incentivos para práticas sustentáveis. É mais oportunidade para quem produz, destacou o ministro da Fazenda, Dário Durigan.
11: Tivemos também os bônus que incentivam sustentabilidade no agronegócio, que podem dar um prêmio de 0,5 pontos percentuais, seja para quem tem o CAR normalizado, seja para quem adota boas práticas agropecuárias no sentido da sustentabilidade.
8: Desde 2023, o governo do Brasil tem ampliado os recursos à agricultura empresarial. Nos últimos quatro anos, foram quatro recordes, saindo de 364 bilhões para mais de 525 bilhões de reais. Reportagem Pablo Mundim.
2: Brasil, Argentina, Uruguai e Paraguai. Esses países formam o Mercosul, que reúne 73% do território sul-americano.
1: Responsável por 65% do PIB da região, o bloco se reuniu hoje em Assunção, no Paraguai, para definir estratégias que fortalecem os países.
12: O encontro reúne líderes dos países membros e associados do Mercosul em Assunção, no Paraguai. Nesta cúpula do bloco, o objetivo é discutir medidas para aprofundar a integração regional, fortalecer o comércio, a agenda social e o desenvolvimento. Durante o discurso, o presidente Lula defendeu o fortalecimento da integração entre os países sul-americanos.
4: O Mercosul permanece como o principal espaço institucional em uma região cada vez mais polarizada. O projeto de integração sul-americano deve estar acima de qualquer divergência ideológica.
12: Lula anunciou também que fará uma proposta de aumento da contribuição brasileira ao FOSEM, fundo que financia obras de infraestrutura e projetos sociais para reduzir desigualdades entre os países do bloco.
4: O Mercosul precisa fazer diferença na vida das pessoas. Desde a sua criação, o FOSEM já financiou mais de 1.000 quilômetros de rodovias, 680 quilômetros de ferrovias, 750 quilômetros de linha de transmissão elétrica, 100 quilômetros de rede de saneamento básico. Estamos prontos para lançar o FOSEM 2 e aumentar a contribuição brasileira com aporte de 100 milhões de dólares anuais ao longo de uma década.
12: Na área de segurança, Lula defendeu a cooperação internacional para o combate ao crime organizado e ao tráfico de drogas.
4: Em parceria com a Interpol, estamos implementando nova iniciativa para o enfrentamento do crime organizado na América do Sul, cuja sede será o escritório regional da Interpol em Buenos Aires. O Brasil vai custear a presença de delegados dos 12 países da região na capital argentina por um ano, para ampliar a coordenação no combate ao tráfico internacional de drogas e crime organizado.
12: Durante o encontro, foi aprovado o reconhecimento de meios de autenticação e identificação digital entre os países membros. Com essa medida, pessoas que moram na Argentina, Uruguai e Paraguai poderão acessar a plataforma gov.br para autenticação de documentos nos países estrangeiros, por exemplo. Para entrar em vigor, os legislativos de cada país terão de aprovar a iniciativa. Reportagem Luciana Colares de Holanda.
2: E durante a cúpula do Mercosul em Assunção, no Paraguai, o presidente Lula prestou solidariedade ao povo da Venezuela, afetado por um forte terremoto na semana passada.
1: Ele pediu um minuto de silêncio e disse que momentos como esse, com tantas vidas perdidas, demonstram a importância da solidariedade e da cooperação regional.
2: Para ampliar a cooperação humanitária do Brasil com a Venezuela, o ministro da Defesa, José Múcio Monteiro, chegou hoje à capital Caracas, onde se reuniu com a presidente encarregada do país, Delcy Rodrigues.
1: Múcio visitou também o hospital de campanha montado pela Marinha do Brasil, que é especializado em assistência cirúrgica de emergência.
2: A unidade de saúde tem capacidade para realizar cirurgias e intervenções ortopédicas sob anestesia, além de oferecer suporte avançado de vida e cuidados intensivos em até 30 leitos.
1: O ministro José Múcio Monteiro disse que o Brasil vai atuar em duas frentes. Inicialmente com apoio humanitário para o momento de emergência e posteriormente, ajudando na reconstrução do país.
13: Hoje está chegando aqui o nosso quinto KC-390, trazendo mantimentos, trazendo ajuda. E nós estamos querendo ver onde é que nós podemos ajudar mais, fazer uma coisa ordenada. Por isso que o presidente nos mandou os três, para que nós conversássemos, para ver quais as prioridades nesse momento.
2: Fim do conflito Estados Unidos e Irã e a situação do petróleo se normalizando internacionalmente, o governo do Brasil começou a retirada gradual de incentivos que tinham sido concedidos a produtores.
1: A partir de amanhã, deixa de vigorar um deles, a subvenção de 35 centavos por litro de diesel.
14: Depois de quase 2 meses de medidas para conter o impacto da crise no Oriente Médio sobre os combustíveis, o governo começa a desmontar o pacote criado durante o conflito entre Estados Unidos e Irã. Nesta terça-feira, foi anunciada a retirada de uma das medidas de apoio que estava em vigor, a subvenção de 35 centavos por litro concedida ao diesel. O desconto havia sido criado para impedir que a alta no preço internacional do petróleo afetasse os preços aqui no Brasil. De acordo com o ministro da Fazenda, Dário Durigan, com o fim do conflito, não há mais sentido manter o benefício.
15: A gente foi atento e pronto para colocar as medidas de pé para não ser sócio da guerra e mitigar preço, também seremos atentos e teremos prontidão na retirada e na reversão das medidas. Nós estamos hoje com o Brent, que não está exatamente no mesmo patamar do período pré-guerra, mas também já diminuiu bastante em relação ao período mais dramático ali da guerra, que mais nos impactou.
14: O governo avalia agora a retirada de outra subvenção, de R$ 1,12 por litro de diesel e do desconto de R$ 0,44 no preço da gasolina, também adotados para diminuir os impactos da crise. O ministro do Planejamento e Orçamento, Bruno Moretti, disse que a retirada desses benefícios será gradual.
16: A gente vai se adaptando, retirando gradualmente as subvenções para que a gente tenha todas as condições para manter a nossa meta de resultado primário para o exercício sendo naturalmente perseguida. Nós vamos cumpri-la de maneira então que a gente preenche todas as condições que a gente falou desde o começo aqui. Proteger a população é o primeiro ponto, acomodar e amortecer choques de preço com a responsabilidade fiscal, com neutralidade fiscal.
14: O ataque dos Estados Unidos ao Irã levou o país persa a fechar o Estreito de Hormuz, rota por onde passa a quantidade expressiva de petróleo. A tensão elevou o preço do barril e gerou preocupação com o abastecimento mundial. No Brasil, o diesel é essencial para o transporte de cargas. Há 2 semanas, Estados Unidos e Irã assinaram um acordo de paz, finalizando o conflito. Reportagem Luana Karen.
2: O Brasil está em alerta com a volta do fenômeno climático El Niño ao país.
1: As ondas de calor são apontadas como um risco a quase todo o território nacional.
2: As projeções para os próximos 2 anos indicam secas severas no norte e nordeste e chuvas intensas com risco de inundações no sul.
1: O El Niño é um fenômeno climático que ocorre quando as águas do Oceano Pacífico se aquecem de forma anormal.
2: As mudanças trazem impactos diretos na saúde pública, como prematuridade de bebês e surgimento de comorbidades maternas.
1: Um estudo da Fiocruz estima que nos últimos 20 anos, 120 mil mortes estavam diretamente relacionadas ao aumento da temperatura média do planeta.
2: E para conter os impactos, o Ministério da Saúde anunciou hoje um pacote de ações para reforçar medidas de prevenção a desastres.
5: Para ampliar a capacidade de resposta do SUS aos efeitos do El Niño e de outros eventos climáticos extremos, foi anunciado um pacote de medidas nesta terça-feira. Entre elas, o Brasil passará a contar com mais 8 bases da Força Nacional do SUS distribuídas por todas as regiões do país. Com o reforço, as equipes terão capacidade de chegar a qualquer emergência em menos de 1 dia. O anúncio foi feito pelo ministro da Saúde, Alexandre Padilha.
17: Com a base regional, nós vamos poder botar 47 pessoas e equipamentos em 12 horas. Então, nós estamos aumentando 20 vezes mais a nossa capacidade de pronta resposta.
5: As iniciativas incluem ainda a implantação de centros de informação em saúde e clima nas 5 regiões do país, para ajudar no monitoramento de riscos em tempo real, e o lançamento do painel nacional de calor extremo, que vai disponibilizar previsões diárias para todos os municípios brasileiros. O ministro Alexandre Padilha destacou a importância da integração entre essas informações e os dados de saúde da população.
17: Permite cada vez mais o planejamento antecipado, saber que você vai ter nos próximos 5 dias uma onda de calor e ter certeza que tem na unidade de saúde os produtos, medicamentos, a preparação para os pacientes para reduzir o risco de óbitos, de danos à saúde.
5: As medidas integram o AdaptaSUS, que prepara o Sistema Único para Emergências e propõe ações para proteger a população. Estão previstas quase 100 metas para serem executadas até 2035, com investimentos de cerca de 10 bilhões de reais. Reportagem Márcia Fernandes.
1: A lei que restringe o uso de celulares nas escolas entrou em vigor no ano passado. De lá para cá, algumas mudanças já são perceptíveis no ambiente escolar.
2: É o que aponta o levantamento do Ministério da Educação, divulgado hoje, e que mostra aumento na participação dos estudantes e na concentração durante as aulas.
14: Os dados revelam que 92% das escolas públicas e privadas da educação básica já aderiram à lei que restringe o uso de celulares nas instituições escolares. De acordo com a diretora de apoio à gestão educacional da Secretaria de Educação Básica do MEC, Anita Stephanie, a restrição segue um movimento mundial e busca o uso saudável dos celulares no ambiente escolar.
18: É um movimento mundial a questão do uso mais cuidadoso. A gente vem apoiando os municípios, os estados para conseguirem a implementação dessa lei.
14: A pesquisa também mostra os principais desafios de aplicar a restrição. 39% das escolas relatam dificuldade para conquistar a adesão dos estudantes às novas regras. 31% das instituições também dizem ter dificuldade para realizar a fiscalização contínua durante aulas e intervalos. 97% concordam que a medida contribuiu para aumentar a participação dos estudantes nas atividades pedagógicas. Segundo Kátia Schweikart, secretária de Educação Básica do Ministério da Educação, a medida é uma forma de posicionar o lugar da tecnologia no fazer educacional.
19: A lei que trata da restrição do uso de celulares, ela tenta ser uma forma da gente posicionar o lugar da tecnologia no fazer educacional, especialmente de crianças, adolescentes, mas não só, de jovens e adultos também. E essa relação dos adultos com as crianças é que ainda é o nosso maior desafio.
14: Os resultados também indicam que 70%. 81% discordam que a restrição do celular limita o desenvolvimento de habilidades digitais. Para o professor Rodrigo Alves Basílio, a medida restritiva contribui para melhorar a concentração e a socialização e também reduz conflitos e a ansiedade dos estudantes.
20: Eles tinham excesso de informação. No decorrer do tempo, eles foram aprendendo a conviver. A melhora é evidente a nível de aprendizado, a nível de concentração, a nível cognitivo.
14: Os pais também concordam que um ano depois da implementação da lei, as mudanças já são perceptíveis.
21: Tirando o celular de cena, né? Isso com certeza vai agregar em amizade, boas conversas.
22: Elas têm que ter contato com outras crianças ao vivo. Então elas só têm um ambiente escolar para se interagir.
14: Nesta etapa foram divulgados os resultados referentes à percepção dos gestores escolares. Os dados relativos aos professores serão apresentados no segundo semestre desse ano. Reportagem Thaís Antônio.
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1: Brasil abre mais de 70 mil vagas de emprego com carteira assinada em maio.
2: O destaque ficou com o setor de serviços, responsável por mais da metade dos novos postos de trabalho.
1: Resultado do novo CAGED, divulgado hoje pelo Ministério do Trabalho e Emprego.
2: Nos últimos 12 meses, o saldo é a criação de mais de 1 milhão de vínculos formais.
24: Em maio deste ano, foram criados 72.960 postos de trabalho com carteira assinada no país, de acordo com dados do novo CAGED, Cadastro Geral de Empregados e Desempregados. Os cinco grandes grupamentos de atividades econômicas registraram saldos positivos no mês, sendo que o maior crescimento foi no setor de serviços. Apesar disso, o desempenho para o mês foi inferior ao dos anos anteriores. O ministro do Trabalho e Emprego, Luiz Marinho, falou dos impactos da política internacional na economia brasileira e destacou que o Brasil tem conseguido ainda assim permanecer com resultados positivos.
25: Mas não podemos esquecer também das tarifas e do efeito guerra que criou um transtorno danado no mercado global. Felizmente, nós estamos conseguindo manter a economia positiva. Não fosse os mais em ordem de 500 novos mercados abertos, seguramente as consequências teriam sido muito, muito maior do que foi para a economia brasileira. Isso levou com que a gente consiga estar gerando empregos e estarmos no menor índice de desemprego da história do Brasil.
24: No acumulado do ano, o mercado gerou pouco mais de 767 mil novas vagas, um crescimento de 1,6%, alcançando um estoque de 47.877.000 vínculos formais de trabalho na economia. Nos últimos 12 meses, no recorte entre junho de 2025 e maio de 2026, o saldo é de 1.132.000 novos empregos com carteira assinada gerados no país. Reportagem Natália Koslik.
1: E destaque para a criação de empregos formais de brasileiros que fazem parte do CAD Único.
2: Do total de vagas ocupadas de janeiro a abril, mais de 87% são de pessoas em situação de vulnerabilidade, que integram programas sociais do governo do Brasil.
1: Entre os beneficiários do Bolsa Família, o saldo de emprego chegou a mais de 438 mil postos, o que representa 62,6% do total.
2: As informações são do Ministério do Desenvolvimento e Assistência Social, Família e Combate à Fome.
1: O ministro da Secretaria-Geral da Presidência da República, Guilherme Boulos, defendeu mais uma vez o fim da escala 6x1 hoje, durante o programa Bom Dia Ministro, produzido pela empresa Brasil de Comunicação.
2: Em entrevista a emissoras de rádio, Boulos disse que a pauta precisa avançar no Congresso.
26: Nós estamos falando de dar tempo de descanso para as pessoas. Nós estamos falando de tirar milhões de brasileiros da exaustão, de garantir que possam ter mais tempo com a sua família. Não foi por acaso que essa pauta ganhou força. Não foi por acaso que essa pauta tomou as redes sociais, tomou as ruas. É porque é uma pauta que ela significa um grito de liberdade para o trabalhador brasileiro.
1: Boulos disse ainda que o governo do Brasil está comprometido com os direitos de motoristas e entregadores que trabalham por aplicativos.
2: Os financiamentos de motos pelo Move Brasil poderão ser contratados a partir do dia 13 de julho.
1: inscrições para o ENAMED, o Exame Nacional de Avaliação da Formação Médica, foram prorrogadas até quarta-feira, dia 1º de julho.
2: O novo prazo também vale para os pedidos de atendimento especializado e de uso do nome social.
1: As provas estão marcadas para o dia 13 de setembro.
2: O exame é obrigatório para estudantes que estão concluindo o curso de medicina e inscritos pelas instituições de ensino.
1: As inscrições devem ser feitas exclusivamente pelo sistema disponível em enamed.inep.gov.br.
2: E essas foram as notícias do Governo do Brasil.
1: A realização da Secretaria de Comunicação Social da Presidência da República.
2: Com produção da empresa Brasil de Comunicação.
1: Fica agora com as notícias do Poder Judiciário e do Congresso Nacional. Boa noite.
2: Boa noite para você e até amanhã.
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6: Em cumprimento à decisão do STF, grupo criado para aperfeiçoar o sistema remuneratório da magistratura realiza primeira reunião.
7: STJ define que pensão por morte e auxílio reclusão a menores de 16 anos não retroagem se pedido é posterior ao prazo legal.
6: Trabalhadores portuários avulsos vão poder ter as horas de descanso entre uma jornada de trabalho e outra flexibilizada.
7: Boa noite, eu sou Marcela Luiza.
6: Eu sou Walter Lima.
7: O presidente do Supremo Tribunal Federal e do Conselho Nacional de Justiça, o ministro Edson Fachin, abriu hoje os trabalhos do grupo criado para aperfeiçoar o sistema remuneratório da magistratura em cumprimento à decisão do Supremo Tribunal Federal.
6: A primeira reunião foi no Conselho Nacional de Justiça, Marta Ferreira.
9: O grupo tem a atribuição de analisar questões relacionadas à remuneração da magistratura, com foco na uniformização, padronização, transparência e previsibilidade das parcelas remuneratórias, além de propor soluções normativas voltadas à superação de obstáculos identificados na aplicação do sistema constitucional de remuneração. O grupo terá prazo de 180 dias para concluir as atividades.
7: O ministro Flávio Dino, presidente da primeira turma do STF, apresentou na sessão desta terça-feira um balanço das atividades do colegiado no primeiro semestre de 2026.
6: A turma realizou 37 sessões, sendo 10 presenciais e 27 virtuais, e julgou 3.973 processos.
7: Já o ministro Gilmar Mendes, presidente da segunda turma do Supremo Tribunal Federal, apresentou um balanço dos trabalhos do colegiado durante a gestão dele, iniciada em agosto do ano passado. A sessão marcou o encerramento da presidência do decano da Suprema Corte, que será sucedido pelo ministro Luiz Fux.
6: Em 15 sessões presenciais e 42 sessões virtuais ordinárias e 4 extraordinárias, o colegiado julgou 8.740 processos. O ministro Gilmar Mendes reforçou ainda o compromisso da turma com a proteção dos direitos e das garantias individuais na análise de processos de natureza penal.
7: Pensão por morte e auxílio reclusão para menores de 16 anos de idade não retroagem se o pedido para os benefícios for feito após o prazo legal.
6: Esse entendimento foi firmado pelo STJ em recurso repetitivo e, com isso, deve orientar juízes e tribunais de todo o país. Fátima Uchoa.
10: De acordo com a relatora na primeira sessão do STJ, ministra Maria Tereza de Assis Moura, a alteração feita pela Lei 13.846 de 2019 passou a prever o pagamento retroativo dos valores se o pedido for feito em até 180 dias após o óbito, no caso de pensão por morte, e após a prisão, no caso de auxílio reclusão. Fora do prazo, o pagamento vai retroagir apenas à data do pedido no INSS. A ministra ainda destacou que, se o fato aconteceu antes desde 18 de janeiro de 2019, a norma nova não se aplica, ainda que o benefício tenha sido requerido na vigência da mudança legislativa.
7: Trabalhadores portuários avulsos vão poder ter as horas de descanso entre uma jornada de trabalho e outra flexibilizadas.
6: Diferente da contratação regular, esses profissionais se oferecem para trabalhar de acordo com a demanda nos portos. Rossini Gomes.
4: A decisão por flexibilizar a interjornada da categoria foi definida hoje no Tribunal Superior do Trabalho. Para que ocorra essa alteração, sindicatos, administradoras e o Ministério Público alinharam 8 fatores. Dentre eles, eventos climáticos, insuficiência de trabalhadores e atraso do navio. A próxima etapa é definir numa nova audiência o valor da hora extra que será pago se o portuário tiver um descanso inferior às 11 horas entre uma jornada e outra.
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7: Uma boa noite.
6: E até amanhã.
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11: Eu sou Marlúcia Ribeiro.
12: E eu sou Humberto Pinheiro.
11: E estes são os destaques de hoje do Jornal do Senado, que começa agora.
12: Senado começa a discutir PEC dos agentes de saúde e de endemias.
11: Comissão aprova restrição a ultraprocessados em cantinas escolares.
12: Avança a inclusão de educação financeira nos currículos dos ensinos fundamental e médio.
11: Boa noite.
12: Boa noite.
11: Refrigerantes, salgadinhos e outros alimentos ultraprocessados podem perder de vez o espaço nas escolas.
12: Avançou no Senado uma proposta que proíbe a venda e a publicidade desses produtos nas instituições de ensino e determina que as cantinas ofereçam ao menos uma opção de lanche saudável. O repórter Rodrigo Rezende explica.
13: A publicidade e a venda de alimentos ultraprocessados ou com alto teor de calorias, gordura saturada, gordura trans, açúcar livre e sal podem ser proibidas em estabelecimentos de ensino. Esse é o objetivo de proposta do senador Jacques Wagner, do PT da Bahia, aprovada pela Comissão de Educação. O projeto, relatado pela senadora doutora Eudócia, do PSDB de Alagoas, ainda aponta que as cantinas deverão oferecer para consumo, diariamente, pelo menos uma opção de lanche que contribua para a saúde dos escolares e que valorize a cultura alimentar local. Para a doutora Eudócia, essa é uma questão que envolve saúde, aprendizagem e qualidade de vida dos estudantes.
15: Porque não adianta o PNAE estabelecer com nutricionistas, com colegas que têm responsabilidades de promover a alimentação saudável nas nossas crianças e adolescentes e, de uma forma contrária, nós temos dentro dessa escola cantinas que vendem alimentos que não são saudáveis.
13: As cantinas ainda deverão disponibilizar pelo menos uma opção de alimento ou preparação e uma opção de bebida aos estudantes que tenham necessidades alimentares especiais, tais como diabetes, doença celíaca, intolerância à lactose e outras alergias. Fica ainda proibida nas escolas de educação infantil que atendem crianças menores de 2 anos a oferta de preparações ou produtos que contenham açúcar. A proibição da publicidade nas escolas inclui a promoção dos produtos por meio do patrocínio de atividades escolares, inclusive extracurriculares, divulgação de apresentações especiais e distribuição de brindes ou prêmios. A proposta segue para análise da Comissão de Assuntos Sociais.
11: E seguiu para o plenário a proposta que determina o ensino de educação financeira nas escolas.
12: Segundo o texto aprovado hoje na Comissão de Educação do Senado, o assunto deverá ser tratado de forma articulada em outras matérias do currículo escolar, Repórter Márcio Maturana.
5: Alunos do ensino fundamental e do ensino médio podem passar a receber educação financeira, segundo um projeto aprovado pela Comissão de Educação e Cultura, que segue para a votação no plenário do Senado. O relatório foi lido pelo senador Humberto Costa, do PT de Pernambuco.
16: Em um país marcado por elevados índices de endividamento das famílias e por uma cultura em que o diálogo sobre finanças permanece com frequência um tabu nos diversos ambientes, inclusive o doméstico, a escola assume papel relevante na disseminação de competências financeiras básicas.
5: Pelo projeto, a educação financeira fica incorporada à Lei de Diretrizes e Bases da Educação Nacional como um tema transversal. Isso significa que não vai ser criada uma disciplina específica, mas o assunto vai ser tratado de forma articulada em outras matérias do currículo.
11: O senador Humberto Costa, do PT de Pernambuco, criticou o excesso de publicidade das bets durante as transmissões da Copa do Mundo. Segundo ele, a divulgação intensa das apostas esportivas incentiva os jogos de azar, com impactos negativos, especialmente para crianças e adolescentes. O parlamentar também citou a investigação aberta pela Secretaria Nacional do Consumidor sobre a publicidade das empresas durante o torneio.
12: Humberto Costa defendeu regras mais rígidas para o setor e lembrou que apresentou um projeto de lei que prevê o aumento da idade mínima dos apostadores para 21 anos, limites à publicidade e medidas para evitar o superendividamento. A proposta está em análise na Comissão de Transparência e Defesa do Consumidor.
17: A paixão pelo esporte, pelo nosso futebol, não pode ser associada e confundida com esse câncer social que são as apostas promovidas pelas bets.
11: Na mesma linha, o senador Eduardo Girão, do Novo, do Ceará, defendeu regras mais rígidas para as plataformas de apostas esportivas e afirmou que apoiaria uma proposta para proibir as bets no país.
12: Segundo ele, os prejuízos envolvem endividamento, problemas de saúde mental e impacto sobre as famílias.
18: É um assunto que transcende muito eventuais divergências do campo da direita, da esquerda, contra governo e a favor do governo. É humanidade. Se o governo Lula fizer a proibição, encaminhar um projeto para proibir, eu sou o primeiro a votar e parabenizar o presidente por esta medida.
11: Os soldados da borracha, trabalhadores recrutados para extrair látex na Amazônia durante a Segunda Guerra Mundial, podem passar a receber um abono natalino.
12: O benefício foi aprovado pela Comissão de Assuntos Econômicos em decisão terminativa. Se não houver recurso para análise no plenário, a proposta seguirá para a Câmara dos Deputados. A repórter Marcela Cunha traz mais informações.
19: A proposta beneficia os seringueiros recrutados pelo governo brasileiro para trabalhar na Amazônia durante a Segunda Guerra Mundial, na extração de látex. Eles já têm direito a uma pensão de 2 salários mínimos por mês e passariam a receber em dezembro uma espécie de 13º no mesmo valor. Para o relator senador Alan Rick, do Republicanos do Acre, a medida corrige uma desigualdade, já que o bônus de fim de ano só era pago aos pracinhas, os militares que lutaram em campos de batalha na Itália.
20: O seringueiro tinha que sair com seu terçado, de madrugada com a sua poronga na cabeça, que era a lanterna do seringueiro, com a sua espingarda para se proteger das onças e dos outros bichos. Eles se esforçaram, lutaram para produzir a borracha para o esforço de guerra do Brasil na Segunda Guerra Mundial.
19: Entre 1943 e 1945,

0: mulheres e 60 anos para homens, condicionada à comprovação de 25 anos de tempo de contribuição e de efetivo exercício profissional, com regras de transição para os agentes que já ingressaram no serviço público ou estejam em atividade. O texto também assegura a estabilidade, vedando a contratação temporária ou terceirizada desses profissionais, salvo na hipótese de emergências em saúde pública. O relator da proposta, senador Irajá, do PSD do Tocantins, ressaltou a importância da PEC, relembrando a atuação dos agentes na pandemia de Covid-19.
1: Se não fosse a atuação dos nossos agentes de saúde, nós teríamos ultrapassado a casa de milhões de brasileiros que teriam morrido naquela tragédia. Sem contar o trabalho dioturno que os agentes fazem, a saúde preventiva nas famílias.
0: O texto determina ainda que a União prestará assistência financeira aos estados e municípios para compensar o aumento das despesas com essas aposentadorias. O senador Irajá chegou a propor um rito especial para a votação, em que a decisão final seria tomada hoje. Mas o presidente do Senado, a quem cabe a última palavra, ponderou que o rito tradicional seria o mais indicado, mantendo a discussão em 5 sessões de primeiro turno e mais 3 em segundo turno e 2 votações.
2: E seguiu para a sanção presidencial o projeto que autoriza a venda e o uso de sprays de pimenta para a defesa pessoal de mulheres. A proposta também cria um programa nacional de capacitação sobre o uso do item e os limites da legítima defesa.
3: Mulheres maiores de 18 anos poderão adquirir o spray e adolescentes de 16 a 18 anos com a autorização dos responsáveis. O texto seguiu para a sanção presidencial. Mais detalhes sobre esse projeto você acompanha ao longo da programação da Rádio Senado.
2: Edição de Paula Groba e trabalhos técnicos de João Lira, o Jornal do Senado fica por aqui. Acompanhe agora as notícias da Câmara dos Deputados. Boa noite.
3: Boa noite e até amanhã.
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5: A comissão aprova série de atividades para informar população sobre fibromialgia.
6: Relator de propostas sobre faturamento dos microempreendedores individuais quer incluir reajuste automático anual no texto.
5: E aumento do faturamento dos MEIs deve ser debatido pelo plenário.
7: Boa noite. Aprovada a proposta que estabelece atividades para conscientizar a população sobre fibromialgia. A repórter Paula Bittar acompanhou a votação e explica mais sobre essa doença e o texto aprovado.
8: A Comissão de Constituição e Justiça da Câmara aprovou uma proposta que cria ações de conscientização sobre a fibromialgia. A fibromialgia é uma síndrome que se caracteriza por dores generalizadas, principalmente na musculatura. Também pode causar fadiga, distúrbios no sono, alterações de memória e atenção. Ansiedade, depressão e alterações intestinais podem ainda acometer os pacientes. Segundo a Sociedade Brasileira de Reumatologia, a doença é relativamente comum e afeta cerca de 2 a 3% da população brasileira. A incidência é maior em mulheres entre 30 e 50 anos. A proposta insere as ações na lei que criou o Dia Nacional de Conscientização e Enfrentamento da Fibromialgia, comemorado anualmente em 12 de maio. O texto aprovado estabelece que durante o mês de maio será realizada a campanha Maio Roxo de conscientização sobre a fibromialgia. A campanha incluirá, entre outros pontos, a publicação de informações em redes sociais e sites em linguagem simples e acessível sobre dor crônica, fibromialgia, direito a tratamento adequado, acesso à assistência farmacêutica e benefícios de práticas integrativas e complementares e o incentivo à educação continuada para profissionais de saúde, com foco no atendimento humanizado, no diagnóstico precoce e no tratamento adequado. Durante a discussão do texto na comissão, o deputado Pompeu de Matos, do PDT do Rio Grande do Sul, ressaltou o caráter silencioso da fibromialgia e a necessidade da tomada de ações.
9: Essas pessoas não estão sozinhas. A doença é silenciosa, mas nós estamos vendo, ouvindo, acolhendo, sentindo a manifestação dessas pessoas, elas não são isoladas no mundo. E quanto mais nós avançarmos no sentido de reconhecer, de apoiar, de fazer o enfrentamento, melhor será o tratamento, o amparo e a proteção a essas pessoas.
8: A proposta que cria ações de conscientização sobre a fibromialgia já pode seguir para análise do Senado, a menos que haja recurso para votação pelo plenário da Câmara.

0: Câmara. Da Rádio Câmara, de Brasília, Paula Bittar.
1: Segurança Pública.
0: Delegado Palumbo, do Podemos de São Paulo, solicita a aprovação de seu projeto para extinguir a progressão de regime a presos. Critica a lentidão na votação de outras propostas que buscam acabar com o auxílio reclusão e as saídas temporárias e cobra o endurecimento de leis penais.
2: Na opinião de delegado Palumbo, a segurança pública eficaz exige a união dos três poderes, o fim das audiências de custódia e o apoio às guardas municipais. Para ele, a falta de punições rigorosas penaliza diretamente o trabalhador que fica exposto à violência urbana diariamente.
0: Ranieri Paulino, do PL, lamenta a morte do engenheiro civil Rubens Fernando da Costa Filho, morto a tiros em Guarabira, na Paraíba. O deputado presta solidariedade aos familiares e amigos da vítima e defende a rápida apuração do caso pelas autoridades competentes.
2: No entendimento de Ranieri Paulino, o episódio reforça a necessidade de promover a cultura da paz e o enfrentamento de todas as formas de violência. Segundo o parlamentar, o caso mobiliza a população paraibana em torno do pedido por justiça.
1: Relações Exteriores.
0: Helder Salomão, do PT do Espírito Santo, critica declarações e iniciativas atribuídas a integrantes da família Bolsonaro nas relações com os Estados Unidos. Ele alega que medidas como a defesa de tarifas sobre produtos brasileiros e ataques ao PIX contrariam a soberania do país.
2: Helder Salomão sustenta que representantes públicos devem priorizar a defesa dos interesses do Brasil nas relações internacionais. Segundo o parlamentar, a atuação política deve estar voltada à proteção da economia nacional e ao fortalecimento das instituições brasileiras.
0: Chico Alencar, do PSOL do Rio de Janeiro, presta solidariedade à população da Venezuela afetada por um terremoto. O deputado defende a mobilização da comunidade internacional para apoiar os milhares de atingidos.
2: Chico Alencar também exalta a assistência do Brasil ao país vizinho e acrescenta que a cooperação internacional tem função importante na reconstrução das áreas afetadas. Segundo ele, a solidariedade deve orientar a resposta a qualquer crise humanitária.
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1: Transportes.
0: Nas palavras de Jorge Araújo, do PP da Bahia, as obras de mobilidade urbana e serviços públicos do governo estadual não têm atendido às expectativas da população. O deputado cita a implantação do VLT de Salvador e reclama da demora na conclusão do projeto.
2: Jorge Araújo também aponta problemas nas áreas da saúde e da infraestrutura rodoviária da Bahia. Segundo o parlamentar, é necessário ampliar os investimentos para melhorar o atendimento na rede pública de saúde e as condições das estradas que cortam o estado.
0: Ricardo Maia, do MDB, celebra a liberação de 66 milhões de reais para a construção do primeiro viaduto do sertão da Bahia, viabilizada pelo DENIT, e que vai ligar Heliópolis a Cícero Dantas. Segundo ele, a obra reforça o compromisso do Executivo Federal em melhorar a vida das pessoas.
2: Ricardo Maia também anuncia a entrega de um hospital de câncer em Alagoinhas e de vans de saúde para as cidades de Fátima, Ribeira do Pombal, Tucano e Jeremoabo. Os repasses têm origem nas emendas destinadas pelo parlamentar para socorrer pequenos municípios baianos.
0: Durante viagem ao norte e noroeste de Mato Grosso, Rodrigo Dazaeli, do PL, relata que cidadãos apontaram dificuldades em vários setores. Entre elas, ele cita que a condição ruim das rodovias atrapalha a logística e impede o desenvolvimento regional.
2: Rodrigo Dazaeli também cobra maior agilidade na liberação de licenças ambientais para obras de infraestrutura. Segundo o parlamentar, a burocracia atrapalha atividades produtivas e prejudica a população.
1: Economia.
0: Benedita da Silva, do PT do Rio de Janeiro, destaca o lançamento do programa Desenrola Adimplentes do governo federal. A deputada informa que a iniciativa permite que trabalhadores com dívidas de até R$15 mil e histórico de pagamentos em dia tenham acesso à renegociação de crédito com juros reduzidos.
2: Benedita da Silva também ressalta o FIES empreendedor, voltado a estudantes que quitaram regularmente o financiamento estudantil. Ela entende que a medida amplia o acesso ao crédito para a abertura de pequenos negócios e incentiva o empreendedorismo.
0: Messias Donato, do União do Espírito Santo, condena o anúncio de mais de R$520 milhões em publicidade e propaganda, afirmando que o investimento visa mascarar a falta de resultados do governo positivos nas áreas de segurança pública e saúde.
2: Em sua leitura, o Brasil passa por uma instabilidade tributária e sofre um desgaste crescente no cenário internacional. De acordo com Messias Donato, o setor produtivo, especialmente o agronegócio, também está desamparado, resultando em impactos negativos para a economia nacional.
0: Pastor Henrique Vieira, do PSOL do Rio de Janeiro, questiona o patrimônio do líder religioso Edir Macedo e a expansão de seu grupo empresarial. Para o deputado, é necessário acompanhar a apuração sobre possíveis irregularidades e garantir transparência na gestão desses recursos.
2: Segundo o pastor Henrique Vieira, o crescimento de conglomerados econômicos ligados a instituições religiosas exige fiscalização. Ele afirma que a defesa das investigações não representa um ataque à fé, mas uma forma de preservar a credibilidade das instituições religiosas.
0: Bom Gás, do PT do Rio Grande do Sul, defende a proibição das bets no Brasil, sob o argumento de que as apostas online podem levar ao vício e ao endividamento das famílias. O deputado lembra que a chamada ludopatia é reconhecida pela Organização Mundial da Saúde como um transtorno.
2: Bom Gás aponta que proposta apresentada pela bancada do PT proíbe a oferta, a promoção e a exploração de apostas de cota fixa no país. Ele explica que o texto também prevê o bloqueio de acessos, a remoção de aplicativos e a interrupção de fluxos financeiros ligados às bets.
0: Jorge Guetem, do Republicanos de Santa Catarina, defende a atualização dos limites de faturamento do MEI, das microempresas e das empresas de pequeno porte. Para ele, a defasagem da legislação tem levado empreendedores a perderem benefícios mesmo sem aumento real de renda.
4: O limite de faturamento do MEI permanece congelado em R$ 81 mil desde 2018. Nesse intervalo, a inflação corroeu significativamente o poder de compra do empreendedor brasileiro. Em termos reais, muitos faturam praticamente o mesmo que faturavam anos atrás, mas são tratados pela legislação como se tivessem enriquecido. Atualizar esse teto não significa criar privilégios. Significa apenas restabelecer o valor real originalmente previsto para essa categoria.
2: Jorge Guetem acredita que a proposta facilita a transição entre regimes tributários, amplia a possibilidade de contratação e reduz a informalidade. Ele também argumenta que a medida fortalece o empreendedorismo, estimula a geração de empregos e diminui a burocracia.
0: E o deputado Jorge Guetem também participou de um encontro no Ceará em que representantes do setor produtivo defenderam o reajuste automático anual do MEI. O repórter Murilo Souza acompanhou o evento, que fez parte do programa Câmara pelo Brasil.
5: Representantes do setor produtivo cearense defenderam a criação de um mecanismo de reajuste automático para o teto de faturamento do microempreendedor individual, o MEI. A proposta foi apresentada durante seminário promovido em Fortaleza pela Comissão Especial da Câmara dos Deputados, que analisa o aumento do limite anual de faturamento da categoria. Hoje, o teto é de R$ 81 mil reais por ano e está congelado desde 2018. Para empresários e entidades, a falta de atualização pela inflação prejudica milhares de pequenos empregos e pode estimular a informalidade. O relator da proposta, deputado Jorge Guetem, do Republicanos de Santa Catarina, afirmou que vai incluir no parecer um mecanismo de correção anual do teto do MEI. Segundo ele, já existe entendimento com o governo para elevar o limite de faturamento de R$ 81 mil para R$ 130 mil por ano e permitir a contratação de mais um funcionário. Jorge Guetem também anunciou que o relatório vai prever uma medida para reduzir os impactos da eventual mudança nas regras da jornada de trabalho sobre micro e pequenas empresas. Pela proposta, empresas que precisarem contratar novos funcionários durante a transição terão isenção da contribuição previdenciária desses trabalhadores por 2 anos.
4: Nós queremos incluir no nosso relatório uma forma de mitigar o impacto que vai causar, principalmente nos pequenos negócios, essa alteração da jornada e da escala. Então, nós queremos, no mínimo por 2 anos, que quando a empresa tiver que contratar mais funcionários por causa da mudança da escala da jornada, que ela tenha isenção da contribuição previdenciária.
5: As sugestões apresentadas no seminário de Fortaleza serão incorporadas ao relatório final do projeto, que ainda será votado pela comissão especial antes de seguir para a análise do plenário da Câmara. A reunião faz parte do programa Câmara pelo Brasil, que faz reuniões estaduais para discutir assuntos que estão na pauta do Parlamento. Da Rádio Câmara de Brasília, Murilo Souza.
2: O aumento no faturamento dos MEIs deve ser debatido pelo plenário da Câmara. Uma proposta do Executivo sobre o tema foi entregue pelo presidente Luiz Inácio Lula da Silva ao presidente da Câmara, Hugo Mota, ontem.
0: A entrega da proposta ocorreu durante encontro no Palácio do Planalto. Segundo Mota, o texto do governo amplia o limite do MEI para R$ 110 mil já no próximo ano e R$ 140 mil em 2028. O aumento pode ser debatido em comissão geral no plenário amanhã. A repórter Silvia Munhato tem as informações.
6: O presidente da Câmara, deputado Hugo Mota, do Republicanos da Paraíba, anunciou a pauta do plenário para esta semana, ainda sem alguns projetos que ele considera importantes, mas que dependem de acordo entre os líderes partidários.
7: Porque nós queremos votar o projeto que aumenta o valor de faturamento dos MEIs, dos microempreendedores individuais, nós queremos votar o projeto que regulamenta a inteligência artificial, nós queremos votar o projeto da misoginia e tantos outros temas que são muito importantes e de interesse das bancadas aqui da casa.
6: A correção dos limites de faturamento de pequenas empresas vem sendo negociada com o governo, mas deve entrar no debate de plenário em sessão solene, em homenagem ao Dia das Micro e Pequenas Empresas, marcada para quarta-feira. Já o projeto que pune a misoginia ou o ódio contra mulheres não tem consenso entre os líderes, como explicou o líder da oposição, deputado Cabo Gilberto Silva, do PL da Paraíba.
8: Primeiro que o texto aprovado no Senado Federal está péssimo em vários pontos. E posteriormente não foi atendida às solicitações da bancada feminina da oposição. E nesse tema, obviamente, eu como líder da oposição tenho que obedecer estritamente a elas. E daí não teve acordo.
6: A deputada Talíria Petrone, do PSOL do Rio de Janeiro, vice-líder do PSOL, diz que a oposição quer penas mais específicas para o crime de misoginia, com garantias para a liberdade religiosa.
9: A Constituição já prevê liberdade religiosa, então, mas há um desejo da bancada da extrema-direita em especial de garantir, no meu entendimento, a liberdade para agredir mulheres, porque nem no âmbito das igrejas, nem no espaço de culto, é possível agredir mulheres. Isso não é um tema de esquerda ou direita, é um tema que tem a ver com dignidade das mulheres brasileiras.
6: A pauta do plenário para esta terça-feira conta com um requerimento de urgência para o projeto que reduz a área de proteção ambiental da Baleia Franca, em Santa Catarina. Entre os projetos estão o que institui o Programa Nacional de Assistência Integral às Pessoas com Epilepsia e o que autoriza a instalação em todo o território nacional de câmeras de reconhecimento facial nas estações ferroviárias e rodoviárias. Outro projeto amplia o controle sanitário e as punições para fraudes e publicidade enganosa em torno dos suplementos alimentares. Também pode ser votado o projeto que trata do tempo máximo de espera para atendimento de crianças e adolescentes no sistema de saúde. O plenário ainda pode votar uma proposta de emenda à Constituição que permite que a entidade de representação de municípios de âmbito nacional possa propor ação direta de inconstitucionalidade e ação declaratória de constitucionalidade. Da Rádio Câmara de Brasília, Silvia Munhato.
2: As informações sobre o resultado das votações de hoje estarão na edição de amanhã.
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0: Otone de Paula, do PSD do Rio de Janeiro, presta solidariedade à ex-primeira-dama Michele Bolsonaro e à senadora Damaris Alves diante de críticas e ataques públicos. O deputado condena as declarações dirigidas às duas lideranças políticas e pede mais respeito no debate público.
2: Otone de Paula avalia que divergências envolvendo integrantes do campo conservador podem enfraquecer a atuação da oposição ao longo do ano. De acordo com o parlamentar, é necessário preservar a unidade política e evitar conflitos que prejudiquem o debate democrático.
0: Charles Fernandes, do PSD da Bahia, registra a comemoração dos 40 anos do Rotary Club de Guanambi e a posse da nova diretoria da entidade. Ele destaca a trajetória da instituição e a sua atuação contínua em ações voltadas ao desenvolvimento da comunidade.
2: Charles Fernandes relata que, ao longo de 4 décadas, o Rotary promoveu iniciativas nas áreas de saúde, educação e assistência social. O deputado também menciona o passeio ciclístico que a organização promove para arrecadar recursos destinados a projetos beneficentes.
1: Cultura.
0: Aloysio Mendes, do Republicanos, parabenizou São Pedro dos Crentes pela realização da 15ª Cavalgada, ocorrida entre os dias 27 e 28 de junho. Na avaliação do parlamentar, o evento contou com o maior público já registrado e se consolidou como a maior festa do sul do Maranhão.
2: Aloysio Mendes agradeceu a recepção que recebeu na cidade, elogiou a gestão municipal pela organização da festa, cumprimentou as lideranças regionais presentes e reforçou que vai continuar apoiando o município para manter o alto padrão das festividades e o desenvolvimento local.
0: Termina agora o jornal Câmara dos Deputados, produzido pela Rádio Câmara, com trabalhos técnicos de Everson Urani e apresentação de José Carlos Andrade e Paula Bittar. Boa noite.
2: Uma ótima noite para você. A Voz do Brasil volta amanhã.
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1: Essa
3: 22h07. 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
1: 22 horas e 22 minutos.
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1: 22:39.
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1: 22 horas e 58 minutos.
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1: 23 horas e 15 minutos.
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0: Eu não conseguiria cantar se não fosse vocês aí dando força. Obrigado, viu, gente?
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2: 23 horas e 35 minutos. 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
1: 23 horas e 52 minutos.

siga tranquilamente entre a inquietude e a pressa, lembrando-se de que há sempre paz no silêncio. Tanto quanto possível, sem humilhar-se, viva em harmonia com todos os que o cercam. Fale a sua verdade mansa e claramente, e ouça dos outros, mesmo a dos insensatos e ignorantes. Eles também têm sua própria história. Evite as pessoas agressivas e transtornadas. Elas afligem o nosso espírito. Se você se comparar com os outros, você se tornará presunçoso e magoado, pois haverá sempre alguém inferior e alguém superior a você.

intensamente o que já pôde realizar. Mantenha-se interessado em seu trabalho, ainda que humilde. Ele é o que de real existe ao longo de todo o tempo. Seja cauteloso nos negócios, porque o mundo está cheio de astúcias. Mas não caia na descrença. A virtude existirá sempre. Muita gente luta por altos ideais. E em toda parte, a vida está cheia de heroísmo. Seja você mesmo. Principalmente, não simule afeição, nem seja descrente do amor. Porque mesmo diante de tanta aridez e desencanto, ele é tão perene quanto a relva. Aceite com carinho o conselho dos mais velhos, mas também seja compreensivo aos impulsos inovadores da juventude. Alimente a força do espírito, que o protegerá no infortúnio inesperado. Mas não se desespere com perigos imaginários. Muitos temores nascem do cansaço e da solidão. E a despeito de uma disciplina rigorosa, seja gentil para consigo mesmo. Você é filho do universo, irmão das estrelas e árvores. Você merece estar aqui. Mesmo se você não pode perceber.

portanto, esteja em paz com Deus, como quer que você o conceba. E quaisquer que sejam seus trabalhos e aspirações na fatigante jornada pela vida, mantenha-se em paz com sua própria alma. Acima da falsidade, dos desencantos e agruras, o mundo ainda é bonito. Seja prudente. Faça tudo para ser feliz.

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1: 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Essa é a nossa nova canção, Se Toca Essa Moda, e a gente está aqui para cantar para você.

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1: Vamos levantar essa galera, Zezé!
2: Bora, garoto!
1: Manda ver!

0: Obrigado.
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siga tranquilamente, entre a inquietude e a pressa, lembrando-se de que há sempre paz no silêncio. Tanto quanto possível, sem humilhar-se, viva em harmonia com todos os que o cercam. Fale a sua verdade mansa e claramente, e ouça dos outros, mesmo a dos insensatos e ignorantes. Eles também têm sua própria história. Evite as pessoas agressivas e transtornadas. Elas afligem o nosso espírito. Se você se comparar com os outros, você se tornará presunçoso e magoado, pois haverá sempre alguém inferior e alguém superior a você.

intensamente o que já pôde realizar. Mantenha-se interessado em seu trabalho, ainda que humilde. Ele é o que de real existe ao longo de todo o tempo. Seja cauteloso nos negócios, porque o mundo está cheio de astúcias. Mas não caia na descrença. A virtude existirá sempre. Muita gente luta por altos ideais. E em toda parte, a vida está cheia de heroísmo. Seja você mesmo. Principalmente, não simule afeição, nem seja descrente do amor. Porque mesmo diante de tanta aridez e desencanto, ele é tão perene quanto a relva. Aceite com carinho o conselho dos mais velhos, mas também seja compreensivo aos impulsos inovadores da juventude. Alimente a força do espírito, que o protegerá no infortúnio inesperado. Mas não se desespere com perigos imaginários. Muitos temores nascem do cansaço e da solidão. E a despeito de uma disciplina rigorosa, seja gentil para consigo mesmo. Você é filho do universo, irmão das estrelas e árvores. Você merece estar aqui. E mesmo se você não pode perceber,

portanto, esteja em paz com Deus, como quer que você o conceba. E quaisquer que sejam seus trabalhos e aspirações na fatigante jornada pela vida, mantenha-se em paz com sua própria alma. Acima da falsidade, dos desencantos e agruras, o mundo ainda é bonito. Seja prudente. Faça tudo para

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0: 5:14. 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
1: Quarta-feira nós vamos ter uma variação de nuvens no céu. O dia também começa com neblina e com nevoeiro, mas vão ocorrer alguns períodos de maior nebulosidade. Isso porque as áreas de nebulosidade e com umidade da metade norte, elas conseguem avançar um pouco em direção à região central. Então, pode até ter em alguns pontos alguma precipitação leve, passageira, mas muito fraca e com baixos acumulados. Eu diria que na maior parte das localidades não chega a chover. E onde chover, terá alguma precipitação fraca. Então, para amanhã, quarta-feira, alguns momentos de maior nebulosidade podem trazer aí alguma precipitação fraca e com baixos acumulados, especialmente na segunda metade do dia. Já não vai estar tão frio, as mínimas vão ficar 3, 4 graus mais altos. Acredito que em restinga seca, as menores mínimas devam ficar na faixa de 7 a 9 graus, né? As máximas vão ficar na faixa dos 16. E depois, quinta e sexta, aí volta a ter um frio mais expressivo. Na quinta-feira, é de tempo bom, o dia pode começar com muita nebulosidade, com neblina, com nevoeiro, depois melhora. Máximas na quinta-feira, olha, não chegam a 15 graus. Vai ficar na faixa dos 13 graus a máxima e cai muita temperatura para o período noturno. Hoje está aparecendo temperaturas aí de 2, 3 graus para boa parte da região central na noite da quinta-feira. Então, restinga seca deve ficar nessa faixa dos 3 graus, talvez até 2 graus ali próximo da meia-noite. E um frio mais forte, né, próximo de 0 grau ou mesmo com marcas negativas na madrugada e amanhecer de sexta.
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0: 5h38. 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

0: 5:49.
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5: Bom dia, filhos queridos. Coloque as suas intenções no manto de Nossa Senhora nessa quarta-feira, dia 1 de julho. Julho, mês de Nossa Senhora do Carmo, Mãe do Santo Escapulário. Vamos rezar? Em nome do Pai, do Filho e do Espírito Santo. Amém. Senhor Jesus, que dissestes ter vindo para trazer vida em plenitude. Obrigado, Senhor, pelo dom da vida. E no início deste dia te louvo e agradeço, Senhor. Mas nossa vida, Senhor, é marcada com muitos sinais de morte. Por isso, no início desta manhã queremos pedir: livra-nos, Senhor, de toda e qualquer dependência que possamos ter. Livra-nos, Senhor, da dependência do alcoolismo. Livra-nos, Senhor, da dependência do tabagismo. Livra-nos, Senhor, da dependência das drogas. E neste momento, coloque a sua vida, mas o nome de alguém que você sabe que precisa deste livramento, que precisa desta libertação. Senhor, nós colocamos este pedido no início do dia. Afastai para longe de nós e desta pessoa cujo nome rezamos todo perigo de recaída. Reveste, Senhor, com tua armadura. Impede, Senhor, que o mal se instale. Tire a dependência. Tire a compulsão no beber, no fumar, no se drogar. Liberta, Senhor, destas amarras. Senhor Jesus, que tudo pode, cujo poder é infinito, por intercessão de Nossa Senhora, dai-nos a graça desta libertação. E então, Senhor, te glorificaremos. Como fruto deste Pai Nosso, dai-nos um dia de paz, de serenidade e de liberdade interior. Pai Nosso, que estais no céu, santificado seja o vosso nome, venha a nós o vosso reino, seja feita a vossa vontade assim na terra como no céu. O pão nosso de cada dia nos dai hoje, perdoai as nossas ofensas, assim como nós perdoamos a quem nos tem ofendido, e não nos deixeis cair em tentação, mas livrai-nos do mal. Amém. Um dia abençoado para todos.
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3: Agora são 6:09.
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0: Muito bom dia ouvintes, estamos chegando, com mais uma edição do programa Olho Vivo, quando são 6 horas 11 minutos, agradecendo sempre a audiência de todos vocês, amigos e amigas que prestigiam a Rádio Integração de Restinga Seca, nos acompanham aqui pelos 98,5 FM, ou também nos demais meios, as demais plataformas que a integração chega no seu rádio, ou chega até você, no seu dia a dia. E estamos aqui iniciando mais um dia, e hoje, 1º de julho de 2026, esse sétimo mês deste ano, na companhia do Luiz Fernando Machado. Bom dia, Luiz Fernando. Norton Ávila aqui no estúdio. Bom dia, Norton.
1: Bom dia, Rafael. Bom dia, Luiz Fernando. Bom dia a todos os ouvintes da Rádio Integração, iniciando este novo mês. O desejo aí de um mês repleto de realizações, muito trabalho, muitas atividades, sucesso aí, realizações pessoais e profissionais também. Então, desejando um ótimo mês de julho.
0: 6 horas 11 minutos, 6 e 12 agora, desejando o bom amanhecer para você que desperta com a integração, você que nos acompanha no dia a dia, nesse horário, ligando seu rádio, conferindo a hora, a temperatura, ficando por dentro aí daquilo que é informação da nossa região. Restinga Seca é a nossa região. 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
0: 6 horas 13 minutos, 6 e 13, desejando um ótimo dia a todos, um bom dia especial. Você que já nos leva de carona, você que está viajando com a integração. E a temperatura, Norton?
1: A temperatura em Restinga Seca neste momento marcando 12 graus, a temperatura mais elevada em relação aos últimos dias, né? Logo mais a gente traz a previsão do tempo para esta quarta-feira, esse início de mês. Mas hoje, né, está frio, mas não está tão frio, que ele é gelado aí, 12 graus. É a temperatura de momento, uma temperatura mais agradável, então, em relação aos últimos dias. Mas prepare-se, né? A partir de quinta, sexta-feira, vai baixar e vai baixar bem a temperatura. Mas, de momento, 12 graus a temperatura aqui em Restinga Seca. Você interagindo conosco, estamos no aguardo aí do seu contato, a sua mensagem, seu recado, pelo nosso WhatsApp. O WhatsApp da Rádio Integração, 3261-1270, 3261-1270. 1270 é o WhatsApp aqui da sua Rádio Integração FM 98.5. Que este novo mês chegue trazendo esperança renovada, dias de paz e muitas oportunidades para recomeçar. Independente de como terminou o mês anterior, hoje Deus nos concede uma nova página para escrever uma história repleta de fé, coragem e gratidão. Júlio nos lembra que cada amanhecer é um presente e que sempre há tempo para cultivar os bons sentimentos, fortalecer os laços com quem amamos e seguir em frente com determinação. Que o frio da estação seja aquecido pelo carinho, pela solidariedade e pela certeza de que dias melhores sempre chegam para aqueles que não desistem. Receba este novo mês com um sorriso no rosto e o coração cheio de confiança. Que julho seja um tempo de conquistas, saúde, proteção e também muitas bênçãos para você e a sua família. Faça o bem, espalhe gentileza por onde passar e permita que cada dia seja uma nova oportunidade para ser feliz. Nosso desejo é que você tenha um excelente dia e um julho extraordinário. Com essa mensagem de bom dia, desejando aí um ótimo mês de julho, que você tenha muita prosperidade e renovar as energias, renovar o sentimento, a missão renovada para este mês, né? Estamos passando e completamos a metade do ano, né? Os 6 primeiros meses do ano já se foram, agora sim, né? Estamos no segundo semestre e a partir de agora aí só vai, né? Só vai, e tão logo aí já se aproxima aí o final do ano. Mas estamos no mês de julho, desejando aí um ótimo mês a todos os ouvintes da Rádio Integração e com essa mensagem aí, iniciando o programa Olho Vivo desta quarta-feira, hoje primeiro do mês de julho.

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1: Agora são 6h19, 6h19 no seu rádio, é a integração, é o programa Olho Vivo. Em nome do nosso diretor Wilson e toda a equipe, a gente deseja um bom amanhecer para você que está conosco, você que está em sintonia nesta manhã, nesse dia 1º de julho. Nosso abraço a todos que estão conosco nesta manhã, Norton.
2: Isso aí, um bom dia a todos os ouvintes, você de Restinga Seca, dos municípios da nossa região, a região central do estado, desejo de um bom dia e um ótimo mês. 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Conforme a Metsul Meteorologia, muitas nuvens cobrem o Rio Grande do Sul nesta quarta-feira, dia 1º, com céu nublado a encoberto em quase todo o estado. Na metade norte, o tempo deve se manter ainda mais fechado. Aberturas podem ocorrer na fronteira oeste, no centro e também no sul, mas com abundante nebulosidade. Sistema de frente semiestacionária traz chuva e também garoa em vários pontos ao norte do estado. Há risco de chuva localmente forte, com raios e também temporais isolados, vento e também granizo. O dia será frio em muitas cidades, mas as nuvens impedem mínimas muito baixas na maior parte dos municípios do Rio Grande do Sul. O período da tarde será entre fria e amena ao redor do estado, com maior aquecimento no norte do Rio Grande do Sul. Então, para hoje, nessa instabilidade no dia de hoje, mas a chuva e chuva mais forte, localmente forte, mais concentrada aí no norte do estado do Rio Grande do Sul, aí no limite com Santa Catarina, onde está previsto para o dia de hoje volumes inclusive elevados de chuva aí ao longo do dia de hoje, mas para as demais regiões, se tiver alguma chuva, é só uma garoa ou algo mais localizado, mas sem a previsão de chuva aí para metade do estado, metade sul do estado e também fronteira oeste, onde deve ter aí alguns períodos de abertura de sol, mas o tempo mais nublado aí, períodos de abertura das nuvens e aparecendo o sol e a nebulosidade aparecendo no dia de hoje. Não faz tão frio aí como nos dias anteriores, 12 graus a temperatura em Restinga Seca e marcando também neste amanhecer pontos de nevoeiro, nebulosidade em alguns pontos aqui da nossa região, inclusive nas rodovias aqui que dão acesso para Restinga Seca. Já temos aí o registro de nevoeiro, nebulosidade, com certeza aí vai baixar um pouco mais esse nevoeiro e essa neblina para as próximas horas, mas logo se dissipa aí, teremos um dia com céu nublado e alguns períodos de sol para o dia de hoje. 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
1: 6h23, 6h23, integração do seu rádio, hoje, quarta-feira, hoje dia 1º de julho, e hoje teremos Norton aqui no programa.
2: A participação, repercussão, não tivemos o tempo no programa de ontem, mas hoje estaremos trazendo a repercussão e homenagem às mulheres de destaque do município de Formigueiro, em sessão solene realizada na noite da última segunda-feira, junto à Câmara de Vereadores do município de Formigueiro, é o destaque hoje no programa Olho Vivo.
1: Também teremos a presença dos integrantes da agência Sicoob aqui de Restinga Seca, destacando o Plano Safra, assim como outros que também estarão aqui debatendo esse tema que foi lançado ontem pelo governo federal. O assunto, então, a repercussão para o dia de hoje em meio ao agronegócio é referente também a este anúncio realizado ontem lá em Brasília pelo presidente Lula e todo o governo, os ministérios, enfim, envolvidos também nesta ação, que muito também implica naquilo que teremos pela frente na safra 2026-2027, em relação ao Plano Safra divulgado ontem, assim como outros assuntos e participações que serão destacadas ainda hoje aqui no Olho Vivo, quando são 6h24.
2: Destacando também o Lions Clube do município de Agudo, teremos a entrevista com Jacques Jäger, ex-presidente, agora quem assumiu está como novo presidente, é o Paulo Augusto Wilhelm, à frente do Lions Clube do município de Agudo. É destaque também hoje aqui no programa Olho Vivo.
1: 6h25, 6h25, hora certa, temperatura em Restinga Seca.
2: A temperatura marcando 12 graus neste momento aqui no município de Restinga Seca. Um bom dia, você ouvinte aqui da Rádio Integração.
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1: Agora são 6 horas, 29 minutos, 6h29, temperatura em Restinga Seca.
2: 12 graus a temperatura, hoje primeiro do mês de julho, desejando um bom mês a todos os ouvintes aqui da Rádio Integração e também desejando um feliz aniversário, quem está completando aniversário, quem celebra mais um ano de vida e já com desejo aí de muita saúde, muita paz, prosperidades a todos os aniversariantes deste primeiro do mês de julho. Nos meus contatos do município de Nova Palma, Mardônio Ferigolo é aniversariante do dia de hoje. Bom dia, Mardônio, empresário de Nova Palma. Também do município de Paraíso do Sul, amigo Mário Ilo Gritzmacher, também é aniversariante do dia de hoje. Parabéns àqueles que completam mais um ano de vida.
1: Felicidades, felicidades aos aniversariantes. Bom dia também ao grupo 1º de julho, né? Hoje também, grupo de bolão, 1º de julho. Não seria lá no dia 15 de agosto, né? Mas então, dia 1º de julho, segundo o Facebook aqui, 40 anos hoje.
2: O Júlio César, o presidente, eu acho.
1: Integra lá o grupo e a todos os demais que integram o grupo de bolão 1º de julho aqui em Restinga Seca. Felicidades também à empresa Cerâmica Uliana. Um abraço também à Carla Fumagalli lá em Júlio de Castilhos. Parabéns aqui para o Rafael Silva, também aniversariante de hoje. Karine Moraes também celebra o seu dia. Quem mais aqui? O bom dia a Fabiane Giacomini, lá em São Rafael. Bom dia, Fabiane. Um abraço aí a todos vocês, amigos e amigas de São Rafael. Também celebrando aí esse dia, então. Um abraço a todos os demais aniversariantes. O Facebook também nos lembra, então, aqui das datas de todos vocês. A gente agradece aí pelo carinho, pela presença também, sempre na sintonia da Rádio Integração, e deseja muita saúde e felicidades, assim como os demais, Norton.
2: Isso, nos contatos aqui da Rádio Integração, aniversariante do dia de hoje, o Pedro Servo. Parabéns, Pedro, aí, aniversariante também do dia de hoje. Também aniversaria neste 1º de julho, Clayton Schitts, de Paraíso do Sul. E também Adriana Cassol, aqui de Restinga Seca, ela que é atual secretária municipal da educação. Então, parabéns, Adriana Cassol, também, que aniversaria no dia de hoje.

0: que siga a festança, repetimos com alegria. Parabéns.
1: 6:32, 6:32 aos aniversariantes, um abraço e um bom dia aqui da Rádio Integração nesta manhã.
2: Vamos falar agora então de Copa do Mundo, né? Trazendo o destaque, o Brasil já definido, então, adversário do Brasil, que vai jogar então no próximo domingo, às 5:00 PM, já estava classificado o Brasil ao vencer o Japão por 2-1, e aguardando então o confronto entre Noruega e também Costa do Marfim. Ontem a Noruega acabou vencendo, né? Venceu o Costa do Marfim, classificado então para as oitavas de final, e já definido então no próximo domingo, este domingo, dia 5, às 5:00 PM, tem Brasil e Noruega, já definido então pelas oitavas de final. Está faltando aí outras equipes jogarem, outras seleções jogarem ainda no dia de hoje, para definir aí quem serão os próximos classificados para a próxima fase. Também já está definido para as oitavas de final, só que jogando no sábado, a França, que venceu ontem, França e Paraguai, e também Canadá e Marrocos são os classificados aí já para as oitavas de final. Tem mais jogos também que irão acontecer e que estarão definindo aí os próximos classificados. Então, Brasil e Noruega ontem também, e que está sendo uma das sensações da Copa do Mundo, assim como Messi, demais jogadores, o Vini Júnior, que estão ganhando destaque durante a Copa, o norueguês, né? Se escreve Haaland, mas pronuncia Roland, né? O pessoal fala Haaland porque está escrito Haaland, mas é Roland, o nome, um alemão alto, né? Cabelo bem loiro ali. Inclusive, muitos memes pela internet, ele sempre com cara de brabo, andando meio mancando, assim, virou meme também na internet, o Roland, da Noruega, que também está sendo destaque. Inclusive, tem um vídeo circulando nas redes sociais, e é perfeito o vídeo, parece real, mas é através da inteligência artificial, em que ele está lanchando numa mesa e ao lado tem um espelho, né? E de tão brabo e feio que ele é, pessoal, ele é feio, né? Ele se olhou no espelho e tomou um susto, né? Dele mesmo. Mas não é, foi uma... O vídeo existe, mas não é ele, é uma outra pessoa. Então, só trocaram o personagem ali através da inteligência artificial. Mas também é um dos destaques aí, o Roland, jogador da Noruega. Então, grande confronto para o domingo, né? Prepare sua pipoca aí, se aqueça, vai estar frio domingo. E estar acompanhando o jogo do Brasil às 5:00 PM, neste domingo, dia 5. Brasil e Noruega pelas oitavas de final da Copa do Mundo.
1: É o Brasil em campo, gente. E quando tem Brasil em campo, tem palpite premiado na integração. Então, fiquem atentos, porque teremos aí a divulgação agora para os próximos dias, entre sexta e sábado, divulgando, Norton, o que teremos então de prêmios para aqueles que estarão participando. E também destacando que ontem nós realizamos, ao final do programa, o sorteio dos contemplados da promoção, que foi realizada aí do placar entre Brasil e Japão, 2-1 Brasil. Foram mais de 600 participações e, ao todo, 171 acertadores que palpitaram, né? Que deram ali o resultado de 2-1 para o Brasil. Então, os acertadores foram os 4 quilos de costela, Supermercado Cotricel Formigueiro, lá para Cleone Silveira. Casualmente aí saiu Formigueiro, né? Então ficou praticamente em casa, né? Lá em Formigueiro, abraço então aí, tia Cleone, tio Jaime, também sempre na sintonia, lá no Faxinal da Eugênia. O bom dia também para o Moisés dos Santos, que levou o X Dois Sabores Manalanches. Também um kit de luminárias da Dedique Eletrotécnica e Energia Solar, a Sabrina Vieira, aqui de Restinga Seca. A bandeira do Brasil, uma camiseta do Brasil, oferecimento Casa Vitória, foi a Joyce Maria Soares, lá de Vila Rosa. E um quilo de galeto e uma porção de maionese do churrasco do Ari foi para a Suelen Monteiro. Então vai poder saborear domingo, dia do Brasil, né? Só que ao meio-dia vai saborear lá então um quilo de galeto e uma porção de maionese. Já aproveita, já leva também polenta, a ambrosia, o risoto lá que seu Ari faz, Norton. Então é o combo completo, né? O prêmio é o kit galeto e maionese, mas os demais acompanhamentos lá dá para ir montando lá o kit e aí ter um bom almoço, ter um bom saborear aí no domingo, então, com esses prêmios que foram sorteados na promoção do Palpite Premiado aqui da Rádio Integração.
2: São 6:37, baixou um pouquinho a temperatura, 11 graus a temperatura neste momento. O Bom Dia que interage conosco, nosso WhatsApp à disposição, 3261-1270. 3261-1270 é o WhatsApp da Rádio Integração. Bom dia, amigo Sidney Pacheco, desde as 5 da manhã, acompanhando aqui a programação no fogão a lenha, ali se esquentando com um bom chimarrão, mas tão logo aí já está pegando, já deve estar na estrada já aí, circulando aí pelas rodovias da região, acredito que está indo para Formigueiro novamente aí na lida diária. Então, bom dia, Sidney Pacheco, também acompanhando o programa Olho Vivo.
1: E a gente recebe por aqui também, Norton, e sempre na companhia da Rádio Integração, o amigo Pedro Servo, que realiza aí suas caminhadas, não um pouquinho mais tarde, né? É, mesmo antes do amanhecer, já está caminhando, já está realizando aí seu exercício matinal. E acompanhado também da sua filha, né? A Gabriela Servo. Um abraço aí pra Gabriela. Senhor Pedro, que é o aniversariante de hoje. E acompanhando aqui a Rádio Integração nesta manhã. E eles nos informam, né? Mas essa informação aqui já é corriqueira, já é tradicional. Daqueles cavalos que estão soltos e que ficam soltos ali na região do caminhódromo, em frente ao posto Dom José. Então, neste momento ali, ao todo são 7 cavalos soltos, que estão ali soltos e perambulando, né? Caminhando ali bem tranquilos. Infelizmente, tem essa irresponsabilidade aí de quem é proprietário, que não sei o porquê, né? Mas os cavalos acabam saindo, né? E vão saindo, vão caminhando, vão passeando. Eles não têm culpa, né? Isso. Do que tiver aberto aí o pátio, o espaço e o terreno, eles... Cê vão.
2: Mas se é uma coisa, um fato inusitado aí, que rompeu uma cerca, alguma coisa que fugiu, tudo bem, mas é toda hora esses cavalos. Até dias atrás, 15 ou 20 dias atrás, a gente recebeu um vídeo também neste horário, por volta das 5h30, 6 da manhã, eram 14 cavalos no caminhódromo ali nas margens da rodovia, e nesse vídeo aparece esses 14 animais atravessando a rodovia. Aí você pega um horário, agora são 6 horas 39 minutos, escuro, já vai clarear o dia aí por 7h20, 7h25, mas imagina à noite, um veículo que não tem uma iluminação boa, uma moto então que também não tem essa iluminação tão clara aí nas rodovias, se depara aí andando a 40, 50 por hora, que é uma velocidade baixa para uma rodovia, colidir com um animal do porte, que é um cavalo ou mais cavalos aí, o acidente que dá o prejuízo não só na moto, mas físico, na pessoa aí, podendo causar até a morte, como já aconteceu em anos anteriores. Então, ter cuidado, ter responsabilidade, e que o proprietário, né, que seja avisado e que tome providências em poder manter esses animais presos, que pode causar aí um trágico acidente aqui na rodovia RS-149, nas proximidades ali do caminhódromo, aqui em Restinga Seca. A gente fala em Restinga Seca, mas esse alerta aí é toda a região, todos aqueles que nos acompanham. A gente sabe que muitos, são centenas, dezenas aí de pessoas que têm os animais, os cavalos também, não só cavalo, né, os demais animais em suas propriedades, mas revisar as cercas aí, estar sempre atento na circulação de animais nas rodovias aqui em nossa região.
1: Agora são 6h40, 6 horas 40 minutos, a temperatura em Restinga Seca.
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1: Pelo WhatsApp da Rádio Integração, o Bom Dia também, cedo já está acompanhando aqui o programa, deseja um bom programa a todos, o Clóvis Machado no chimarrão, né? Mateando com a integração desde cedo, acompanhando aqui desde as 5h30 da manhã a nossa programação. Lá para o Jair Ferreira Machado, que deseja um ótimo mês de julho para todos, um abraço. Obrigado aí os amigos que estão enviando, né? Que participam aqui pelo 3261-1270, é o WhatsApp da Rádio Integração. 6 horas 41 minutos, 6h41.
2: Temperatura em 11 graus.
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1: Agora são 6 horas 46 minutos, 6h46, você ligado com a integração de Restinga Seca, acompanhando aqui o Olho Vivo, as informações aqui de Restinga Seca, informações da nossa região, aos que estão conosco pelo rádio, para quem nos acompanha também através da Alexa ou nos aplicativos aí no celular. Sempre uma alegria contar com todos vocês na audiência, contar com os amigos e amigas que participam e prestigiam também a nossa programação. E quem já manda aqui seu bom dia, Norton? O Ari Luca. Bom dia, seu Ari. Também participando conosco. E lembrando que hoje o dia teremos aí temperatura de 11 graus, previsão de tempo nublado, pancadas de chuva no decorrer do dia e muito

0: E assim acontece com muitas pessoas, não só a caminhada, mas a corrida. Seguidamente eu me deslocando aqui para a rádio. E vizinho aqui da rádio, Nicolas Mostardeiro, também a Márcia Garcia Cavalheiro, os atletas de maratonas rústicas aqui da nossa cidade que percorre, assim como os demais atletas aqui de Restinga Seca, esse dito da manhã, né? 5h30 da manhã, eles fazem o seu treinamento escuro, frio, mas estão treinando, estão correndo aí pelas ruas da cidade, depois retornam, tomam seu banho e seguem as atividades normais do dia de hoje. Então também levantam cedo aí para praticar atividade esportiva, é a corrida, também pelas ruas, o treinamento pelas ruas aqui de Restinga Seca. Trazendo informações da nossa região, pois o município de São João do Polesne foi contemplado com 10 produtores rurais no programa Terra Forte do Governo do Estado. A definição dos beneficiários foi realizada pelo Conselho Municipal Agropecuário, seguindo aí os critérios estabelecidos pelo programa. Nesta primeira etapa, durante o mês passado, mês de junho, 5 produtores já receberam o cartão cidadão, que serão utilizados para aquisição dos insumos previstos e nos projetos produtivos aprovados e que a execução será acompanhada pela Emater. O programa busca a recuperação socioprodutiva, ambiental e de resiliência climática da agricultura familiar do Rio Grande do Sul, em razão das enchentes e também as secas, as estiagens, foram registradas no Rio Grande do Sul nos últimos anos. E esse cartão cidadão, então, aos produtores rurais beneficiados, não só em Polesne, mas em todo o estado, dá acesso até R$30 mil por produtor selecionado para executar as ações propostas nos planos individuais de ações integradas. Então, 10 produtores que foram selecionados em São João do Polesne, 5 já receberam o cartão e já podem utilizar, então, para execução deste projeto aí que traz a resiliência climática também nas propriedades rurais de São João do Polesne. 6h50, eu trago informações também da área policial, informações inclusive desta madrugada, duas ocorrências registradas no município de Agudo. A equipe da Força Tática da Brigada Militar apreendeu um menor de idade portando entorpecentes. O fato ocorreu por volta das 5 horas da tarde de ontem, terça-feira, dia 30, em Agudo. Durante patrulhamento no bairro Caiçara, a guarnição visualizou um adolescente de 16 anos de idade em atitude suspeita caminhando na rua Pássaros e Flores, em local conhecido como ponto de tráfico de drogas. Ao avistar a viatura, suspeito mudou de direção da caminhada, porém foi abordado. Em revista pessoal, foi localizado material entorpecente, fracionado e pronto para venda, sendo 58 porções de maconha, 10 buchas de cocaína e 24 pedras de crack. Diante do fato, o adolescente foi apreendido e encaminhado ao Hospital Agudo para exame de lesão e após foi conduzido para o registro da ocorrência na Delegacia de Polícia. Por se tratar aí menor de idade, foi liberado na sequência. Também a Brigada Militar realizou na madrugada de hoje, quarta-feira, dia 1º, a prisão de 2 jovens e a apreensão de armas de fogo em Agudo. Por volta da 1 hora da madrugada de hoje, em patrulhamento na rua Marechal Deodoro, a guarnição realizou a abordagem de um veículo Corsa com 4 indivíduos. Em revista veicular, os policiais localizaram 2 pistolas calibre 9mm com 2 carregadores, além de outros 2 sobressalentes. Diante dos fatos, foi dado voz de prisão e para resguardar a integridade física dos envolvidos na ocorrência e também da guarnição, foi feito uso de algemas. 2 suspeitos de 18 e 19 anos de idade foram conduzidos para exame de lesão e encaminhados para a Delegacia de Polícia. Ao final, ambos foram levados ao presídio estadual de Agudo. Então, ontem, a apreensão de diversos entorpecentes com menor de idade, que foi liberado, ele com 16 anos de idade, mas nessa madrugada, né, 2 jovens, um de 18 e outro com 19 anos de idade, foram flagrados aí portando 2 pistolas de 9mm, mais carregadores, foram presos em flagrantes, levados para a delegacia e posteriormente ao presídio estadual de Agudo.
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1: São 6 horas 54 minutos, 6 minutos faltando para as 7 horas da manhã, seguimos com 11 graus a temperatura. 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
0: 6 horas 56 minutos, 6h56, temperatura.
1: 11 graus a temperatura.
0: E o governo oficializou ontem o Plano Safra 2026-2027 e fixou aí em 525 bilhões. O plano para agricultura empresarial terá taxas de juros entre 8 e 12,5%, redução de até 1,5 ponto percentual em relação ao ciclo anterior e alta de 1,72 nos recursos. O que foi anunciado ontem, terça-feira, o Plano Safra 2026-2027 para agricultura empresarial com taxas de juros entre 8 a 12,5, redução de até 1,5 ponto percentual em relação ao ano safra do ano passado, 25 finalizando para este ano, e ao todo serão destinados 525 bilhões ao financiamento da produção agropecuária, um acréscimo de 8,9 bilhões em comparação com a safra passada, ou 1,72%. Do total de recursos, 384 bilhões serão destinados ao custeio e à comercialização, garantindo recursos para despesas essenciais da produção agropecuária, como aquisição de insumos, a condição e condução das lavouras, a manutenção dos rebanhos e a comercialização da produção. O montante representa uma queda de 7,2% em relação ao último ciclo, quando o custeio chegou a 414,7 bilhões. Os outros 140 bilhões serão direcionados aos investimentos, com foco na modernização da produção, ampliação na capacidade de armazenagem e incentivo à adoção de tecnologias no campo. O valor é 38,1% maior que o anunciado no último ano. E o que teremos? Teremos também. O plano reúne linhas de crédito e incentivos em instrumentos de política agrícola voltados, então, às médias e também grandes produtoras. São 6h57, 6h57. E, assim como teremos o destaque agora da agência AgroEffective, teremos outras repercussões também analisando o que foi anunciado ontem pelo governo. Agora a gente traz a participação da Ieda Risco, que também traz o assunto relacionado ao Plano Safra, direcionado especial aqui ao foco da Associação dos Arrozeiros, a Federação das Associações dos Arrozeiros do Rio Grande do Sul, a FederArroz, que também faz esta avaliação que as condições anunciadas ainda estão abaixo das necessidades do setor. Vamos ouvir Ieda Risco.
3: O Plano Safra 2026-2027, anunciado pelo governo federal, amplia em 9 bilhões de reais os recursos destinados à agricultura empresarial, que passam de 516 bilhões para 525. Apesar do aumento no volume total de crédito, a Federação das Associações de Arrozeiros do Rio Grande do Sul avalia que as condições anunciadas ainda estão abaixo das necessidades do setor, especialmente em relação às taxas de juros, aos recursos para custeio e à situação financeira dos produtores. Do total previsto para a nova safra, 384,9 bilhões serão destinados ao custeio e à comercialização, e 140 bilhões de reais aos investimentos. Na comparação com o ciclo anterior, os recursos para custeio e comercialização foram reduzidos em 29,8 bilhões, enquanto os investimentos cresceram 38,7. Para o presidente da FederArroz, Denis Dias Nunes, o setor esperava condições mais favoráveis para o financiamento da produção.
4: O Plano Safra veio com valor abaixo do que a gente pretendia, né? Vamos ver, não sei te dizer ainda do seguro rural, da subvenção de seguro, quanto que o governo destinou para o seguro, que é importante, tá? Para a subvenção de seguro rural é importantíssimo. Os juros também não vieram como a gente pretendia, nós pretendíamos abaixo de um dígito, né? Ele veio para a agricultura empresarial 12,5, né?
3: Nunes ressalta que ainda é necessário conhecer detalhes da operacionalização dos recursos e do programa de subvenção ao prêmio do seguro rural, considerado estratégico para a atividade. Segundo ele, também há preocupação com a capacidade das instituições financeiras de captar recursos suficientes para atender a demanda por crédito em um cenário econômico desafiador. Outro ponto destacado pela entidade é a necessidade de uma solução para o endividamento dos produtores. Conforme Nunes, a definição sobre o projeto de lei 5122 e as medidas que poderão ser adotadas pelo governo serão determinantes para que parte dos arrozeiros consiga acessar linhas de financiamento da próxima safra. Ele diz que estão na dependência das renegociações e de como será resolvida a questão do endividamento, até para que os arrozeiros consigam ter acesso ao crédito rural, porque senão vários produtores de arroz vão ficar alijados do Plano Safra. Da agência AgroEffective, Ieda Risco.
0: Valeu, Ieda. Ieda Risco, nas informações referentes ao anúncio realizado ontem, Plano Safra 2026-2027. São 7h02, 7h02, integração do seu rádio hoje, quarta-feira, 1º de julho. E teremos então nos dias 10, 11 e 12 a festa do Colônia e do Motorista, gente. É mais uma edição chegando. Mesmo que sempre, a cada ano, estamos aí em busca de dias melhores, em torcida também, expectativa para que sempre os amigos do campo estejam com dias melhores. Mas não podemos deixar de agradecer ao ano que finalizamos, o ano safra, digamos assim, que foi finalizado também, e momento de este reencontro entre cidade e interior, da cidade sempre valorizar o trabalho que é realizado no campo, de todo o trabalho que é realizado pelos agricultores, e este momento também de homenagem que a Rádio Integração realiza. E este ano teremos a Festa Norton, em 3 dias também, teremos em 3 dias as atividades serão realizadas aqui em Restinga Seca.
1: Isso aí, na sexta-feira, então, no dia 10, Teremos o jantar aí junto à Sociedade de Bolão São Miguel, interior aqui de Restinga Seca, na sexta-feira à noite. No sábado, dia 11, né, durante todo o dia, manhã e tarde, as atividades, jogos rurais lá na comunidade do Santuário, junto ao CTG Passo da Porteira. E no domingo, né, o tradicional desfile, no domingo, dia 12, pela manhã o desfile pela Avenida Júlia Castilhos, culminando ali no Ginásio de Esportes Romano Cantarelli. E a parte da tarde, no Centro de Eventos, tradicional baile, a 30ª edição Colônia Motorista de Restinga Seca.
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1: São 7 horas 7 minutos. Seguimos com 11 graus a temperatura aqui em Restinga Seca. 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Bom dia, Luiz Fernando.
7: Muito bom dia a todos. Nós temos ar mais frio atuando no sul e oeste do estado, ou seja, nas áreas mais próximas à fronteira com o Uruguai, e muita umidade permanece sobre a parte norte do território gaúcho, em função de uma frente semi-estacionária sobre Santa Catarina, né, e centro-sul do Paraná. Então, as nuvens mais densas e carregadas estão sobre o centro-sul do Paraná e sobre Santa Catarina, mas mantém aí um quadro de bastante umidade, especialmente nas áreas mais ao norte do nosso estado, mas hoje teremos muitas nuvens espalhadas sobre o território gaúcho de um modo geral, né, as nuvens devem predominar E, inclusive, vão provocar chuva ou garoa no centro e na metade norte do estado. Inclusive, aqui na capital e na Grande Porto Alegre, teremos aí períodos de precipitação. Ora, uma chuva fraca, uma garoa, ora pode chover com uma intensidade um pouco maior, mas ainda assim, chuvas fortes ficam restritas às áreas mais próximas à divisa com Santa Catarina, onde tem risco de chuva forte, com raios, trovoadas e até mesmo temporais localizados, com vento forte e queda isolada de granizo. Essas áreas mais próximas à divisa Santa Catarina, como eu me refiro, é o noroeste gaúcho, o médio e alto Uruguai, região do Planalto, Serra, né, e Aparados, essas áreas ali mais próximas da Santa Catarina. O oeste e a metade sul do estado, apesar de apresentarem também muitas nuvens no céu, vão ter aberturas de sol entre as nuvens em alguns momentos. Com relação à temperatura, tivemos temperatura próxima dos 10 graus, ficou mais alta a temperatura hoje, né? Ficou próxima dos 10 graus na maior parte do estado, mas ainda caiu abaixo dos 5 graus no sul e na fronteira oeste. Algumas localidades ali como Quaraí, Pinheiro Machado, vindo ali Erval, ou seja, no sul, no oeste e no sul, nós tivemos temperatura de até 4 graus nessa madrugada. Em Porto Alegre não baixou dos 12, né? Está muito parelho, tanto na zona sul da capital quanto no Jardim Botânico. A temperatura ficou na casa dos 12 graus, é porque está instável o tempo, né? E durante o dia não vai aquecer muito, nós vamos ter máximas aqui na Grande Porto Alegre entre 15 e 17 graus, né? Porto Alegre vai ter bairros aí com 15, 16 graus e nos vales, muito possivelmente, vamos ter aí 17 graus até em alguns pontos. Frio mesmo cai muito a temperatura no final da quinta-feira. A quinta-feira vai ser fria porque a máxima na quinta-feira é de madrugada. Nós vamos ter 12, 13 graus aí na madrugada da quinta-feira. Essas serão as máximas do dia, porque vai estar caindo ao longo da quinta-feira e à noite cai abaixo dos 10 graus. Pontos da capital com 8, 7 talvez, as áreas mais ao sul talvez até 6 graus na parte da noite da quinta-feira. Então esfria no final da quinta-feira, esfria mais no final da quinta-feira. E depois na sexta, entre a madrugada e manhã, aí teremos temperatura abaixo dos 5 graus por aqui. Aliás, boa parte do território gaúcho vai ter temperatura inferior a 5 graus na madrugada e amanhecer da sexta-feira, sendo que até deve cair abaixo de zero em diversas regiões, como o sul, campanha, fronteira oeste, parte central do estado, Planalto, Serra e Aparados. Então é um frio bastante amplo em todo o estado, até mesmo aqui na Grande Porto Alegre.
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0: Agora são 7 horas 11 minutos, 7 e 11. Temperatura em Restinga Seca, Norton?
1: Seguimos com a temperatura em 11 graus neste amanhecer de quarta-feira, hoje, primeiro do mês de julho. E já que a gente fala no primeiro dia do mês de julho, a gente traz para o dia de hoje. 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
0: Agora são 7h13, 7 horas 13 minutos. 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
1: 7h14, é o programa Olho Vivo desta quarta-feira. 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
0: Agora são 7h15, 7h15, hora certa, temperatura em Restinga Seca, Norton.
1: 11 graus.
0: E lembramos que teremos então dias 10, 11 e 12, a 30ª edição.
1: Festa do Colono Motorista aqui em Restinga Seca, convidando a cidade, o interior, os municípios da nossa região para vir para Restinga Seca e prestigiar então esses 3 dias de festa e homenagem a colonos e motoristas.
0: E este ano, com esses 2 dias a mais de programação, ontem esteve conosco aqui participando do programa, só que um pouco mais tarde, ontem aqui no Olho Vivo, o secretário de Cultura, Turismo e Esporte de Restinga Seca, o Valdomiro Grigoletto Júnior. E ele nos traz informações referentes à programação, às atividades, então, que serão realizadas nestes 3 dias.
9: Passando a festividade da 30ª Festa do Colono Motorista, né? Intensa esse ano, vai ser 3 dias de bastantes atividades que vamos ter, um pouquinho diferente das outras aí, mas para contemplar toda a nossa comunidade restinguense. Nós iniciamos a festa na sexta-feira, né? Num jantar em alusivo ao Colono Motorista, que vai ser ali no São Miguel do Bolão, hein? Vai ser um jantar alusivo na sexta-feira à noite, tá? Então a gente convida toda a comunidade para participar do jantar alusivo ao Colono Motorista, então naquele salão que ficou muito bonito, realmente um belíssimo trabalho do Jorge e toda a diretoria ali. Sexta-feira então um jantar. No sábado nós temos uma Olimpíadas Rurais. Esse ano será lá em Santuário, a primeira edição lá em Santuário, e depois vai ser itinerante, a gente vai mudar para outra localidade, a gente não definiu ainda quais os critérios para mudar para outra localidade, mas será em Santuário esse ano. Então vamos resgatar as Olimpíadas, e eu acho que vai ser uma coisa ímpar para nós, porque nós não tínhamos nessas últimas edições, e vai ser muito divertido. Eu estou percorrendo toda a comunidade, entregando pessoalmente. Já tive em Santuário, Santa Lúcia, São Miguel dos Carvalhos, enfim, eu já fui em vários locais, e hoje de tarde eu vou fazer mais um tour aí pelo nosso interior do município, que é grande, para entregar pessoalmente para os líderes da comunidade, convidando para participar das Olimpíadas. Tem premiação para os primeiros colocados. Nós temos um costelão mais 2 fardos de barril, um costelão mais 2 fardos de cerveja de latão, o segundo um barril de chope mais galeto, e o terceiro, galeto e mais fardo de latão, tá? Para as Olimpíadas. E no domingo, tradicional desfile, né? Tradicional desfile, começando às 9 horas da manhã. Já estão sendo feitas as inscrições na secretaria lá. A procura já está muito grande. A gente fica muito contente. Então, estamos convidando toda a comunidade, o colono, o motorista, as empresas que queiram participar. Então, nós estamos fazendo as inscrições já. E à tarde com um baile também, com a banda Doce Pecado, que vai ser um grande baile lá no Centro de Eventos. Uma boa copa, boa, com bastante comida, bebida, enfim. E que vai ser um grande evento de novo lá no Centro de Eventos. Tenho certeza disso. As entidades estarão presentes, colocando o que temos de melhor no nosso município.
1: Aí o Mirinho, secretário de Cultura, Turismo e Esporte de Restinga Seca, Valdomiro Grigoleto Júnior, que esteve ontem aí por 9:30 da manhã aqui no programa Olho Vivo, a gente recuperando aí, trazendo essas informações logo cedo da manhã de hoje. Ele falou da programação, então, os 3 dias de evento, Festa do Colono Motorista, dias 10, 11 e 12. Em especial, a gente coloca no ar agora, divulga também, os Jogos Rurais, que acontecem no sábado, dia 11, na comunidade do Santuário, junto ali ao CTG Passo da Porteira, destacando então os Jogos Rurais, modalidades, como será realizado este evento, fazendo parte também da Festa do Colono Motorista nessa edição de 2026, marcando os 30 anos da festa, esse evento aí promovido pela Prefeitura e também Rádio Integração. Seguimos com o Mirinho.
9: Nós estamos alinhando com o pessoal do Santuário para fazer um almoço também lá, para as pessoas que participarem do evento. Vai ser na sede, no campo de futebol, porque é onde tem mais espaço, porque são 9 atividades. E aí então a gente vai fazer lá. Deixa eu passar as modalidades para as pessoas entenderem as modalidades. Então, assim, ó, cabo de guerra, corrida do saco, prova de debulhar milho, prova do carrinho de mão, corrida de 75 metros, revezamento de espiga de milho. Prova do bodoque, cobrança de pênalti e encerrar tronco de madeira. Essas são as atividades para a gincana, que será no sábado, 10 horas da manhã, tarde. Nós estamos aqui reforçando o convite, estamos passando em todas as comunidades do município. Hoje eu vou com o Joãozinho, até o Joãozinho, que é conhecedor de bastante dos líderes da comunidade. E aí nós vamos, eu e ele, dar mais uma volta para entregar pessoalmente os convites nas comunidades. E tenho certeza que vai ter uma boa adesão e nós estamos convidando todas as comunidades para participar. Tem uma premiação para as pessoas que participarem, homem e mulher, né? 5 de cada 5 masculino e 5 feminino. É um costelão para a equipe, mais 2 fardos de latão primeiros colocados. São 3 premiações. Tem a soma de pontos. E na geral, a gente vai fazer quem foi. A gente também convida as entidades também que podem participar também dos Jogos Rurais. Tá? Além do interior, os CTGs podem participar, CTG, Censo Mirim, os Vaquianos, pode botar uma equipe. O interior e as entidades podem participar também. Então, convidar também toda a comunidade. Vai ser uma tarde, se Deus quiser, uma tarde abençoada, uma tarde bonita aí para a comunidade lá comparecer, dar uma risada, ver a lida do interior. Imagina debulhar milho lá, e tem muitas crianças que nem sabem o que é debulhar milho, né? Então vai ser uma tarde diferente. E convidar toda a comunidade restinguense, todo o interior e a cidade, que possa dar um pulinho ali em Santuário. Esse ano vai ser lá, depois vai ser itinerante. Em outro momento, de repente, a gente faz aqui no Centro de Eventos. E aí traz toda a comunidade para cá também, para conhecer a lida.
1: Aí o secretário Mirim destacando então os Jogos Rurais, essa novidade, Festa do Colono Motorista desse ano aqui em Restinga Seca. Estão convidando novamente, reforçando o convite, né? Todos que querem participar, montar sua equipe. Como o Mirim falava aí, não só as comunidades, as diversas comunidades do interior do município de Restinga Seca, mas também as entidades. Restinga Seca tem muitas entidades tradicionalistas, as demais entidades, clube de serviços, enfim, que queiram montar a sua equipe. As modalidades, corrida com carrinho de mão, debulha do milho, corrida, tiro de bodoque, enfim, são as diversas modalidades que estarão em evidência. A gente torce, inclusive, para que seja um final de semana bonito de sol, dependente de frio ou não, mas que seja um excelente final de semana de sol, para aproveitar os 3 dias do evento, mas ainda no sábado, que é ao ar livre, junto ali ao campo de futebol, sede campestre ali do CTG Passo da Porteira, esse ano lá. e ano que vem possivelmente numa outra comunidade. Então, esse bela novidade aí, unindo as comunidades do interior da cidade, Jogos Rurais na edição deste ano, Festa do Colono Motorista, Restinga Seca.
0: Agora são 7 horas 23 minutos, 7h23 no seu rádio, olho vivo aqui pela integração do Restinga Seca e também destacando as dicas e ofertas do supermercado Cotricel aqui de Restinga Seca, Norton.
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0: Agora são 7 horas, 24 minutos, 7h24, hora certa para você que viaja com a integração, quem está em casa, para quem se organiza também nesta manhã já em deslocamento ou logo logo saindo, iniciando aí seu dia. 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
1: 7 horas 26 minutos, seguimos com 11 graus a temperatura. Bom dia, Restinga Seca. Bom dia, nossa região central do estado. Bom dia, Quarta Colônia. Você do município de Formigueiro, São Cepé. Você de Agudo, também de Dona Francisca, Nova Palma, Pinhal Grande, a nossa grande Santa Maria. Você circulando pelas rodovias da nossa região e acompanhando a nossa programação. Desejo de um bom dia. Bom dia também para Paraíso do Sul, e a gente traz em destaque agora, pois a Emater, com apoio da Prefeitura de Paraíso do Sul, promoverá então nos dias 9 e 10 de julho, na próxima semana, na quinta e sexta-feira da próxima semana, o curso de Boas Práticas Agrícolas para aplicação de defensivos por meio do programa Inspeciona RS. Esta capacitação ocorrerá das 8h30 da manhã até as 5 horas da tarde no Centro Comunitário Christian Gedick, na comunidade da linha Sinimbu, interior do município de Paraíso do Sul, reunindo produtores rurais e também profissionais ligados ao setor agrícola. E as inscrições são realizadas junto ao escritório de Emater de Paraíso do Sul. Então, as inscrições abertas para o curso de Boas Práticas Agrícolas para aplicação de defensivos aí será realizado dias 9 e 10 de julho, comunidade Christian Gedick, em linha Sinimbu. Esse curso aí tendo através da lei estadual que torna-se obrigatória a realização desse curso para poder fazer a correta aplicação de defensivos na sua lavoura. Então não perca a oportunidade, produtores rurais de Paraíso do Sul, o curso realizado na próxima semana. Mais informações e inscrições na Emater de Paraíso do Sul.
0: Agora são 7 horas 28 minutos, 7h28. E segue também aquele drama Norton Ouvintes lá na Venezuela, né? Que tivemos o terremoto ainda na última semana. E quase uma semana após, ainda segue toda aquela esperança de encontrar sobreviventes. Mas mesmo que todo esse passar de horas aí não garanta, né, que sejam pessoas mais encontradas, pessoas encontradas com vida. Mas segue todo um trabalho ainda de muitos voluntários, de todo mundo que se deslocaram para lá e que seguem trabalhando também.
1: Isso aí, ontem, inclusive, mais aviões da Força Aérea Brasileira levou militares, também defesa civil, integrantes da defesa civil, bombeiros, a Marinha, também o Exército Brasileiro, esse pessoal especializado no SAR, né, que é busca e salvamento, foram deslocados para lá, então também se reunindo com demais equipes que lá se encontram, e também lá a presença de diversos militares de vários países, inclusive o pessoal falando às vezes mal dos Estados Unidos, né, que foi lá, capturou o Maduro, foi embora e abandonou a Venezuela, mas logo ficou sabendo do terremoto aí. O presidente Trump aí também enviou diversas equipes, a Força Aérea também deslocando para auxiliar a população da Venezuela, inclusive encaminhando aí milhões de dólares também para ajudar na compra de maquinário e auxiliar também na aquisição de remédios, porque a gente sabe a situação precária que se encontra a Venezuela, e também equipamentos para poder realizar de forma correta buscas por esses desaparecidos em meio aos escombros. Então fica aí o drama também, poder achar, e a gente torce, porque imagina um prédio, né, cai os escombros, quem está no primeiro, segundo andar, e que fica soterrado, muitas vezes tem pouco ar para respirar, sem alimentação, sem água, mas as buscas seguem com a possibilidade aí, a esperança de encontrar pessoas com vida ainda na Venezuela. Então a gente torce para que isso aconteça. Claro, já é registrado mais de 1.000 mortes, então fica o drama por parte também dessas buscas na Venezuela.
0: Agora 7h30, 7h30, logo mais teremos os avisos e comunicados aqui no programa. E lembrando que neste sábado, agora dia 4, teremos aqui em Restinga Seca mais uma edição do Encontro de Coros. O Encontro de Corais chega à sua 12ª edição e é promovido pela Sociedade Cultural e Artística Vozes do Vacacaí. E estará reunindo aí a música, a arte do canto coral da nossa região, agora no próximo dia 4, ali na Igreja Evangélica de Confissão Luterana, aqui em Restinga Seca, com a participação de diversos municípios da nossa região. Então, teremos esta programação agora no sábado, e quem desejar ali estar, para acompanhar, para ouvir, é sempre importante esse prestígio também, prestigiar as atividades que aqui são realizadas e prestigiar também os corais que teremos. Teremos aí o Coral da Terceira Idade Vertente de Prata, lá de São Cepé, o Coral Luciano Pavarotti, de Ibarama, o Coral Infanto Juvenil, da Escola Municipal de Ensino Fundamental Menino Deus de Santa Cruz do Sul, o Coral Agudo Encanto, de Agudo, o Coral Vozes da Terra, de Júlio de Castilhos, o Coral Vozes da Dicof, de Agudo, e o Coral ABB de Santa Cruz do Sul serão os grupos que estarão participando aqui em Restinga Seca agora no sábado. Sábado, a partir das 19 horas, ali na Igreja Evangélica de Confissão Luterana, aqui em Restinga Seca, teremos este encontro, Norton.
1: Isso aí, 7 horas 31 minutos, e falando em corais, né, tradicionalmente também, e não será diferente nesse ano de 2026, dentro da programação da 41ª Semana Cultural Italiana de Vale Vêneto e também o 41º Festival Internacional de Inverno da Universidade Federal de Santa Maria, que ocorre a partir deste mês, iniciando no final do mês, dia 26 de julho, e seguindo até o dia 2 de agosto no distrito de Vale Vêneto, em São João do Polesne. Mais uma edição do festival, dos eventos, que trazem destaque a gastronomia, a religiosidade, a cultura italiana e também os corais. Tradicionalmente no último dia do evento, e neste ano cai no domingo, dia 2 de agosto, às 14h30, tem encontro de corais junto à Igreja Matriz de Corpus Christi em Vale Vêneto, também reunindo aí Mandar um abraço a todos aí que fazem esse grande evento e que marca o encerramento. É um ponto tradicional em que a igreja matriz fica lotada, os corais se apresentando individualmente, e ao final aí, ao som do América América, eles saem aí pelas ruas, pelo Vale Vêneto, cantando e trazendo a alegria da música italiana também no encontro de corais, que esse ano com certeza vai abrilhantar ainda mais este tradicional evento, que claro, né, a Rádio Integração estará realizando a cobertura durante uma semana, de 26 de julho a 2 de agosto em Vale Vêneto, São João do Polesine.
0: Agora são 7 horas 33 minutos, 7:33 é a Integração e o Olho Vivo, temperatura em Restinga Seca.
1: 11 graus a temperatura.
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0: Agora são 7 horas com 38 minutos, 7:38.
1: Seguimos com a temperatura em 11 graus e atenção, informação aqui de Restinga Seca, pois a cooperativa Tritícula CPS Limitada, Cotricel, a unidade aqui de Restinga Seca, inicia hoje então com o recolhimento das embalagens vazias de defensivos agrícolas somente para a unidade aqui de Restinga Seca para o dia de hoje. A prática segue a lei federal, que estabelece a obrigatoriedade da devolução das embalagens vazias de agrotóxicos aos estabelecimentos. Anualmente, a Cotricel realiza esse serviço e garante o destino correto dessas embalagens. A devolução é realizada na sede da Cotricel aqui em Restinga Seca, que está localizada na Avenida Eugênio Gentil Miller, número 50, e o horário das 8 às 11h30 da manhã e da 1h30 até as 5 horas da tarde. E só serão aceitas as embalagens com a tríplice lavagem, perfuradas, com tampas separadas, secas e sem resíduos. As datas, então, nesta semana, hoje, amanhã e também na sexta-feira, então, hoje, quarta, dia 1º, amanhã, quinta, dia 2 e na sexta-feira, dia 3. Então, 1º, 2 e 3 de julho, na próxima semana, dias 8, 9 e 10 de julho e finalizando no dia 15, 16 e 17 de julho, as datas, então, para as devoluções das embalagens vazias de defensivos agrícolas junto à unidade da Cotricel aqui no município de Restinga Seca.
0: Olho Vivo, são 7h40, 7h40 minutos e os convites aqui então para divulgarmos neste horário. Lembrando que teremos neste final de semana o Coral Vozes Vacacaí aqui de Restinga Seca convidando para a 12ª edição do Encontro de Coros, que é promovido pela Sociedade Cultural e Artística Vozes do Vacacaí, e estaremos reunidos com a arte da música, do canto coral de nossa região, dia 4, sábado, 19 horas, na Igreja Evangélica de Confissão Luterana, aqui em Restinga Seca, com a participação de corais de diversos municípios, e após as apresentações será ofertado um jantar, oferecido esse jantar por adesão, ao valor de R$ 50,00 ali junto ao salão. E quem deseja contar ali, não só na apresentação, mas depois ficar para o jantar, deve reservar as fichas com o Simildo pelo 996411605 ou com a Marlinda pelo 99108-2324 ou com a Rejane Haddads pelo 996141985. Quem preside aí a Sociedade Cultural e Artística Vozes do Vacacaí é a Marlinda Scherer Correia, que convida através de toda a diretoria, todos os demais integrantes aí do coral, para este que será o 12º encontro que teremos aqui em Restinga Seca, ali na Igreja Luterana, agora sábado, gente, dia 4, sábado, 19 horas.
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0: Agora são 7h43, 7h43. E lembrando que a Prefeitura de Restinga Seca e a Rádio Integração convidando para a 30ª edição da Festa do Colono e do Motorista este ano, com dois dias a mais e atividades. Teremos na sexta-feira, então dia 10 de julho, semana que vem, às 20 horas, o primeiro jantar alusivo à Festa do Colono e do Motorista na Sociedade de Bolão São Miguel. No sábado, dia 11, às 10 horas, iniciam os Jogos Rurais e o concurso do Rei e Rainha lá na sede campestre do CTG, Pasta Porteira e Santuário. E no domingo, dia 12, às 9 horas da manhã, o tradicional desfile, com saída ali do posto Fuser e chegada no ginásio Romano Cantarelli. Então, o desfile esse ano desce a Avenida Júlio de Castilhos, retorna ao traçado que inicialmente foi assim concebido, então, essa programação, esse roteiro, descendo pela contramão da Avenida Júlio de Castilhos, contornando a praça, subindo a avenida novamente e entrando ali na rua do ginásio. Assim será o roteiro do desfile, finalizando lá em frente ao ginásio Romano Cantarelli. E depois, à tarde, tem baile animado com a banda Doce Pecado, aí é lá no centro de eventos. E lembramos que as inscrições para o desfile, quem deseja participar, é se inscrever chamando no WhatsApp, que é o 99972-1887, ou lá pelo e-mail desfilecolonoemotorista@gmail.com, ou indo até o prédio da antiga prefeitura, o prédio Dr. Miguel de Pata, a sede da Secretaria de Cultura e Turismo aqui de Restinga Seca, lá na parte alta da cidade, para participar desta que é a 30ª edição da Festa do Colono e do Motorista.
1: Banrisul apresenta a Orquestra Jovem Recanto Maestro Turnê RS na segunda edição. São mais de 60 jovens músicos que levam a emoção da música sinfônica com apresentações gratuitas. Na programação já tivemos no Recanto Maestro, em Agudo, Faxinal do Soturno e também aqui em Restinga Seca. A próxima apresentação é em Silveira Martins, no dia 12 de agosto, às 7 horas da noite, na paróquia Santo Antônio de Pádua. No dia 14 de agosto, também às 7 horas da noite, em São João do Polesne, na Igreja Matriz, paróquia São João Batista. 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Venha viver uma noite especial de música, cultura e emoção. 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
0: E teremos no final deste mês mais uma edição da Semana Cultural Italiana e o Festival Internacional do Inverno, eventos que serão realizados lá em Vale Vêneto.
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1: São 7 horas 46 minutos, 11 graus a temperatura. Você acompanhou o Espaço dos Avisos aqui no programa Olho Vivo. 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O Hospital de Caridade São Francisco, aqui em Restinga Seca. Recado hoje é com a Janaína. Bom dia, Janaína.
20: Bom dia, tudo bem?
1: Tudo ótimo. E o que, que traz aos ouvintes aqui para esta quarta-feira, primeiro dia do mês de julho, as informações do hospital?
20: Não ocorreu nenhuma baixa, deram alta 4, permanecem internados 7. Informamos que nas últimas 24 horas ocorreram 87 consultas médicas, incluindo as especialidades. Lembrando também que o hospital oferta exames de ecocardiograma transtorácico, também de forma particular e com convênios. Agendamentos podem ser realizados presencialmente aqui no hospital ou através do nosso WhatsApp 55-3261-1053. Eram essas as informações de hoje. Desejo um mês abençoado a todos da rádio e a todos os ouvintes.
1: Obrigado, Janaína. Igualmente, um bom trabalho a todos aí no hospital.
20: Amém. Até amanhã.
1: Até amanhã. Janaína, com as informações do Hospital de Caridade São Francisco, Restinga Seca.
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0: Souza da Silva, Ana Conceição Saldanha de Saldanha e Jaime Massoni. E não temos aviso, Rafael.
1: Bom trabalho, bom dia, Jocely.
0: Obrigado para você também.
1: A participação de Jocely com as informações de Formigueiro.
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3: Acompanhe agora as informações da Secretaria da Saúde aqui do município de Restinga Seca. As informações quem traz é o Odair Antunes, secretário adjunto. Bom dia, Odair.
4: Um bom dia a todos os ouvintes que nos acompanham nesta manhã de quarta-feira, dia 1º de julho. Vamos passar algumas informações da Secretaria Municipal de Saúde. O GCF de Jacuí está com atendimento médico de enfermagem na Policlínica Municipal. E gostaria de lembrar a todos que os atendimentos do ESF de Jacuí na Policlínica Municipal é para os pacientes das localidades de Estiva, Espigão, Araçá, Rincão dos Toledos, Bom Retiro, Passo das Tropas, Jacuí, Três Ilhas, Guardinha, Sossego e Rincão das Palmas. Também gostaria de passar para a nossa população que amanhã, na quinta-feira, dia 2 de julho, o ESF de São Miguel Velho estará com atendimento médico de enfermagem na localidade da Vila Rosa. Também vamos lembrar a nossa população o horário de atendimento da Policlínica Municipal, que é das 8 horas às 12 horas e das 13 horas até às 17 horas, onde temos os seguintes atendimentos das seguintes especialidades: fonoaudiologia, psiquiatra, assistente social, psicólogo, fisioterapeuta, ginecologista e médica psiquiatra. Também gostaria de passar para a nossa população o horário de atendimento da farmácia municipal, que é das 8 horas às 12 horas e das 13 horas até às 16 horas. Essas informações para o dia de hoje. Desejo a todos um ótimo dia e um grande abraço, secretário adjunto de Saúde, Odair Antunes.
3: Obrigado, Odair, trazendo então as informações, Secretaria da Saúde, aqui do município de Restinga Seca, que é o programa Olho Vivo desta quarta-feira, hoje 1º do mês de julho, 7 horas e 51 minutos, 11 graus a temperatura, notícias com a Guaíba.
5: 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Luiz Tosca, Maria Luísa Benites, confira nesta edição.
6: Davi Alcolumbre reúne líderes para destravar PEC do fim da escala de trabalho 6x1 no Senado.
7: Governo anuncia a retirada de parte da subvenção do diesel a partir de hoje.
6: Exército realiza treino de resposta a eventos climáticos extremos em Eldorado do Sul.
7: Norte do estado tem alerta de temporal com chuva forte e volumosa nesta quarta-feira.
6: Este é o correspondente Guaíba, editado pelo jornalista Luiz Tosca.
7: O Centro de Monitoramento da Defesa Civil destaca que são esperadas chuvas intensas e volumosas no Noroeste, Norte, Nordeste e parte da Serra Gaúcha para hoje e amanhã, com volumes que variam entre 70 e 120 milímetros, podendo superar os 160 milímetros em 24 horas nas regiões Noroeste e Norte. Muitas nuvens cobrem o Rio Grande do Sul nesta quarta-feira, em razão de um sistema de frente semi-estacionária que traz chuva para vários pontos do território gaúcho.
6: A Meteorologia reforça o alerta sobre um novo episódio de chuva volumosa. A mudança do tempo será acompanhada por temporais isolados de vento e granizo, que já tiveram início ontem em Santa Catarina, no Paraná. Este será o segundo evento de chuva volumosa em poucos dias, em claro sinal que o El Niño começa a atuar.
7: O Exército Brasileiro realiza hoje e amanhã o exercício simulado de ajuda humanitária Jacuí, com o objetivo de preparar atuação integrada na resposta a eventos climáticos extremos. A atividade ocorrerá em Eldorado do Sul, na região metropolitana,

0: Utilizando diferentes forças de segurança da coordenação entre a 6ª Divisão do Exército, Defesa Civil Municipal e Estadual, Secretaria da Reconstrução e Resiliência Climática, Corpo de Bombeiros e Brigada Militar.
1: O efetivo será composto por mais de 600 servidores, incluindo militares, agentes civis e agentes do gabinete de crise, além de 100 viaturas, 5 botes e um helicóptero. Estão previstos resgates fluviais, aéreos e com viaturas terrestres, além de outras ações que envolvem um desastre. O principal objetivo do simulado é colocar em prática os ensinamentos da Operação Taquari, missão de ajuda humanitária e emprego de forças armadas em resposta às enchentes que atingiram o Rio Grande do Sul em maio de 2024.
0: E uma nova vacina contra pneumonias foi incluída no programa de imunizações do Sistema Único de Saúde. Em Porto Alegre, na primeira etapa da oferta, a dose estará disponível a partir de hoje na vacinação de rotinas de bebês e crianças entre 2 meses e menos de 5 anos de idade. Pessoas com condições clínicas especiais também estão aptas para receber a dose nos Centros de Referência de Imunobiológicos Especiais, no Hospital Materno Infantil Presidente Vargas ou no Hospital Sanatório Partenon.
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3: Vale o alerta para o motorista que vai acessar a capital pela Castelo Branco. Movimentação bem carregada, que começa ainda na Ponte Nova do Guaíba e segue até a região da rodoviária. É um fluxo habitual do horário, mas exige uma certa redução na velocidade por ali. A Zaida Jarros, região do aeroporto, é alternativa para o condutor, mas também tem uma circulação maior de veículos, o que está causando lentidão até a saída para a Avenida Ceará. Além disso, tem relato de acidente por ali, o que acaba impactando ainda mais na movimentação. A Voluntários da Pátria, assim como a Avenida Farrapos, são boas alternativas nesse momento, apesar de ter pontos de lentidão. 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Com o trânsito, Érica Rames.
1: O ministro da Fazenda, Dario Durigan, anunciou ontem que a subvenção do diesel implantada para reduzir o impacto da alta dos combustíveis em decorrência de conflitos no Oriente Médio será encerrada nesta quarta-feira. A subvenção faz parte de um pacote de medidas adotado em março e abril. No primeiro momento, o governo previu um desconto de R$1,20 por litro de combustível relativo a impostos federais e estaduais.
0: Em 31 de maio, o governo criou uma subvenção de 35 centavos por litro para substituir a desoneração de impostos federais que venceu no começo de junho. É esta subvenção que está sendo encerrada pelo governo agora. A retirada gradual das ações do governo está ligada ao recuo no preço do barril de petróleo com o fim da guerra entre Estados Unidos e Irã.
1: Termina nesta quarta-feira o prazo para que empresas, entidades setoriais e demais interessados enviem manifestações por escrito ao governo dos Estados Unidos sobre a proposta de impor uma tarifa adicional de 25% sobre parte dos produtos brasileiros exportados ao mercado americano. A medida faz parte de uma investigação comercial aberta em julho do ano passado, com base na chamada seção 301 da legislação comercial americana. Apesar do tarifaço, a proposta exclui uma série de produtos considerados estratégicos ou essenciais para o governo americano, como café, carne, frutas, petróleo e combustíveis.
0: E o presidente do Tribunal Superior Eleitoral, ministro Cássio Nunes Marques, marcou para o dia 16 uma reunião com representantes de plataformas digitais e redes sociais que operam no Brasil. O encontro faz parte das ações institucionais do tribunal para estreitar a cooperação com as chamadas Big Techs no enfrentamento à disseminação de notícias falsas e no monitoramento do uso de inteligência artificial durante o processo eleitoral. O objetivo do encontro é revisar as diretrizes de moderação de conteúdo, avaliar os canais de denúncia e garantir o cumprimento da legislação.
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4: Hoje as nuvens predominam e provocam chuva ou garoa no centro e na metade norte do estado, até mesmo na Grande Porto Alegre. Há risco de chuva localmente forte com raios, trovoadas e de temporais localizados com vento forte e queda isolada de granizo, especialmente nas áreas mais próximas à divisa com Santa Catarina. No oeste e na metade sul gaúcha, apesar de muitas nuvens no céu, podem ocorrer aberturas de sol entre as nuvens. A temperatura na madrugada ficou próxima dos 10 graus na maior parte do estado, mas caiu abaixo dos 5 graus no sul e na fronteira oeste. Na capital chegou a fazer 12 graus. Durante o dia não aquece muito e as máximas na Grande Porto Alegre vão ficar entre 15 e 17 graus. Da Metsul, Luiz Fernando Nartigal.
1: Em Porto Alegre, tempo nublado, agora na rua Caldas Júnior, 13 graus.
0: O Partido dos Trabalhadores protocolou uma representação criminal contra o senador e pré-candidato à presidência Flávio Bolsonaro do Partido Liberal. Os documentos encaminhados à Procuradoria-Geral da República pedem a abertura de uma investigação para saber se Flávio cometeu os crimes de corrupção passiva, crimes contra a soberania nacional e violação de sigilo funcional.
1: A representação tem como base uma carta enviada a Flávio pelo secretário de Estado dos Estados Unidos, Marco Rubio. No texto, Rubio agradece Flávio por colocar uma equipe de transição à disposição dos Estados Unidos, caso ele seja eleito em 2026. O representante americano elogia Flávio por seu apoio à decisão do governo Trump de classificar facções criminosas brasileiras como organizações terroristas.
0: As investigações teriam o objetivo de averiguar se o parlamentar solicitou auxílio indevido em sua campanha eleitoral ou qualquer outra vantagem indevida em troca da promessa de compartilhar dados sensíveis obtidos pelo processo de transição. Segundo o PT, o conteúdo da carta de Rubio indica que Flávio manteve tratativas diretas com o governo norte-americano em temas de interesse do Estado brasileiro, o que configuraria afronta à soberania nacional.
1: A ex-primeira-dama Michelle Bolsonaro anunciou nesta terça-feira que deixará a presidência do PL Mulher. Em nota, ela afirmou que decidiu deixar o comando do segmento feminino do partido para se dedicar integralmente aos cuidados com o marido, o ex-presidente Jair Bolsonaro, e com a filha.
0: Enquanto aliados do Planalto defendem um avanço do texto da escala 6x1 ainda neste semestre, opositores avaliam que a pauta tem sido usada como objeto eleitoral. Em meio ao impasse, o presidente do Senado, Davi Alcolumbre, do União Brasil, convocou para esta quarta-feira uma reunião com líderes partidários para discutir os próximos passos da proposta. A reunião de líderes é considerada um encontro de praxe no Senado e na Câmara dos Deputados e serve para alinhar as matérias que devem ter tramitação prioritária.
1: A PEC foi aprovada pela Câmara dos Deputados em 27 de maio e está parada no Senado há pouco mais de um mês. No texto prevê a redução da jornada semanal de trabalho de 44 para 40 horas, a garantia de 2 dias de descanso por semana e uma transição gradual das novas regras ao longo de 14 meses. O deputado petista Reginaldo Lopes, relator da proposta na Câmara, afirmou que a expectativa é positiva para o avanço da pauta.
0: No Senado, a expectativa do Palácio do Planalto é pressionar pelo avanço da proposta antes do recesso legislativo. Para isso, a nova líder do governo na casa, senadora Tereza Leitão, também deve participar das negociações. Apesar da forte pressão popular, a tendência é que a PEC passe ao menos pela Comissão de Constituição e Justiça antes de ser levada ao plenário. Alcolumbre já sinalizou que, por se tratar de uma proposta de grande impacto, a análise em comissão será necessária.
1: Ouça a segunda edição do Correspondente Guaíba a 1 hora.
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6: A cooperativa Tritícola CPens Limitada, Cotricel, inicia no dia de hoje o recolhimento das embalagens vazias de defensivos agrícolas para a unidade aqui de Restinga Seca. A prática segue lei federal, que estabelece a obrigatoriedade na devolução das embalagens vazias de agrotóxicos aos estabelecimentos comerciais. A devolução é realizada na sede da Cotricel de Restinga Seca, localizada na Avenida Eugênio Gentil Miller, número 50, no horário das 8 às 11h30 da manhã e da 1h30 às 5 horas da tarde. Só serão aceitas embalagens com a tríplice lavagem, perfuradas, com tampas separadas, secas e sem resíduos. As datas, então, para a devolução das embalagens vazias de agrotóxicos: hoje, dia 1º, amanhã, dia 2, e na sexta-feira, dia 3. também nos dias 8, 9 e 10 de julho e nos dias 15, 16 e 17 de julho. As 22 unidades de classificação e certificação da Emater Ascar estiveram reunidas na última segunda e terça-feira, dias 29 e 30, em Restinga Seca, para planejar a atuação na safra de inverno, avaliar os resultados do primeiro semestre e definir as metas para os próximos meses. O encontro, que ocorreu no Recanto Maestro, também reforçou o compromisso da gerência de classificação e certificação com a excelência dos serviços por meio do Sistema de Gestão da Qualidade, certificado pelo ISO 9001. A atuação da gerência de classificação e certificação alcança toda a cadeia produtiva. Atende desde grandes empresas e cooperativas até agricultores familiares assistidos pela Emater Ascar. Entre os serviços oferecidos estão análises gratuitas da classificação de grãos para as comunidades, além de orientações sobre pós-colheita, armazenamento e classificação de produtos, contribuindo para mais qualidade, segurança e valorização da produção agrícola. Paraíso do Sul recebeu na última segunda-feira a Assembleia Ampliada da Consulta Popular 2026 do Conselho Regional de Desenvolvimento, o CORED Jacuí Centro. Representantes de 6 cidades da região se reuniram no Centro de Estudos Erna Littke Rhode, em Paraíso do Sul, para a definição das demandas que irão compor a cédula de votação da consulta popular e que ocorrerá entre os dias 20 e 26 de julho. As demandas eleitas serão executadas em projetos apresentados pelos municípios. O governo do estado irá destinar 2,4 milhões de reais para ser dividido entre os municípios que integram Cored Jacuí Centro. Cada município receberá aproximadamente 342 mil reais para executar os dois projetos mais votados. Na reunião de segunda-feira em Paraíso do Sul, foram confirmadas as 5 demandas na cédula de votação, que são as seguintes: agricultura, defesa civil, investimento no desenvolvimento rural, esporte e lazer e também no turismo. São João do Polesne foi contemplado com 10 produtores rurais no programa Terra Forte do Governo do Estado. A definição dos beneficiários foi realizada pelo Conselho Municipal Agropecuário, seguindo os critérios estabelecidos pelo programa. Nesta primeira etapa, durante o mês de junho, 5 produtores rurais já receberam o cartão cidadão, que serão utilizados para aquisição dos insumos previstos nos projetos produtivos aprovados e que está em execução, sendo acompanhadas pela Emater. O programa busca a recuperação socioprodutiva, ambiental e de resiliência climática da agricultura familiar do Rio Grande do Sul. O cartão cidadão ao produtor rural dá acesso até R$ 30 mil. Na última quinta-feira, dia 25, foi realizada a primeira reunião do Fórum Municipal de Educação de Faxinal do Soturno, marcando a instalação oficial deste importante espaço de participação, diálogo e acompanhamento das políticas públicas educacionais do município faxinalense. O encontro foi realizado na sala de reuniões da Secretaria Municipal de Educação, Cultura e Desporto. Entre as atribuições, destaca-se o acompanhamento da execução do Plano Municipal de Educação, a promoção do diálogo entre os diferentes segmentos da comunidade escolar e da sociedade civil, além do fortalecimento da gestão democrática da educação. Durante a reunião, foi realizada a apresentação da nominata dos membros, a leitura e aprovação do regimento interno e a eleição da coordenação do fórum, tendo como coordenador Adalmir Júnior Bittencourt Faco, vice-coordenadora Iriana Marciana Salles Alves e secretária Bruna Rosso Camargo. A equipe da Força Tática da Brigada Militar apreendeu um menor de idade portando entorpecentes. O fato ocorreu por volta das 5 horas da tarde de ontem, em Agudo. Durante patrulhamento no bairro Caiçara, a guarnição visualizou um adolescente de 16 anos de idade em atitude suspeita, caminhando na rua Pássaros e Flores, em local conhecido como ponto de tráfico de drogas. Ao avistar a viatura, suspeito mudou de direção, porém foi abordado. Em revista pessoal, foi localizado material entorpecente fracionado e pronto para venda, sendo 58 porções de maconha, 10 buchas de cocaína e 24 pedras de crack. Diante dos fatos, o adolescente foi apreendido e encaminhado ao hospital agudo para exame de lesão. Após, foi conduzido para o registro da ocorrência na delegacia de polícia e liberado posteriormente. Também destacando a ocorrência policial no município de Agudo, a Brigada Militar realizou na madrugada de hoje, quarta-feira, dia 1º, a prisão de dois jovens e a apreensão de armas de fogo em Agudo. Por volta da 1 hora da madrugada de hoje, em patrulhamento na rua Marechal Deodoro, a guarnição realizou a abordagem de um veículo Corsa com 4 indivíduos. Em revista veicular, os policiais localizaram 2 pistolas calibre 9mm com 2 carregadores, além de outros 2 sobressalentes. Diante dos fatos, foi dada a voz de prisão e, para resguardar a integridade física dos envolvidos na ocorrência e também da guarnição, foi feito uso de algemas. 2 suspeitos, entre os 4, apenas 2, um de 18 e 19 anos de idade, foram conduzidos para exame de lesão e encaminhados para a delegacia de polícia. Ao final, ambos, os 2 jovens de 18 e 19 anos, foram presos e encaminhados ao presídio estadual de Agudo. 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
1: Agora são 8h14, 8h14 no seu rádio, programa Olho Vivo, aqui pela integração de Restinga Seca nesta manhã. Hoje é dia 1 de julho, 11 graus é a temperatura em Restinga Seca neste momento. 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
1: Agora são 8h18, 8 horas 18 minutos, 11 graus e meia temperatura em Restinga Seca. Integração no seu rádio, 1º de julho, sétimo mês. Estamos aí no seu rádio, com a alegria de estarmos na companhia de todos vocês, amigos e amigas de Restinga Seca e de toda a nossa região. E o Francisco Bolzan conosco aqui no programa, chegando com as informações esportivas, demais informações. Bom dia, Chico.
2: Bom dia, Rafael. Bom dia, Luiz Fernando. Bom dia, Wilson. Bom dia a todos desta manhã. E ontem definiu o nosso adversário brasileiro para a Copa do Mundo, domingo às 5 da tarde. Noruega e Brasil fazem entre as 16 equipes no próximo domingo. A Noruega venceu Costa do Marfim pelo placar de 2-1 ontem. E também tivemos aí a França fazendo 3-0, a grande favorita para conquistar o Mundial. A França venceu a Suécia pelo placar de 3-0. E o México, né, que começou o jogo com uma hora de atraso em virtude das fortes chuvas lá no estado do México. O México venceu o Equador pelo placar de 2-0. Hoje, mais 3 jogos desta 32 seleções que estão aí disputando o título do Mundial. Hoje tem às 13 horas, ou seja, 1 hora da tarde, Inglaterra e República do Congo, Bélgica e Senegal jogam às 5 horas da tarde, e Estados Unidos e Bósnia jogam às 21 horas, portanto, hoje, lá nos Estados Unidos, Canadá e México. Amanhã, quinta-feira, às 19 horas, no Ginásio de Esportes, importante reunião para definição do Campeonato Municipal de Futebol de Campo, série principal de Restinga Seca. Então, amanhã, um representante de cada clube lá no Ginásio de Esportes. Sexta feira, a última rodada do futsal da fase classificatória em Restinga Seca. Serão 3 jogos. Primeiro jogo da noite, às 19h15, Patrola Futebol Clube e Fênix Futebol Clube. Depois tem Escritório do Elton e Boca Júnior e Arsenal e Móveis Rode. Fecha, portanto, a rodada desta fase classificatória. Mas Agudo vai ter na próxima sexta-feira, o Rotary Clube vai ter aí a eleição, ou seja, a posse da nova presidente dessa entidade. Quem está deixando a presidência agora é a Roselaine Vargas Machado, esposa do Marciano, e o Marciano está conosco amanhã para falar sobre este evento que acontece, esse jantar de posse, na próxima sexta-feira. Marciano Vargas Machado, bom dia.
3: Bom dia, Chico, bom dia aos ouvintes da Rádio Integração. Isso, é como diz a roda dentada, né? Vai girando. E agora a nossa próxima presidente será a Lucinei Zibel, esposa do nosso companheiro Zilvani, que já foi presidente do clube. Até no ano dele foi fundado os Bombeiros Voluntários. Então isso aí pra gente a gente fica feliz de continuar essa família trabalhando no Rotary.
2: A tua esposa até então é a presidente até dia 3, né?
3: E isso, até o mês assim, ó, o nosso ano encerra em junho, né? Então até o dia 30 de junho é a Roselaine. E dia 1º de julho já assumi a Lucinei.
2: O evento vai ser no Clube Centenário, porque tem um número grande de integrantes, o Lions Clube, né? O Rotary Clube, né?
3: Isso, o Rotary, a família do Rotary é grande, né? Tem Casa da Amizade, tem o Interact, tem o Rotary Kids, tem vários convidados, então se torna pequeno se fizer no Salão Azul, que a gente chamava antigamente, não vai ser no Salão Principal.
2: A Lucinei Ziebel nunca foi presidente?
3: Não, alucinei não, alucinei vai ser a primeira vez. Já participa muito das diretorias, mas como presidente vai ser a primeira vez.
2: Bem, esposa do Zelvani, né?
3: Isso, do nosso companheiro Zelvani, que já foi o presidente do Rotary.
2: Ah, ele já foi. Importante as ações que estão sendo realizadas pelo Rotary Clube, né?
3: Muito, muito interessante. A gente está sempre com algum trabalho na comunidade, sempre trabalhando em prol de pessoas que precisam, principalmente quando aconteceu aquela catástrofe que deu pessoas desabrigadas, a gente foi atrás de mantimentos, fizemos a cozinha solidária, então o Rotary está sempre em prol da comunidade.
2: Muito bem. Tem agora a Focus Fest também no mês de julho, e que certamente lá vai estar também a Copa, né? Enfim, vendendo, comercializando em prol do Rotary Club, né?
3: Com certeza, a gente sempre tem essa Copa na. A gente até agradece ao Poder Executivo por conseguir pra gente essa Copa, pra a gente ter esse dinheiro pra manter nossas atividades.
2: Tá certo. Até sexta-feira, então, à noite, com essa posse lá no Clube Centenário, né, Marciano?
3: Com certeza, e esperamos que a Rádio Integração esteja presente nesse nosso evento.
2: Certamente. Um abraço, sucesso para a amiga.
3: Muito obrigado, Chico.
2: Tá aí, Marciano Vargas Machado, a esposa Roselaine, que está deixando a presença do Rotary Clube de Agudo. Jantar de posse acontece na próxima sexta-feira no Clube Centenário, participando aqui no programa Olho Vivo da Rádio Integração. Valeu, valeu, Marciano. Obrigado pela sua participação, portanto, nesta manhã. Marciano Vargas Machado, a esposa dele, a Roselane, deixa, portanto, aí a presidência do Rotary Clube, está assumindo aí a Lucinei Ziebel, esposa do Zelvani. Com relação ainda, Rafael, ontem eu fiquei naquele acidente que deu aí próximo ao Rio Jacuí, né? Já no município de Agudo, a 100 metros após a ponte, né? E que te envolveu dois veículos. Um veículo era natural de Restinga, outro natural de Paraíso Sul, e onde deu uma vítima fatal naquele acidente. Com relação ao casal que é natural de Vila Rosa, né? E que também se envolveu nesse acidente, o Luciano Pupi e a Ângela, né? Informações que obtive ontem com o pai do Luciano, né? Seu Rolando Pupi, lá de Agudo, que o Luciano ontem já saiu do hospital, estava internado no hospital de Agudo, e que ontem à tardinha, já foi liberado para ir embora. Mas a esposa dele, a Ângela, né? Foi encaminhada para o hospital do USB em Santa Maria, e que lá estava ainda ontem à tarde, né? Sendo atendida, portanto, deste forte acidente que deu uma vítima e deu um grande congestionamento. Chegou a se falar até próximo ao santuário de veículos e caminhões, né? Que ficou até por volta das quase 2 da tarde, né? Ali aquele congestionamento sem passagem de veículos de um lado para o outro, né? Então, quem vinha de Porto Alegre não podia passar, quem vinha direção de São Maria a Porto Alegre também não. Então, algumas pessoas, muitas vezes, pelo fato que tinha cargas e outras coisas mais, faziam aí, né? Voltava, quem ia para o lado de Agudo, entrava Vars do Meio, entrava lá no santuário e tentava fazer de uma forma ou de outra esse desvio aí.
1: 8h25, 8h25, então infelizmente é uma vítima fatal e natural de Paraíso do Sul, Chico. Então,
2: exatamente.
1: Essa vítima, que esse fato que foi registrado ontem, né? E a gente sempre aqui orientando, né? Sempre assim, trazendo esta informação em relação à prudência, né? Prudência, muita prudência sempre, muita calma.
2: Já tem, e o fluxo é muito grande de veículos também. Caminhão, olha, quando abriu a porta ali, o local para o pessoal transitar, a gente viu o número de caminhões pesado que tinha para transitar. Hein?
1: Então, o grande reflexo que causa também o número de veículos que trafegam nesse trecho entre Santa Maria e Santa Cruz e o quanto que é necessário também o trabalho da duplicação. Claro que ainda teremos muitos transtornos pela frente ainda quando a obra de fato chegar aqui nesse trecho nosso, mas sem dúvida que a duplicação ela é aguardada e muito por conta desses acidentes, né? Esses acidentes frontais que infelizmente causam danos e vítimas também. Tivemos mais uma ontem na 287. São 8h26, 8h26. Em instantes, mais informações aqui no programa. 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
1: 8h27, 11 graus a temperatura.
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0: Bom dia, meus amigos. Bom dia, região. Bom dia, ouvintes da integração. Olho vivo no seu rádio, eu aqui na 98.5, a sua emissora. E em 47 anos para 48, estamos aí com 12 graus de temperatura, 8:31. E a sequência do Olho Vivo, né? Nosso abraço a todos que nos acompanham. 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Queremos cumprimentar e dar boas-vindas aqui para os nossos amigos da Sicoob, que estão para levar informações e nesta manhã de 1º de julho. E é 12 graus a temperatura, e nós cumprimentando a vocês todos que estão na estrada, estão na sua propriedade, ou estão na sua empresa, ou em casa mesmo. Cássio Sônigo, gerente é Juliana. E o Cássio é dos negócios, né, da agro e tudo mais. Fazem parte diretiva da agência de Restinga Seca da Sicoob. Bom dia, Juliana. Estava destituindo todo o cargo e colocando o Cássio. Que machista brabo, né? Isto, bom dia.
1: Bom dia, Wilson. Bom dia aos ouvintes da Rádio Integração. É uma satisfação a gente estar aqui hoje, nessa manhã fria, né? Iniciando o mês de julho, né? Para estar conversando um pouquinho sobre o Plano Safra.
0: E como é que está o Plano Safra, Cássio Sônigo? Tu tá nessa área também, na Sicoob, e hoje nos dá o prazer de iniciar o mês ouvindo vocês aqui.
2: Bom dia, seu Wilson.
0: Bom dia, tudo bem?
2: Tudo jóia. Bom dia aos ouvintes. É um prazer estar aqui, né, trazendo essa, de primeira mão, esse lançamento do Plano Safra, que foi lançado ontem, né? A gente largou as portarias ontem, o governo largou, e hoje a gente já tá conseguindo operar com elas, né? Então a gente já tem custeio liberado para fazer, e esperando os agricultores para trazer melhores opções para eles.
0: Então vocês estão todos munidos já das normas, o que pode, o que não pode e tudo mais, já estão aptos a receber os que interessados, os que cultivam o solo.
2: Com certeza, já estamos aptos a receber custeios, podemos dar início aos processos, a gente já tem custeios em andamento para agilizar o processo, e os que estão por vir também já estão em contato com a agência. E estamos abertos também a novas negociações, né? Esperando novos agricultores.
0: E como é que você viu no contexto, assim, em relação... É o primeiro ano que vocês têm nessa parte ou já é o segundo?
2: A gente já trabalhava com custeio, porém a gente chegou um pouquinho após o custeio agrícola, né? Uhum. Então já tinha iniciado o Plano Safra, a gente chegou após, a gente pegou bastante custeio pecuário, enfim, outros ramos.
0: Eu perguntei, fiz essa colocação para saber, ó... Não está ruim, está bom para os amigos que me interessam pegar esse custeio?
2: Teve uma leve queda na taxa, mas com certeza a gente podendo ajudar e trazendo melhores oportunidades para todos os associados, a gente vai estar buscando sim o melhor para cada um, né?
0: Juliana, o que temos a dizer a respeito mais sobre esse custeio de safra?
1: Em verdade, a partir de ontem, né, quando o governo anunciou as portarias, a partir de hoje a gente consegue estar recebendo o produtor para encaminhar. Então, é bem na particularidade, porque tem as classificações, né, tem o Pronaf, tem o Pronamp e tem o demais. Então, cada um na sua particularidade pode estar nos procurando para a gente estar vendo a documentação para eles encaminhar e para a gente estar agilizando o processo, né, para estar atendendo logo, porque é uma demanda que as pessoas... carecem, né, do recurso para estar encaminhando e iniciando as suas lavouras.
0: Esse processo é bem classificatório por setores de... Claro, quem planta uma área maior, é menor e tudo mais. E essa documentação, eles têm a habilidade para fazer ou vocês fazem tudo aí?
2: Esse processo todo. Esse processo, assim, ó, a documentação vai vindo do produtor, tá, do associado. A gente, claro, a gente auxilia, a gente está ali disposto para, se nos passarem o contato, daqui a pouco algum escritório contábil, a gente vai em busca, a gente vai atrás da documentação também, se eles nos autorizam, porém é oriunda de toda da documentação do produtor. A gente consegue sim fazer alguns ajustes lá internos, mas a documentação em si vem toda do produtor rural mesmo.
0: Temos aqui, o que tá, inclusive tem um programa sábado aqui de muitas boas orientações, o Paulinho Salerno. Ele tem um escritório, se não me engano, é nessa área de auxiliar também, né? De financiamentos e tudo mais, né?
1: Assessoria.
0: Assessoria,
1: isso.
0: Né?
1: Isso.
2: Isso. A gente tem também esses parceiros, né? Como o senhor falou, tem esses parceiros de assessoria, que a princípio todos da cidade aqui nos prestam assessoria, estão cadastrados, estão aptos a fazer projetos também, né? Então podem procurar nossos parceiros também. Esses, a princípio todos já estão com cadastro ativo, né?
0: Vocês estão aí para fazer e alcançar o recurso que desejar. Agora, né? Aproveitar o tempo, depois para não ficar tarde.
1: Isso. O convite é para que as pessoas já possam estar encaminhando, né? Para não deixar para a última hora, até para agilizar o processo, né? Conforme a gente já disse, a documentação, todos têm conhecimento, né? Mas eles podem estar nos procurando, a gente auxilia. E aí, a partir desse momento, a gente encaminha lá para estar agilizando o processo, estar liberando o recurso para ele já estar trabalhando.
0: E vocês têm... E como é que é a questão da comercialização deles, se não fizeram bem? Como é que é isso? Influi também nos recursos?
2: Com certeza, isso é uma questão que já vem um pouquinho mais aí, não cabe a nós, né? Infelizmente a gente não consegue estar ajudando nessa parte, mas hoje o governo está com aquela linha que o senhor tinha comentado antes, porém não está nada definido, então isso acaba impactando bastante na liberação de recursos.
0: Né?
2: É, com certeza, infelizmente sim.
0: O crédito e tudo mais, porque...
2: Exato.
0: Já é uma sequência de anos que eles vêm vindo nessa forma, né?
2: Exato.
0: Lamentavelmente, né?
2: É, por isso que a gente está aqui, né? Nos mostrando à disposição, podendo ajudar.
0: O que podem fazer?
2: Exato, que está ao nosso alcance e com certeza a gente vai trazer o melhor para o nosso associado ali, para o agricultor.
0: Se cobre, quantos meses estão aqui em Restinga?
1: Iniciamos as atividades em novembro do ano passado. Mas a nossa cooperativa, ela já é...
0: Novembro. Estamos em julho. É, vamos então quase um ano.
1: Quase 8 meses.
0: 8 meses.
1: Isso aí.
0: E como estão esses 8 meses na Restinga?
1: Olha, eu vou lhe dizer que a gente está muito feliz, né? A gente tem procura diária de pessoas que vêm conhecer o nosso trabalho. A gente está fazendo muito visitas a campo, fazendo visitas ao produtor, aos empresários, pessoas físicas, né? Procurando estar divulgando, né, o nome do Sicoob, né? Que é uma cooperativa muito forte. Ela é conhecida muito para Santa Catarina, né? Então, a gente hoje está trazendo esse nome para cá e está divulgando para as pessoas estarem conhecendo o nosso trabalho. Uma cooperativa de crédito, né?
0: Ela já tem uma bom tempo de existência, né?
1: Sim, sim.
0: Isso dá solidez também, ou credibilidade para a sequência do trabalho que vem crescendo, né?
1: Isso, e as cooperativas como um todo, né, elas estão crescendo muito, né? A Sicoob, ela está presente em muitas cidades onde não tem outras instituições financeiras, né? A nível Brasil, ela tem praticamente em muitas cidades, né?
0: O que mais além da... No custeio, vocês têm a oferecer, ou a divulgar, ou a anunciar para os nossos ouvintes?
2: Temos também a questão do recurso próprio da cooperativa, que hoje a gente tem uma taxa bem atrativa. Tem a questão de, além do custeio, tem os investimentos, que a gente tem investimentos bem diferenciados no mercado, que é a longo prazo. Isso, então, por isso que eu disse antes que a gente está ali para ajudar o produtor, o nosso associado, trazendo, de repente, uma flexibilização, com maior prazo, tem investimentos que a gente tem até 10 anos, então se a gente puder estar alcançando essa linha para ele, disponibilizando, a gente vai disponibilizar para ele, para que ele consiga diluir um pouco o custo dele e tentar ficar com mais recurso próprio para alguma negociação, né?
0: Isso é um recurso para custeio em geral, não só da agricultura?
2: Não, hoje essa fala é da agricultura, tá?
0: Agricultura.
2: Mas com certeza sim, a gente tem recurso próprio, enfim, daí para comércio, para carro, enfim, a gente tem toda a linha disponível também. Tem diversas taxas, hoje a gente vai pegar na área de veículos, a gente tem taxas bem atrativas também, que é crédito comercial, né? Então também é recurso próprio da cooperativa, a gente tem. Então, diversas linhas. O associado que chegar lá vai se deparar com linhas muito atrativas. Tem bastante gente vindo em busca da taxa, né? Que a gente tem taxa bem diferenciada no mercado.
0: Muito bem. Nós queremos levar esse conhecimento ao público do agro, principalmente, né? E nós temos hoje, dia 1º de julho, agora... Dias 10, 11 e 12 teremos as comemorações dos 30 anos daquilo que foi criado há 30 anos atrás pela integração, somando com o executivo, colono e motorista. Duas classes que sem eles país nenhum vive.
1: Com certeza.
0: E aí, nada mais, nada menos, fomos criando esse evento que permanece o mais duração de mais tempo na cidade, de movimentação do público. E o objetivo foi para que tenhamos mais entrosamento ou conhecimento do que se passa no interior e a cidade e vice-versa. Pois Restinga compreende-se a cidade, mas também lá no Jacuí, a Restinga, Estação Jacuí, Vila Rosa, ou Colônia Borges, ou Santa Lúcia. E isso é Restinga, então, porque muitas coisas aconteciam aqui, lá não ficavam sabendo, hoje lá estavam acontecendo. E essa forma foi para nós também homenagear essas classes e trazer junto aqui, com o desfile pela manhã, aquela história toda, né? Esse ano vai ter algo mais, porque é 30 anos, e queremos cumprimentar. E convidamos a todos a desfilar, mostrar a sua marca, buscar a sua identidade e dizer: estamos presentes em Restinga, somos Restinga e temos orgulho de ser Restinga, né? E assim o pessoal também de fora acompanha pela integração, pelas lives, tudo mais. E vocês estão se preparando para o desfile?
1: Sim, sim, estamos. Se Deus quiser, vamos estar lá prestigiando, né? Fazendo uma homenagem ao colono motorista, sim, no dia 12, né? Vamos estar participando todos da equipe, né? Para prestigiar pessoas que movimentam a nossa cidade, né? Sem eles, nós não teríamos o movimento que a gente tem na cidade.
0: Então está aí o recado para você que está aí acomodado ainda. Se inscreva na prefeitura, lá no antigo prédio, ou na Júlio Castilhos, lá na parte chamada Miguel de Pata. Lá está a secretaria. E se informe, e vamos fazer um belo congressamento, quer seja cultural, quer seja o elo entre as famílias, rever quem... Quantos que estão aqui na cidade hoje vieram do interior? É? Então, meus amigos, e nós temos de ter um tratamento especial, esses que acredito que um pé de alface vai fazer a diferença na sua propriedade. Não é só 1.000 sacos, 2.000, 20.000, não. Aquele produto pequeno que faz com muito nosso respeito, nossa admiração para os outros futirangeiros, que não tem horários, os leiteiros, tudo aqueles que fazem, não tem feriado, não tem domingo, mas tem que estar fazendo para poder a sustentabilidade da sua família. E outro, aquele que transporta também, passa as peripécias, né? Ele vai indo bem, vou ganhar uns trocos nessa viagem, quando vê tem um buraco, tem um estraga, ou quebra, ou dá outros problemas maiores que estão na estrada, nossa homenagem. E agora... Cássio, qual é o seu recado mais que tem a dizer?
2: Aproveitando o que o senhor falou sobre o pequeno, sobre aquele que planta o pé de alface, o leiteiro, a gente tem linha também disponível para todos agricultores. Seja o que planta o pé de alface, o que planta várias sacas de arroz, soja, enfim, mas a gente tem para o leite também, e tudo isso é voltado num investimento a longo prazo. Não é somente a curto prazo, que nem o custeio. Então a gente tem muitas linhas disponíveis. A gente não conseguiu atender todos os agricultores, todos os produtores ainda, a visitar, que nem a Ju falou, mas a gente está visitando aos poucos, mas também a gente convida a aparecer na agência, nos procura, a gente tem linhas disponíveis para todos os enquadramentos, seja Pronaf, Pronamp, demais. Enfim, a gente está aberto a negociações, a explicações, e com certeza a gente vai trazer sempre o melhor para o nosso associado.
0: E agora, a gerente do Sicoob, Juliana, o que você tem a dizer?
1: Enfatizando, né, então, que a partir de hoje a gente está recebendo, né, o produtor que tenha interesse em encaminhar o seu custeio, porque foi dado a largada, então, a partir de 1º de julho, está podendo encaminhar e está acessando os recursos, né? Quem não tem ainda uma conta que queira nos procurar, pode estar nos procurando, que a gente vai atender, podem nos chamar pelo WhatsApp, né? E a gente está ali na agência das 8 até as 17, para quem quiser nos acessar, fica o convite.
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1: Isso aí.
0: Bem fácil de chegar. E se você vem lá da faixa, entrando pela prefeitura para o hospital... Quase em frente está aí, chegando na Avenida Júlio Cassius, outro lado da avenida. É isso?
2: Isso aí.
0: Um abraço lá para os jovens que trabalham com vocês. Dá o nome dessas criaturas lá aí.
1: A Dayana e a Camila, que estão agora, nesse momento, lá na agência. Caso alguém queira acessar, elas estão lá para receber os nossos associados e quem tem interesse em conhecer o nosso trabalho.
0: Cicobi, um abraço a vocês. Sejam bem-sucedido e aproveite quem quiser. Ah, mas o fulano disse não. Ah, o fulano não. Vá lá, tira a limpo, fale com eles e ouçam deles as explicações e os prós e os contras e tudo mais. É isso?
1: Isso aí. Muito obrigada pelo espaço, Wilson, para a gente estar aqui falando em nome do Cicobi.
0: Esta integração informando também essa parte tão importante do agro, que sempre nós damos um cunho especial. 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Um bom dia para você, Juliana, o Cássio e a toda a equipe da Cicobi está lá atendendo. Um abraço, bom dia.
1: Bom dia, muito obrigada.
2: Bom dia, obrigado.
0: Olho Vivo! 8 horas 48 minutos e este é o programa que vai em frente. Temos muito mais informações.
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6: Quarta-feira, dia 1º de julho. Vamos ao tempo para acontecer ali o Arrocepé e Sicredi Região Centro, com Fernando Luiz Fernando na Artigão. E o tempo, meu jovem, bom dia.
7: Muito bom dia, Wilson. Muito bom dia a todos. Pois é, Wilson, nós continuamos com ar mais frio nas áreas junto à fronteira com o Uruguai, no sul, oeste do estado, e um ar muito úmido na parte norte. É que tem uma frente semi-estacionária sobre Santa Catarina, o que joga umidade sobre, principalmente sobre a metade norte do estado. Na região central, região de transição aí entre esse ar mais frio, mais seco do sul e o ar mais, mais úmido e menos frio no norte, nós temos a região central, né? Por isso que o dia começa aí com nebulosidade baixa, com neblina, com nevoeiro em vários pontos, visibilidade ali na área do aeroporto de na base aérea de Santa Maria, né, apenas 200 metros agora, nesse horário. Então, vários pontos com neblina e nevoeiro nessa parte central do estado e com alguns pontos com nevoeiro.

0: pode demorar um pouquinho mais para dissipar, mas ali talvez dissipe lá por volta de 10h30, né, 11 horas. Depois vamos ter o sol conseguindo aparecer entre nuvens, mas ainda devem ocorrer períodos de maior nebulosidade, porque acima da neblina tem nuvens baixas, tem camada de nuvens baixas e médias também. Então nós teremos ainda períodos de maior nebulosidade na região de Restinga Seca. Possibilidade de ter alguma precipitação? É muito pequena essa possibilidade, se tiver, será muito pontual e precipitação fraca, né? Apenas alguma chuva fraca ou garoa de forma localizada não pode ser descartada, mas eu diria que na maior parte da região não deve ter nenhuma precipitação, né? Apenas esses momentos de maior nebulosidade. A temperatura já não caiu tanto hoje, né, em função aí, até mesmo porque o ar mais frio já não está mais sobre o estado. As áreas mais frias estão mais ao sul, o território gaúcho é onde ainda caiu abaixo dos 5 graus. E nessa parte central, onde caiu mais, chegou a 8 graus da temperatura. Restinga Seca teve uma mínima aí de 10, 11 graus, né? E, ou seja, ao redor dos 10 graus, alguns pontos até não baixaram dos 11 graus, teve pontos com 12 graus até de temperatura mínima. Então ficou mais alta a temperatura, ficou perto dos 10 graus. E vamos ter máximas hoje na parte da tarde, muito possivelmente aí na faixa dos 16 graus, 15, 16, 17 graus, né? Então não sobe muito a temperatura, justamente em função desses momentos de maior nebulosidade. Amanhã, quinta-feira, nós teremos ainda momentos de maior nebulosidade, deve ter neblina e nevoeiro também. Se alguns pontos tiverem alguma precipitação, é apenas algum chuvisco, uma garoa, não passa disso. A quinta-feira vai ser interessante, porque vai ter uma queda de temperatura. Nós vamos começar o dia com temperatura já um pouco mais baixa do que hoje. E as máximas ocorrem, se não ocorrerem de madrugada e de manhã, elas ocorrem até o meio-dia, as máximas. Depois vai cair muito a temperatura e as mínimas vão ocorrer na parte da noite. As projeções estão indicando para a região de Restinga Seca 3 graus de temperatura na noite de quinta-feira. Tá? Vai ter pontos aí com talvez as áreas mais ao sul até com temperatura inferior, ou seja, poderemos ter temperatura já na noite da quinta-feira, se é próxima de 0 grau em alguns pontos da região central. E para sexta-feira, que vai ser de tempo bom, nós vamos ter aí a madrugada e o amanhecer gelados. Aparece temperatura em torno de 0 grau para a região de Restinga Seca. Certamente vamos ter marcas negativas nas áreas mais ao sul, mais ao oeste, né? Vai ser um frio bem expressivo no estado como um todo e também na região de Restinga Seca. Então, sexta-feira tem previsão de geada para Restinga Seca, temperaturas inclusive em alguns pontos chegando ao redor de 0 grau. Wilson.
1: Oxa, é de arrepiar. Mas que nada, é inverno, faz parte do inverno. Se não faz isso, não é inverno. É inverno deturpado. Mas vamos em frente, pois estamos aí para levar informações. Algo mais que podemos acrescentar ou esperamos por aqui e voltamos amanhã, Luiz Fernando?
0: Olha, Wilson, eu até posso fazer um comentário com relação a alguns rios, que o Rio Uruguai especificamente, mas que não afeta a região central. O Rio Uruguai vai continuar subindo em função das chuvas do final de semana e desses novos eventos de chuva sobre o norte do estado, sobre o oeste de Santa Catarina, o que acaba fazendo com que o nível do Rio Uruguai, ao longo da fronteira do Rio Grande do Sul com a Argentina, suba bem aí nos próximos dias. Esses rios da parte central do estado, o Jacuí é um deles que sempre preocupa quando chove muito na parte norte do estado, porque as nascentes, né, desse rio é no Planalto, né? Tem a nascente do rio Jacuí lá próximo a Passo Fundo, passa por Espumoso, aí vem tangenciando ali Salto do Jacuí, a região Centro-Serra, e acaba na parte central do estado subindo. A cota de inundação é muito alta, é 18 metros. Mas ele estava com uma média de 1,10 m nos últimos 30 dias, e agora nesses últimos dias, do final de semana até hoje, ele chegou a quase 3 metros em alguns pontos. Então ele deu uma subida, mas ele vai voltar a descer, tá? Ele vai voltar a descer, ele já está descendo, ele já começou a regredir, já está com uma taxa de decréscimo. Então, por enquanto, não tem preocupação aí para os rios na parte central do estado. apesar que teremos novos episódios de chuva forte nos próximos dias nessa parte norte do território gaúcho. Teremos que ficar monitorando aí, né, para ver se essa chuva nas nascentes dos rios da parte central do estado se vão trazer aí alguma elevação mais significativa. Wilson.
1: Muito bem. O Uruguai, que é o mais, né, que recebeu e está recebendo a maior parte das últimas chuvas fortes que deu o noroeste e norte do estado, né? Queremos.
0: E tem o um detalhe, né? Porque ele vem lá de cima, né? Ele vem desde da fronteira do Paraná com o Paraguai. Ele nasce lá em cima, né? Então ele vem lá de cima. As chuvas que ocorrem ali no sul do sul e oeste do Paraná influenciam também o nível do Rio Uruguai depois ao longo da nossa fronteira com a Argentina, né? Mesma coisa as chuvas que ocorrem no oeste de Santa Catarina, né? Porque o Rio Uruguai passa por lá, né? No oeste catarinense, né?
1: Trajeto bem interessante geograficamente o Uruguai, né? Por isso faz atravessa umas regiões grandes, né?
0: Ele vem desde lá de cima e ele vai até a fronteira do Uruguai com a Argentina, né?
1: Uruguaiana com os nossos amigos uruguaios, entra aí na boca do Uruguai, Argentina e Brasil, Uruguaiana e lá de Libres, abaixo de Libres e toda essa trajetória.
0: Ele vai até a fronteira, né? Ele pega, ele divide Uruguai e Argentina, né? Ele faz fronteira ali. Tem a fronteira entre Argentina e Uruguai que passa o Rio Uruguai também, né? Interessante, né?
1: Faz muita fronteira, né? E
0: Muito, muito.
1: tem motivo para levar água, então. Tem que levar água bastante. Um abraço, Luiz Fernando. Bom dia, bom trabalho. Até amanhã, se Deus quiser. Saúde.
0: Um abraço, bom. Da mesma forma, Wilson, um abraço, até amanhã.
1: Este foi Luiz Fernando Nartigal para Cutricelo e o Arroz CP bem legal e Sicredi Resolve Centro foi o tempo.

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2: Bom, estamos aí com 9h03, Rafael, e o tempo? Estamos aí com a temperatura?
3: Em 11 graus, permanecemos com 11 graus e temperatura são 9h03 e a Oral Sim, a mais indicada do Brasil, é na Avenida Nossa Senhora das Dores, em Santa Maria. 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
2: Nós estamos aí com o Olho Vivo no seu rádio, lembrando que amanhã temos um bate-papo importante, a presença da Jucemara Rossato, prefeita, ela que é presidente da...
3: Coordenadora.
2: Coordenadora da Geoparque, né? E também o presidente do Condizus, o prefeito, a prefeita Jucemara de Nova Palma, e o prefeito Lucas Miquelão de Pinhal Grande, que ele é o presidente da Condizus.
3: Isso, estarão conosco amanhã, porque teremos neste mês de julho os avaliadores, estarão chegando então para revalidar a presença aí do Geoparque Quarta Colônia, garantir então por mais um período o selo que certifica a nossa região como geoparque. 9h05, 9h05, e o Duda tem os chamados de hoje, Correio aqui de Restinga Seca. Duda, bom dia.
4: Bom dia, Rafael. Bom dia, Wilson. Tudo bem, gurizada? Tranquilo. Assistindo muito o jogo da Copa aí. Torcendo muito, né? Mas após o pulemos uma fase aí, né, Wilson? Vamos ver o que vai dar agora, né, pela frente. Só tem um probleminha, quando terminar a Copa, nós voltar, os nossos times já venderam todos os jogadores aí, estão vendendo tudo, né? Enquanto ele está se divertindo aqui, distraído, olhando a Copa, está vendendo nossos atletas aí. Vamos ir para a segunda divisão esse ano. Mas não dá nada, né? Vamos trabalhar ali, que esses loucos aí estão ganhando dinheiro deles. Hoje nós temos documentos registrados para as seguintes pessoas: Angélica da Luz Costa, Vitor Hugo Venturini, Kleber da Rosa Alves, Vitor Schitt da Luz, Bruno Gonçalves da Conceição, Fabrini Messias Cirolini, Silvio Engel, Adriane Machado Cardoso, Inajara Santos de Souza, Aline Moraes, Delmar José Friedrich, Neymar Lima da Silva, Joyce Marielle da Silva Flores, Marlise do Nascimento, Ildemar Capitânio, Jéssica Thaís Beck e Suelen Cordeiro Machado. Seria a nossa chamada de hoje, meu amigo Rafael e Wilson. Ótima quarta-feira e ótimo mês de julho que está entrando aí, e até amanhã.
2: O Júlio, né? Nosso abraço, Duda Correio, foi o recado dado, as informações, vamos em frente.
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0: destacando as informações da área policial a partir de agora no programa Olho Vivo. A equipe da Força Tática da Brigada Militar apreendeu um menor de idade portando entorpecentes. O fato ocorreu por volta das 5 horas da tarde de ontem no município de Agudo. Durante o patrulhamento no bairro Caiçara, a guarnição visualizou um adolescente de 16 anos de idade em atitude suspeita caminhando na rua Pássaros e Flores, em local conhecido como ponto de tráfico de drogas. Ao avistar a viatura, suspeito mudou de direção, porém foi abordado. Em revista pessoal, foi localizado material entorpecente fracionado e pronto para venda, sendo 58 porções de maconha, 10 buchas de cocaína e 24 pedras de crack. Diante dos fatos, o adolescente foi apreendido e encaminhado ao Hospital Agudo para exame de lesão. Após, foi conduzido para o registro da ocorrência na delegacia de polícia e liberado ao final por se tratar aí de menor de idade. A Brigada Militar realizou na madrugada de hoje, quarta-feira, dia 1º, a prisão de 2 jovens e a apreensão de armas de fogo em Agudo. Por volta da 1 hora da madrugada, em patrulhamento na rua Marechal Deodoro, a guarnição realizou a abordagem de um veículo Corsa com 4 indivíduos. Em revista veicular, os policiais localizaram 2 pistolas calibre 9mm com 2 carregadores, além de outros 2 sobressalentes. Diante dos fatos, foi dado voz de prisão e, para resguardar a integridade física dos envolvidos na ocorrência e também da guarnição, foi feito o uso de algemas. Dos quatro, dois suspeitos, um de 18 e outro de 19 anos de idade, foram presos e conduzidos para exame de lesão e encaminhados para a delegacia de polícia. Ao final, a dupla foi levada ao presídio estadual de Agudo, este fato então na madrugada de hoje, no município agudense. Nos demais órgãos de segurança pública na região, sem registro de ocorrências de destaque. A hora certa são 9 horas 9 minutos.

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4: Muito bem, meus amigos, 9 com 13 e 40 segundos. Este é o Olho Vivo e a temperatura 12 graus.
5: E seguimos, Wilson, repercutindo os assuntos de hoje. Referente ao plano safra, mais cedo tivemos aí as informações por parte da Federarroz, o que impacta isso no mercado orizícola também. E o deputado Heitor Xu, que acompanhou também ontem lá em Brasília, nos traz as informações também, acompanhou esse lançamento daquilo que foi divulgado ontem, plano safra 2026-2027. Deputado Heitor, bom dia.
6: Muito bom dia, Rafael Norton, ouvintes da nossa querida Rádio Integração de Restinga Seca da Quarta Colônia e arredores. Ontem teve o anúncio do Plano Safra, até porque ontem foi o último dia do ano agrícola e hoje estamos no ano novo para o calendário dos agricultores e pecuaristas. O governo anunciou 97 bilhões de reais em volume de recursos, o que sem dúvida é um bom recurso. Considerável esse montante. O percentual de juros na sua grande maioria das rúbricas do crédito de financiamento e enquadramento, tanto de custeio como de investimento, também reduziu, o que é razoável diante do alto índice, ainda que a Selic está em vigor. O Proagro parece que começa a ter um pequeno incentivo com 6,6 bilhões de reais, mas com certeza não será suficiente. O governo fala no recorde. Olha, eu diria que melhor que o recorde é ter a acessibilidade por parte dos agricultores. Porque sem isso, vai acabar sobrando dinheiro, até porque tem muitos produtores que estão com o seu CPF já carimbado e, portanto, sem acesso às linhas de financiamento. Mas, sem a renegociação das dívidas, adianta pouco. Porque os agricultores não terão acesso. Repito e sublinho isso. E talvez por isso que a gente tem um compromisso de que hoje, dia 1º de julho, a Câmara vai votar as alterações feitas no Senado no PL 5122 da renegociação das dívidas. Com isto, o Plano Safra ganha vida. Com isto, os agricultores podem renegociar suas dívidas com juros menores. E isso certamente vai fazer com que o Plano Safra seja realmente um instrumento importante e útil para o setor agropecuário, em especial do Rio Grande do Sul.
5: Valeu, deputado. Deputado Heitor Xu, acompanhando e nos, assim, esclarecendo um pouco mais sobre o que foi ontem lançado e o que segue, Wilson, também para o dia de hoje, Wilson e ouvintes, referente ao Plano Safra divulgado ontem lá em Brasília. E segue também toda aquela mobilização por parte de várias entidades que assim estarão acompanhando o dia de hoje lá em Brasília. Todas essas questões aí que envolvem o projeto de lei 5122, inclusive mais caravanas aqui do estado se deslocaram para Brasília, acompanhando de perto lá essa situação toda, que assim esperamos, né, que se tenha uma definição ainda esta semana, ou por que não hoje, fica sempre aquela expectativa em relação ao que seja aprovado ou não, dando sequência e implementando cada vez mais aquilo que virá pela frente em relação à safra deste ano e do próximo.
4: Além de todo o prejuízo que tem o agro, tem que estar viajando para Brasília para pressionar, para ver se votam. E isso não é de hoje nem de ontem. É anos e anos que vai sempre assim. Infelizmente, esse descaso com o setor da produção de alimentos é muito grande e o governo não se dá por conta, ou se dá, não sei qual é a intenção. 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Bom dia, Natália.
5: 9 e 18, vamos aí com a Lotérica Santa Rita, Wilson.
4: E a Rita de Castro está aí, né? Queremos cumprimentá-la e desejar um belo dia e os números que estão aí ao alcance de todos para que façam suas apostas e seus compromissos lá na Lotérica Santa Rita. A Rita e as meninas, bom dia.
7: Bom dia, Wilson. Bom dia, Rafael, os nossos ouvintes. Vamos lá com as nossas informações. Então, temos aqui as loterias de ontem. E começamos pela loteria que agora nós temos aí, sorteio todos os dias, é dia de sorte, concurso 1233. Números sorteados: 01, 03, 10, 14, 17, 18 e 19. O mês de sorte, dezembro. Está acumulado dia de sorte. Teremos novo sorteio hoje, R$450 mil é a previsão do prêmio. Vamos ao Loto Fácil, concurso 3.723. Números sorteados: 02, 04, 05, 06, 07, 10, 12, 15, 17, 18, 19, 20, 22, 23 e 25. Tivemos dois acertadores do Loto Fácil de ontem. Cada um levará um prêmio de R$1.750.366. INA, concurso 7.053. Números sorteados: 02, 15, 54, 63 e 72. A quina está acumulada, teremos novo sorteio hoje, né? Então, agora nós temos aí três loterias todos os dias da semana, de segunda a sábado. Então, a quina tem uma previsão para hoje de R$1.700.000. Mega Sena, concurso 3.025. Números sorteados: 07, 14, 16, 21, 33 e 58. Está acumulada a Mega Sena. Teremos novo sorteio amanhã, quinta-feira, R$27 milhões. Então, as loterias já estão acumuladas e nós temos mais e temos para hoje também. Então, já estamos aí com o bolão da Mega Sena para o sorteio de amanhã. Nós temos para hoje, então, acumulada e bem acumulada, 68 milhões de reais a mais milionária. Temos bolão para hoje, mais milionária. É uma das mais novas loterias da Caixa, né? Temos aí, então, já há uns dois anos. Depois dela só veio o dia de sol, só veio o Super 7, né? Que é a mais nova. E nós temos aí uma previsão de prêmio da mais milionária de 68 milhões de reais. Estamos com o sorteio para hoje. Temos bolões para hoje também da mais milionária. Bolão? Não é bolões. Temos várias cotas do bolão para esta quarta-feira. Temos também a Quina, 1 milhão e 700. O Loto Fácil, 2 milhões de reais. Dia da Sorte, 450 mil. Temos Loto Mania, 1 milhão e 100 mil reais. A Dupla Sena, em 6 milhões e 200 mil reais. E o Super 7, em 2 milhões e 500 mil reais. Então, hoje nós teremos aí 7 loterias sendo sorteadas. E não falamos, né, na Loteria Federal, porque neste mês de julho, iniciando hoje, nós não teremos sorteio da Loteria Federal. Então, mas para o final do mês a gente já vai anunciar, porque devemos receber já os bilhetes, novos bilhetes, com as alterações feitas, e estamos aí, então, à disposição para a realização das apostas em Loto Fácil, Quina, Dia de Sorte, Mais Milionária, Dupla Sena, Loto Mania e Super 7 para hoje, minha gente. São essas 7 loterias. Hoje também, oficialmente, segundo semestre do ano de 2026, e estamos aí já com o calendário de pagamentos já entrando no seu curso normal do INSS. Temos hoje finais 1 e 6 sendo liberados. 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São essas informações. Desejo a todos uma boa quarta-feira, um bom início do mês, um bom mês todo ele, que seja de muita saúde, muita alegria para todos e bons negócios. Bom dia, Wilson, bom dia, Rafael, bom dia aos nossos ouvintes, até amanhã, se Deus quiser.
4: Até amanhã, Rita de Cássia, Lotérica Santa Rita, e os números nesta manhã de quarta-feira, dia 1º de julho. Temperatura, estamos aí com 12 graus, 9 horas, 25 minutos. Hoje é aniversaria, está de aniversário, não é aniversaria, estão de aniversário. Clayton Schitz, o Paraíso do Sul. O Mário Gritzma, ex-prefeito de Paraíso do Sul, um abraço, queremos cumprimentar. E Adriana Cassol, professora Adriana, secretária de Educação aqui de Rexinga Seca. O Mardônio Ferigolo, empreendedor e agro lá de Nova Palma, na região. Mardônio Ferigolo, parabéns pelo seu aniversário. E o jovem, sempre jovem, Pedro Servo, também está de aniversário hoje. Parabéns a todos vocês, nesta data de 1º de julho.
5: O senhor Pedro Servo, que cedo já realizava a caminhada tradicional dele, Wilson. Hoje mais cedo, acompanhado aí da sua filha, Gabriela Servo, e ligados aqui com a integração. Inclusive informávamos aqui, os cavalos soltos ali naquela região, próximo ali ao Dom José, o posto Dom José, naquele trecho ali do caminhódromo, 7 cavalos soltos que estavam hoje pela manhã. Dias atrás eram 14.
4: Ih, soltaram a guarda toda, né?
5: Todos.
4: Até daqui saíram, né? Uma levaram pra Lomba Alta. Isto, e outra se sumiu hoje daqui, acho que não tá aí. Tá na hora de se sumir, se prender esses cavalos. Criar um pouco de vergonha na cara e prender esse cavalo. Cavalo tem que ter seu lugar, não ficar solto na rua. Dá um acidente lá na faixa, como é que fica? Hein? Como é que fica? Como é que é? Aí não é de ninguém? Você não tem marca? Como é que fica? E aí, meus amigos, uma vez disseram que não ia permitir mais cavalos zanzando na rua. Animais, né? Não só cavalo. Mas continua. Então, chega o inverno, aperta o pasto e os bichos ficam soltos buscando alimentação para aqui e para ali e criando risco de vida para as pessoas.
5: Agora são 9:27, 9:27. 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
5: Logo, logo, Jacques Jäger, ele que presidiu o Lions Club lá em Agudo e foi realizado dias atrás a troca da presidência, assumindo então aí a nova diretoria. Em instantes, Francisco Bolzan conversa com ele, também destaca essa e outras informações aqui no programa. São 9:29, 9:29, a temperatura em Restinga Seca nos
4: 12 graus.
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4: permanece nos 12, né?
5: Estabilizou aí, né?
4: E ontem, tardinha, também não se lava quase muito, chegou aí, ficou aí e entrou a noite adentro. Mas vamos em frente, o que temos aí?
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4: Meus amigos, 9 horas 35 minutos e meio, temperatura 12 graus. 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
5: Agora são 9:36, 9 horas 36 minutos, 12 graus é a temperatura em Restinga Seca. Seguimos com a reportagem Francisco Bolzan, destaque informações do município de Agudo, Chico.
6: Temos a presença aqui no programa Olho Vivo também do Jacques Siegre, que na última semana fez a entrega aí da presidência do Lions Club aqui do município de Agudo. Passou para quem a presidência de um ano no qual você ficou comandando esse clube de serviço aí, Jacques. Tudo bem? Bom dia.
7: Bom dia, Chico. Bom dia, ouvintes da integração. E concluímos agora, né, após um ano leonístico, como é o tema que a gente costuma tratar. Ele inicia em julho e termina em junho. Então fizemos aí um ano de trabalho junto ao Lions Clube de Agudo e agora passamos a presidência e a diretoria para o companheiro Paulo Augusto Willem, que já foi presidente, e ele e a própria companheira Rosa também, ambos já foram presidentes em outros anos, e agora retornam aí a presidência do clube, obviamente com a sua diretoria, e trazem junto com eles uma experiência muito grande, né, por terem sido aí casal governador do distrito LD4, e com certeza irão contribuir ainda mais com o desenvolvimento das nossas atividades aqui no município de Agudo e de região. Então, concluímos assim o nosso mandato e passamos agora o malhete, como a gente diz, que é o martelo, para um novo presidente.
6: Muito bem, algumas ações e muitas ações foram realizadas, podemos dizer assim, por parte do Lions Clube de Agudo na comunidade, né?
7: Sim, nós tivemos o ano passado a felicidade de iniciar já em 2025, ali em julho, se não me engano foi em julho ou agosto, concluímos então aí um trabalho iniciado na gestão anterior, que foi aí a entrega de diversos equipamentos ao Hospital Agudo, totalizando quase R$ 600 mil, né, Chico, em leitos novos, leitos eletrônicos, equipamentos cardiológicos, enfim, uma série de equipamentos novos. Adquirimos ainda, pelo recurso do próprio clube, toda a rouparia nova para todos os leitos do hospital. Então fizemos uma entrega bonita e grande nesse sentido. Trabalhamos também em diversas ações em parceria com a Prefeitura de Agudo, e uma delas que eu destaco é o trabalho de acuidade visual, que é um trabalho, ele é um trabalho silencioso feito nas escolas, em que nós vamos até as escolas, nos alunos de primeiro e segundo ano, fazendo uma testagem de visão, que é nada mais é do que sentar a criança numa determinada distância e fazer com que ela enxergue algumas coisas num pequeno mural que existe. Nós conseguimos fazer esse trabalho em todas as escolas. Nós somos nas 10 escolas do município e também numa escola estadual. Então, cobrimos toda a rede escolar. E o número que nos assusta, Chico, é que mais de 15% das crianças testadas apresentaram algum tipo de dificuldade de visão. E não é uma visão que nós, leigos, mapeamos, né? Nós levamos, inclusive, junto optometrista, que é uma pessoa qualificada para isso, e atestou isso. Então, se a criança que não enxerga direito está estudando, imagina como é que deve ser o grau de aprendizado, né? Então, esse foi um trabalho que eu ressalto bastante nesse sentido. E também fizemos um trabalho de saúde bucal junto com as escolas, que é também fazer esse trabalho de ensinar, educar, mostrar sobre a higiene bucal. Nós temos muitas crianças ainda em situações no interior, principalmente, com dificuldades de fazer a escovação, a higiene bucal, e se isso não for bem conduzido, normalmente ela acaba caindo aqui no posto de saúde do município. Fizemos também ações de meio ambiente, de plantio de árvores, de assumir algumas áreas públicas aqui no município de Agudo. Ajudamos crianças em situação de vulnerabilidade, tivemos famílias aqui com algumas questões que perderam casas, enfim. De um modo amplo, nós atendemos a todos aqueles princípios que o Lions Clube de Agudo sempre se propôs na destinação dos recursos. E também mantivemos aí todas as ações de arrecadação que tradicionalmente acontecem, né? Que nós temos duas grandes fontes de receita que são oriundas da venda do chopp, né? Quem frequenta aí a Volksfest e a Festa do Moranguinho vai lembrar lá que nós tínhamos a nossa tenda da venda do chopp, e o recurso ele é usado para isso que eu acabei de dizer. E também o Café da Colônia, que já está na 14ª, se não me engano, edição, que aconteceu agora recentemente no mês de maio, e que também é uma ação importante, não só de alimentação e de arrecadação de recursos, mas também de manutenção, numa tradição já de muitos e muitos anos, que é do tradicional Café da Colônia, que os alemães gostam de servir. Então, isso é um rápido resumo daquilo que a gente se propôs a fazer. Saímos com a sensação de um dever cumprido, num trabalho bem feito, e agora entregamos o clube aí para uma nova diretoria que tem muito por fazer também.
6: É importante, né, a gente poder observar também algumas renovações em termos de jovens que estão ingressando no clube de serviço, né, Jacques?
7: Exatamente, nós tivemos a entrada de 4 novos companheiros agora com idades bastante jovens, assim, né? Então o nosso clube ele está com 60 companheiros e companheiras, né? Então, apesar de ser um número razoavelmente grande para um clube de serviço, mas nós precisamos também angariar novos companheiros, porque há muitos companheiros do nosso clube já com uma idade um pouco avançada, então eles não conseguem mais acompanhar todas as ações que a gente tem que fazer. Então eles estão contribuindo com a sua experiência, com a sua participação, com seu envolvimento, sua liderança, mas nós precisamos trazer também força de trabalho mais jovem. Então tivemos essa grata satisfação em 2025-26 e com certeza o clube vai também trazer novos companheiros em 2027.
6: Que bom. Jacques, um grande abraço para ti, parabéns pelo trabalho, sucesso em nome da Rádio Integração.
7: Obrigado pelo espaço sempre concedido para nós aqui do Lions Clube de Agudo, né? E todas as ações que a gente mandava, vocês também publicizavam aí na região. Então, um agradecimento especial nesse sentido também e um abraço para todo mundo.
6: Tá aí, Jacques Jäger, ele que é parte contábil e também o diretor da ACJ, Assessoria Contábil e Agudo, empresarial. Falando dos ouvintes, ele que recentemente não deixou a presidência do Lions Clube aqui no município de Agudo.
4: Valeu, um abraço, Jackson, valeu a equipe toda da CJ, mas os leões domadores e adomadoras lá de Agudo, bom dia, boa gestão para o seu Paulo William. Um abraço a vocês todos, né? Queremos cumprimentar e desejar o melhor para você. Esta é a integração e o Olho Vivo vai em frente quando são 9h44. 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
5: Oh, Carol.
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4: Ei, mora no fundo do coração, um abraço, povão. E vamos em frente, porque a integração leva um recado para toda essa gente, amiga, que estamos aí no comércio, prestadores de serviços, pessoal executivos, um abraço, turma do agro, da pecuária. E vamos preparando para o quê? 30 anos de colônia motorista. 30 anos de um projeto muito importante de agregar os valores da nossa querida Restinga, não só da cidade e o interior, desde os extremos lá no fundo, nas barrancas do Cerro, do Rio ou, né, de toda essa região. Queremos estar juntos para comemorar estas duas valorosas classes. Aqueles que cultivam, que fazem produtos a crescer, alimentar o povo e aqueles que fazem o transporte desses produtos. Colono, ou produtores e motoristas, nosso respeito e a nossa admiração para que tenham também um congraçamento e dedicado um dia especial a eles também, né? E que o esperamos que um dia estejam também cada vez mais valorizados, porque senão quem que vai produzir alimento? Quem vai transportar esse alimento? É dias 10, 11 e 12 que acontecerá este momento especial dos 30 anos com muita honra estamos aí anunciando.
5: Agora são 9h48, 12 graus a temperatura.
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2: Meus amigos, estamos com 9 horas 52 minutos e meio. Temperatura 12 graus, é?
3: Isso, permanecemos nos 12 graus aqui na Rua Augusto Rossi, em boa parte aí de Restinga Seca, Wilson, cidade interior, o que apontam aí as estações meteorológicas. Apontando aí essa temperatura. Temperatura aí na marca dos 12 graus nesta manhã do dia 1º de julho.
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2: 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Belo dia.
3: Agora 9:54, 9 horas 54 minutos, no seu rádio Olho Vivo, aqui pela integração de Restinga Seca, hoje dia 1º, quarta-feira. Pelo WhatsApp, quem manda aqui um bom dia, Lourivo Mate, lá da Técnica Eletrônica. Bom dia, Lourivo. Bom dia também, Regina Figueiredo Mor, desejando aqui um ótimo início de mês, um bom dia, uma excelente manhã. E destacando também, viu, senhor ouvintes, um abraço aí a todos que trafegam pela 287, aos motoristas, aos passageiros, caminhoneiros, taxistas que estão conosco aqui na cidade, também por toda a região, os que nos acompanham

0: O nosso muito obrigado também, o ouvinte lá, lá da Palma, lá em Santa Maria, o Vicente Guerra também. Um abraço dos nossos amigos ouvintes lá em Arroio do Só. Um bom dia a todos vocês. As participações que chegam aqui pelo 3261-1270, 3261-1030, os telefonemas que a integração recebe, e acolhendo sempre vocês ouvintes aqui da cidade e de toda a nossa região. 9:55, 9:55. Francisco Bouzan traz também as informações referentes à homenagem que a Câmara de Vereadores realizou na sessão realizada na noite de segunda-feira. Homenagens a algumas mulheres lá em Formigueiro. É destaque também nesta manhã, Chico.
1: Muito bom dia, ouvintes da Rádio Integração. Estivemos acompanhando na noite de ontem, no município de Formigueiro, por parte da Câmara Municipal de Vereadores, que fez uma homenagem às mulheres que fazem e fizeram também e continuam fazendo a história do município acontecer. São 8 mulheres que foram homenageadas por parte do Poder Legislativo através da Câmara de Vereadores. Albanize Giacomini, como é que tu recebeu essa homenagem da Câmara de Vereadores? Você que é farmacêutica, tem só seu estabelecimento comercial, como empresária. Tudo bem, Albanize? Parabéns.
2: Muito obrigada, sou muito grata. É um reconhecimento, tu vê, de 30 anos de dedicação, com toda a dificuldade, como tu viu, que foi exposto aí. E hoje, felizmente, estamos aí numa situação estável e feliz. Eu acho que foi um reconhecimento, a gente só tem gratidão e agradecer aos vereadores.
1: Continuar fazendo o que tu fez também para a comunidade, ainda continua, né?
2: É, eu particularmente eu não gosto muito de anunciar ou ir para as redes sociais comunicando o que eu faço ou deixo de fazer. Mas há 30 anos, desde que eu retornei a Formigueiro, que eu tive uma situação mais estável, eu comecei a fazer esses trabalhos sociais, ajudando aqueles que precisam, fazendo eventos para as crianças e tudo com os meus custos, sem pedir ajuda a ninguém.
1: Que bom, parabéns, viu?
2: Muito obrigada.
1: Aí, Albanize Giacomini, Luiz Celso Giacomini também está presente aqui, prestigiando essa homenagem para a irmã e para as demais mulheres, né? Que foi de forma brilhante que a Câmara fez essa homenagem, né, Luiz Celso? Como é que tá, amigo, hein?
3: Chico, tudo bem? Amigos da Rádio Integração, um abraço fraterno ao Ciruline, grande comandante. De fato, estamos aqui prestigiando a irmã, que lutou tanto aqui em Formigueiro, ajuda tanta gente. Tem uma empresa maravilhosa de atendimento e viemos aqui trazer o nosso prestígio a essa homenagem. E, claro, a todas as outras mulheres que estão sendo homenageadas, né? E, em extensão, as mulheres do Formigueiro, porque, direta ou indiretamente, todas se sentem homenageadas. Então, eu queria cumprimentar a Câmara de Vereadores, na figura do presidente, do Bender, por essa iniciativa, né? Então, isso valoriza o Poder Legislativo, valoriza a cidade e valoriza as pessoas, a comunidade. E isso é o que vale hoje em dia na vida, né? É pessoas valorizadas.
1: Exato. E quando dá um tempinho, tu vem para a Terra Fofa, né?
3: Eu venho normalmente aos finais de semana e hoje resolvi ficar porque tinha essa homenagem da irmã e, mais do que justo, ter uma representação dos irmãos aqui para apoiá-la.
1: Tá certo. Abraço, Celso.
3: Muito obrigado. Um abraço a todos.
1: Luiz Celso Giacomini, também sendo, portanto, aí presença nessa sessão de homenagens aqui por parte da Câmara de Vereadores. Vou ouvir a Jânia Machado Becker. Tem uma história bonita aí contada como motorista do transporte escolar aqui no município. Parabéns pelo seu trabalho e essa homenagem que tu recebeu, Jânia. Tudo bem?
4: Oi, boa noite. Tudo bem? Muito obrigada. Obrigada pela homenagem. Eu fiquei muito feliz e me senti honrada para demonstrar, né, a força da mulher. A força, eu digo sempre, se eu conseguir, se foi possível para mim, é possível para todas. E me sinto feliz, estou aí carregando a gurizada até hoje.
1: Tu tá seguindo os traços do teu pai, que era motorista, seu Didi, né? Motorista transporte Argenta, né?
4: Sim, sim, sim, sim. Na época, muitos anos atrás, quando eu era adolescente, eu já dirigia o caminhão, mas aí eu recebi uma proposta para trabalhar como cobradora na Argenta, na época do seu Nildo e do João, muitos anos atrás, e o meu pai era motorista. Daí eu fazia a linha junto com eles. E na ocasião, meu pai, para me ajudar mais ainda, ele cobrava e eu dirigia. Carregava todo o pessoal aí do interior, bem feliz da vida.
1: Que bom, parabéns uma vez.
4: Muito obrigada.
1: Tudo bem, tá aí a Jânia, a Machado Becker, é, motorista de transporte escolar. Ivanise está aqui também, foi homenageada, a dona Ivanise da Luz da Silva. Está aqui suas irmãs, familiares que vieram te acompanhar essa homenagem. Como é que tu recebeu, Ivanise? Tudo bem? Parabéns, hein?
5: Muito obrigada, recebi com surpresa, mas com muita gratidão. Eu dediquei aos meus pais em memória, pelos ensinamentos, e dedico a Tia Ceci, a costureira, minha irmã.
1: Tá lá pro Santa Cruz, Tia Ceci, né?
5: É, ela teve que ir para lá por questões de saúde, ela tá lá, eu dedico para ela, e para minha irmã, a Laurene Machado, que é a ministra da Eucaristia, que também é uma pessoa que se doa muito na comunidade, e é a quem eu dedico a homenagem. Estou muito feliz por ter esse reconhecimento.
1: Continua fazendo aí em prol da comunidade, como você falou, para o hospital também, né?
5: Sempre. Eu fiz para o hospital, para pai. Eu agora vou ministrar um curso de corte e costura gratuito na assistência social. Eu estou sempre colaborando, de uma forma ou de outra, com aquilo que eu posso.
1: Tá certo. Parabéns mais uma vez.
5: Muito obrigada.
1: A Ivanise Luz da Silva sendo homenageada. Professora Cláudia Salles Ferreira, né? É, professora, você homenageado também, que tu recebeu de forma aí essa homenagem da Câmara de Vereadores, aí, parabéns.
6: Ah, muito obrigada, recebi, foi muito bem recebida, né, com um pouco de surpresa também, essa homenagem, mas acredito que foi pelo meu trabalho, né, que eu venho desenvolvendo com as comunidades quilombolas, e a gente está aí, né, trabalhando, fazendo esse trabalho e vendo tudo que temos para fazer aí, ainda pela frente.
1: Bem, é importante que as pessoas possam fazer em vida essa homenagem também, foi salutar, né?
6: Isso, realmente, porque às vezes, muitas vezes, essas homenagens às vezes fazem depois de, que a pessoa não existe mais, e eu acho muito importante reconhecer o trabalho, né, enquanto a gente está vivo, enquanto a gente pode desfrutar desta homenagem. Eu achei muito bom essa homenagem que a Câmara vem fazendo, né, ao longo dos anos para as mulheres, esse reconhecimento que eles vêm tendo.
1: Tudo bem, você é natural lá do interior do Formigueiro, né? Do fundo do Formigueiro, né?
6: Não, eu sou natural de Santa Maria.
1: Santa Maria, é?
6: Isso.
1: Hoje tu mora no fundo?
6: Eu moro no fundo há 28 anos já.
1: Coisa boa, abraço, Ana Cláudia.
6: Muito obrigado, tudo bem. Tudo bem,
1: para a Rádio Integração, Ana Cláudia Salles Ferreira, professora, sendo homenageada nessa oportunidade. Então, nós temos aí o Canhoto, vereador que está presente do fundo do Formiguinho, que foi salutar aí, tudo bem, Fernando? Aí, como é que tá o amigo aí, viu? Sua homenagem a essas mulheres guerreiras aí.
7: Boa noite, Chico. Boa noite aos ouvintes da Rádio Integração. Homenagem justa, Chico, as pessoas aí que trabalham, a cada um no seu setor, tem motorista, agricultora, empresária, e além disso, elas têm um trabalho comunitário que muitas vezes fica no anonimato, não aparece. E eu, saudando essas pessoas, a gente sauda todas as mulheres do município de Formigueiro, porque todas merecem, e da nossa região também, Chico, uma homenagem muito justa.
1: Que bom, né?
7: Bom, Chico, temos sempre à disposição dos microfones da Rádio Integração.
1: Tá certo. Vereador José, o Canhoto, né, Fernando Ferreira. Também nós temos aí a Maria José Ferreira, a tia Zeca, também foi homenageada, tá aqui, fala pra Rádio Integração. E como é que tu recebeu essa homenagem? Parabéns pra ti, tia Zeca, tudo bem?
8: Tudo, boa noite. Tudo bem. Tudo bem, Chico. Recebi com gratidão, agradeço muito. É, o meu trabalho, eu faço um trabalho assim bem no anonimato, um trabalho com crianças e idosos, e te digo muito, eu não faço para os olhos da sociedade, porque eu acho que não é assim que o indivíduo cresce, usando o ombro do outro como escada. E essa homenagem eu divido com toda a comunidade, que é quem me ajuda a fazer esse trabalho. Eu só alinho, mas vamos falar assim, que estamos em plena Copa do Mundo, eu alinho a bola, mas quem dá o chute é a comunidade, é eles que garantem o financeiro. Muito, muito obrigado.
1: Que bom, trabalhou longos anos aí com o Rogério e a Eliane Cassol, né? A Eliane Pires, né?
8: Sim. Trabalhei.
1: Na Agropec, né?
8: Na Agropec. Trabalhei na veterinária por 33 anos. E durante o período que o Rogério foi prefeito, eu fiquei na veterinária, trabalhamos e saí de lá, da Agropec, porque eu pedi. eu pedi a minha demissão em função que tinha outras pessoas, jovens, com filhos, precisando de trabalhar, e eu, já estando aposentada, deixei a minha cadeira para outro. Mas de lá só trouxe muito aprendizado, não só no ramo da veterinária, mas aprendizados que eu levarei para o resto da minha vida, que aprendi com a Eliane e o Rogério. A Luciana e o Maurício, os filhos deles, são meus filhos de coração. Sou muito grata a eles por tudo.
1: Tá certo. Parabéns mais uma vez, viu?
8: Muito obrigada.
1: Aí, a tia Zeca, assim conhecida, Maria José Ferreira, também uma dos homenageados por parte da Câmara de Vereadores de Formigueiro.
9: Muito bem. Aí foi, então, esse relato de Formigueiro realizado. Temos mais? Foi tudo. Queremos cumprimentar e desejar tudo de bom para vocês, pessoas homenageados lá em Formigueiro, pela sessão realizada da Câmara de Vereadores, as mulheres, né? Queremos cumprimentar e desejar um belo dia a vocês, amigos do trabalho, daquilo que você mais quer. 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
0: 10 horas 12 minutos, 10 com 12, você ligado com a integração, segue a temperatura nos 12 graus, seguimos, Wilson, com essa cobertura aí de nuvens baixas, o que deixa aí o sol escondido também, e essa temperatura baixa, então, ainda permanecendo ainda agora pela manhã, logo logo a gente traz também o recado aí do Luiz Fernando Nartigal, para quem não acompanhou a previsão do tempo hoje mais cedo, e as demais participações para o dia de hoje. Também te agradece aqui a participação, os ouvintes que se manifestam aqui pelo 3261-1270, o WhatsApp aqui da Rádio Integração. Um abraço lá para o Gilney Vargas, lá no Pedregulho, acompanhando sempre aqui o programa Olho Vivo. E nos trouxe aqui o relato de muita água que está vazando lá do reservatório localizado lá no Pedregulho. Nós já repassamos, inclusive, aqui a informação para a Corsã e esperamos que logo, tão logo aí, sejam tomadas as devidas providências, né? Então, é água tratada indo fora, né? Então, diz que desde ontem, muita água já se perdeu. Tá aí o relato aqui do Gilney. E a gente agradece aí sempre quando tem algum problema, alguma situação que aqui possamos intermediar também. É sempre bem-vinda aí a sua participação.
17: Tu imagina... Não é pouco, uma vez eu vi lá saindo, saí bastante tiro, um ladrão em cima, né?
0: Isso.
17: Tranca aquilo, começa a sair aquela água toda tratada e que depois alguém vai pagar isso aí, né?
0: Exato. 9, 10 horas, 13 minutos, 10 com 13, nós pagamos, né? Então tá aí. 10 e 14.
17: Ou alguém que nem está aqui, ó. Alguém paga, é nós que pagamos. Ou alguém não paga. Só bota na conta, certo? Bom dia.
0: Bom dia lá pro Claudio Miro, lá em Dona Francisca, também na sintonia. Bom dia, Claudio Miro. Obrigado aí pela sintonia, um abraço. E também aqui os demais participantes, o bom dia. Bom dia, Rafael e senhor Wilson. A Ana de Lara, lá no Rincão dos Toledos, também acompanhando aqui a Rádio Integração. E ela hoje está de aniversário, então... Um abraço aí, a cunhada também, a Karine, lá no Espigão, e também a amiga Sônia, que mora aqui na cidade, um super abraço a elas e um feliz aniversário. Então, parabéns aí a todas as aniversariantes de hoje, um bom dia aí para a Karine, lá no Espigão, a Sônia, que mora aqui na cidade, e a Ana de Lara, lá no Rincão dos Toledos, interior aqui de Restinga Seca, um bom dia a todos vocês. Bom dia, quem mais aqui?
17: Mário Grissom dá mais um recado lá no Paraíso, né? lá no Celinha Sinimbu, aniversariante de hoje. Ele foi presidente do Sindicato dos Trabalhadores Rurais de Paraíso do Sul muito tempo. Teve vice-presidente e conselheiro da Seletro, também da Fubra, continua, né? Um abraço, Mário Gritzmann.
0: O bom dia aqui para o Silvio Alves, ele está nos acompanhando lá em São Leopoldo, é natural aqui de Restinga Seca. Enquanto eu trabalhei, adquiri meu lar, hoje aposentado, e só curtir a vida e ouvir a integração. Olha aí, um abraço então, o Silvio Alves de Souza, restinguense e morador lá em São Leopoldo, lá em São Léo, né? Tá ligado, acompanhando aqui a integração. Um bom dia aos amigos que nos acompanham, seja pelo aplicativo do celular ou na Alexa também.
17: Lá na terra do Padre Heróis e do Zequinha, né?
0: Isso.
17: É, o Zequinha é o time de futebol, né? O São José, né? E assim tantos outros, né? Um bom dia.
0: Agora são 10h16, 10 horas e 16 minutos. Seguimos aí com a reportagem Francisco Bolzan, acompanhando aí esse trabalho que foi realizado na segunda-feira, sessão em homenagem a algumas mulheres lá em Formigueiro, Chico.
1: Sessão por parte da Câmara de Vereadores, onde homenageou as mulheres formigueirenses, né? E na oportunidade ouvimos também ainda algumas pessoas, Dona Yolinda Benetti, está falando aqui para toda a comunidade de Formigueiro mais uma vez, nesta sessão, essa homenagem que tu recebeu aí, meu Dona Yolinda. Feliz, contente, boa noite.
18: Tá, boa noite, Chico. A gente agradece muito, né? Porque a gente fica contente com essa homenagem. E ainda mais quando tem alguém, né? Que viu, como é que eu vou te dizer, a nossa atividade, né, Chico? Uma atividade muito, muito sofrida e não muito olhada por quem teria que dar uma mão pra gente, né, Chico? Então é isso. A gente fica muito grato a todo mundo.
1: Lá do interior não tá fácil a coisa também, né?
18: Não tá, não,
1: Chico. E afeta a cidade também, né?
18: Também, Chico, porque eu ia falar ali, mas eu acabei esquecendo de que se o campo não planta, a cidade não almoça e não janta, né, Chico? Então é isso. Aí afeta todo mundo. Se lá não vai bem, a cidade também não vai bem, né, Chico? Então é isso aí o que nos resta, né, a ter que passar por isso, né, Chico? É. Fazer o quê? Mas com muita persistência a gente chega lá.
1: Chega lá. Dona Yolinda, parabéns mais uma vez, Dona Yolinda Benetti. Cleci Bender também participou, vai falar para a reintegração novamente, nesta noite importantíssima que tivemos aqui, nessa sessão de homenagem às mulheres, hein?
19: Pois é, Chico, mais uma vez, né, a gente parabeniza a Câmara de Vereadores, né, por ter feito esta homenagem a estas 8 mulheres aí, mulheres de fibra, mulheres de coragem, né? E tantas histórias diferentes que a gente ouviu aí nessa noite. A gente se emocionou muito, né? Tantas histórias que a gente às vezes não conhecia, né? Então, parabéns a todas elas, né? Não vou citar nome porque posso esquecer de alguma delas, mas todas foram mencionadas ali, contadas as suas histórias, e que elas sirvam de exemplo, né, para mais mulheres se espelharem nelas e continuarem as suas lutas, tanto de em qualquer for o seu empreendimento, né, Chico, seu trabalho, seja na agricultura, seja no comércio, seja no artesanato, seja farmácia, motorista, né, a Janinha ali, aquela linda história da Janinha e superação, né, então a gente, cada uma com a sua história, e assim como cada uma de nós tem a sua história para contar, e que a gente possa vir o ano que vem aqui ver mais mulheres serem homenageadas.
1: Certamente. Um abraço para ti, sucesso, Cleci.
19: Obrigada, Chico. Obrigada, Rádio Integração, também, por sempre estar presente, Formigueiro, divulgando os nossos eventos.
1: Cleci Bender, né? Uma mulher da comunidade de Formigueiro, né? É presente aqui no evento. Rogério Cassol Pires, juntamente com a esposa Eliane, também participou dessa sessão, né? Onde homenageou, né, as mulheres formigueirenses e uma boa parte delas, e uma delas também trabalhou mais de 30 anos contigo lá na Agropec, Rogério. Como é que tu viu essa homenagem aí para as mulheres? Boa noite.
20: Ah, boa noite a todos os ouvintes. Chico, encantadora a homenagem aí, a escolha das pessoas, as todas merecidas mesmo. Nós temos tantas mulheres fortes e guerreiras aqui no Formigueiro, acho que elas representaram muito bem, com certeza, como falaram ali, teria tantas outras que também tem essa mesma garra, essa mesmo brilho, né? Mas assim, ó, Chico, o que trouxe as nossas lembranças, as histórias delas, assim, coisas realmente inspiradoras, pessoas que trabalham para a comunidade como voluntários, que não tem menor interesse em que apareça o trabalho deles, delas. Isso é muito bacana porque são um trabalho essencial, um trabalho verdadeiro, um trabalho de coração. Não faz aquilo por outro motivo. Faz justamente para ajudar as pessoas e colaborar com o nosso formigueiro. Então, assim, ó, parabéns para a Câmara, para quem teve a ideia, né, o presidente, todos os discursos, todas as palavras, né, todas as coisas que foram ditas. Muito bacana, eu acho que as mulheres merecem muito isso aí.
1: Se sirva de exemplo para as demais pessoas, né, de orgulho para elas e exemplo para as demais. Né?
20: Eu acho que elas, não só para as próprias mulheres serve de exemplo, como também para muitos homens.
1: Claro, para todos nós, né?
20: Porque nós temos que ter consciência de que morar e viver num município, numa comunidade, a gente não pode passar em branco. Alguma coisa nós precisamos fazer. E não é só fazer ganhando, recebendo, nós temos que fazer como voluntários, como colaboradores, entendeu? Então, todas as pessoas sintam-se homenageadas dessa forma, que foi hoje essa homenagem da Câmara, Chico. Muito bacana, assim, muito emocionante mesmo.
1: Que bom. Abraço, Rogério Cassol Pires, também de sua esposa Eliane, também ex-vereador, o Rogério ex-prefeito. E eu vou também aqui manifestar com o Cláudio Miro Bender, né? Ele que é o presidente da Câmara, mais uma vez falar para a reintegração. A importância dessa homenagem, as pessoas que saíram aqui satisfeitas e que elas certamente vão levar para casa uma alegria no coração, porque foram bem homenageados, né, Bender? Parabéns aí.
2: Foi um trabalho de reconhecimento a todo aquele trabalho que elas prestaram para a comunidade formigueira. Então a gente teve um criterioso, né? A gente teve uns critérios, né, Chico, como eu já falei, já referi, da primeira pessoa ser honesta, como eu falei, né? Tem que ser uma mulher honesta, uma mulher que tenha, né, conhecimento na comunidade, uma mulher que trabalhou, outra, segundo lugar, tem uma profissão, né? Todas elas têm a sua profissão, todas elas têm o seu trabalho dedicado. E o terceiro lugar, além disso, além da profissão, além da honestidade, tem um trabalho voluntário. E todas elas demonstraram e provaram aqui, né, através de suas histórias, que tem um trabalho e exerce um trabalho voluntário também, além de todas aquelas atividades diárias da família, de tudo, elas conseguem exercer um trabalho voluntário junto à comunidade formigueiro, né, Chico?
1: E que bom, né? Porque todas, de uma forma ou de outra, fizeram e vão continuar fazendo, né, Bendo?
2: Exatamente, isso aí vai, e além disso, elas vão inspirar outras mulheres, porque aqui, ó, isso aqui, todo ano tem essa homenagem. O ano que vem, essas aqui, ó, que foram homenageadas e reconhecidas agora, vão inspirar para que apareça outras, e aí vai ser o próximo presidente que ele vai procurar também enaltecer e reconhecer o trabalho de outros. No ano passado, né, o presidente anterior reconheceu as primeiras damas, aquelas que, né, que estiveram ao lado dos seus maridos em todas aquelas situações ali, quando eles foram prefeitos. Esse ano a gente achou por bem reconhecer as mulheres formigueirenses que vivem no anonimato, aquelas que se dedicam, que trabalham, mas que vivem no anonimato ali, que nunca foram para a rede social dizer que fizeram isso, aquilo, que têm uma postura correta, que são pessoas honestas, são pessoas trabalhadoras e, além disso, que usam a voluntariedade para ajudar e inspirar outras pessoas, Chico.
1: Que bom. Um abraço para o amigo, sucesso, parabéns aí.
2: Abraço, Chico, tudo é bom aí. Mais uma vez, agradeço a Rádio Integração por você fazer presente nesse evento aí, formigueiro.
1: Muito bem. Cláudio Nir Bender, presidente da Câmara de Vereadores, nessa sessão que homenageou 8 mulheres na noite de ontem e com a presença da Rádio Integração, destacando aqui no programa Olho Vivo.
0: Valeu, Chico. Um abraço aí a todos de Formigueiro, as homenageadas nesta oportunidade. E um bom dia a todos que estão conosco aí por toda a região. 10:23, Wilson. Mais uma vez aqui um abraço lá para o Silvio Alves e Souza, lá em São Leopoldo, que nos acompanha lá, é restinguense e acompanhando sempre a Rádio Integração lá em São Leopoldo.
17: Não é o Zequinha é o norte de Porto Alegre, lá é o Aimoré de São Leopoldo, Aimoré, né? Isto mesmo, corrigindo para não ficar no errado a informação que quis dar uma de futebol e lhe informei mal. O Zequinha, no São José. É. E esse aí, o que é o de Porto Alegre. E o Zequinha, é o Zequinha, né? E o Aimoré, que é o índio lá de São Leopoldo, terra dos imigrantes alemães, mas está com o índio junto. Um abraço.
0: São 10:24, 10:24, Integração no seu rádio. A gente traz aí um resumo do tempo, Luiz Fernando. O Nartigal Instantes participando conosco. 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
1: 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São 10 horas, 27 minutos, 10:27.
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2: Meus amigos, estamos aí com 10 horas 28 minutos e meio.
1: 12 graus é a temperatura e o Nartigal. Resumo aí do tempo, Nartigal.
4: Nós continuamos com o ar mais frio nas áreas junto à fronteira com o Uruguai, no sul, oeste do estado, e um ar muito úmido na parte norte. É que tem uma frente semi-estacionária sobre Santa Catarina, o que joga umidade sobre, principalmente sobre a metade norte do estado. Na região central, região de transição aí entre esse ar mais frio e mais seco do sul e o ar mais úmido e menos frio no norte, nós temos a região central, né? Por isso que o dia começa aí com nebulosidade baixa, com neblina, com nevoeiro em vários pontos, visibilidade ali na área do aeroporto de na base aérea de Santa Maria, né, apenas 200 metros agora, nesse horário. Então, vários pontos com neblina e nevoeiro nessa parte central do estado. E com alguns pontos o nevoeiro pode demorar um pouquinho mais para dissipar, mas ali talvez dissipe lá por volta de 10h30, 11 horas. Depois vamos ter o sol conseguindo aparecer entre nuvens, mas ainda devem ocorrer períodos de maior nebulosidade, porque acima da neblina tem nuvens baixas, tem camada de nuvens baixas e médias também. Então, nós teremos ainda períodos de maior nebulosidade na região de Restinga Seca. Possibilidade de ter alguma precipitação? É muito pequena essa possibilidade, se tiver. Será muito pontual e precipitação fraca, né? Apenas alguma chuva fraca ou garoa, de forma localizada, não pode ser descartada. Mas eu diria que, na maior parte da região, não deve ter nenhuma precipitação, né? Apenas esses momentos de maior nebulosidade. A temperatura já não caiu tanto hoje, né, em função aí, até mesmo porque o ar mais frio já não está mais sobre o estado, e tá, as áreas mais frias estão mais ao sul, território gaúcho, é onde ainda caiu abaixo dos 5 graus, e nessa parte central, onde caiu mais, chegou a 8 graus a temperatura. Restinga Seca teve uma mínima aí de 10, 11 graus, né? Ou seja, ao redor dos 10 graus, alguns pontos até não baixaram dos 11 graus, teve pontos com 12 graus até de temperatura mínima, então ficou mais alta a temperatura, ficou perto dos 10 graus. E vamos ter máximas hoje na parte da tarde, muito possivelmente aí na faixa dos 16 graus, 15, 16, 17 graus, né? Então não sobe muito a temperatura, justamente em função desses momentos de maior nebulosidade. Amanhã, quinta-feira, nós teremos ainda momentos de maior nebulosidade, deve ter neblina, nevoeiro também. Se alguns pontos tiverem alguma precipitação, é apenas algum chuvisco, uma garoa, não passa disso. A quinta-feira vai ser interessante, porque vai ter uma queda de temperatura. Nós vamos começar o dia com temperatura já um pouco mais baixa do que hoje, e as máximas ocorrem, se não ocorrerem de madrugada e de manhã, elas ocorrem até o meio-dia, as máximas. Depois vai cair muita temperatura e as mínimas vão ocorrer na parte da noite. As projeções estão indicando para a região de Restinga Seca 3 graus de temperatura na noite de quinta-feira. Tá? Vai ter pontos aí com talvez as áreas mais ao sul até com temperatura inferior, ou seja, poderemos ter temperatura já na noite da quinta-feira, ser próxima de 0 grau em alguns pontos da região central. E para sexta-feira, que vai ser de tempo bom, nós vamos ter aí a madrugada e o amanhecer gelados. Aparece temperatura em torno de 0 grau para a região de Restinga Seca. Certamente vamos ter marcas negativas nas áreas mais ao sul, mais ao oeste. Né? Vai ser um frio bem expressivo no estado como um todo e também na região de Restinga Seca. Então, sexta-feira tem previsão de geada para Restinga Seca, temperaturas, inclusive, em alguns pontos, chegando ao redor de 0 grau.
2: Muito bem. Aí foi uma síntese, ou reprisando a previsão do tempo, para que você tenha conhecimento. Quando são 10 horas 32 minutos, já vem o Martini com integração regional. O Olho Vivo volta amanhã, se Deus quiser. Um bom dia em nome da equipe toda. Até amanhã. Um abraço. Boa quarta-feira, gente. 1º de julho. Bom dia.
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Opa, chegando na 98.5 FM, às 10 horas e 33 minutos, com alegria na 98.5 FM, né, para trazer a boa música, para alegrar a sua manhã, né, com os trabalhos técnicos do Nando Machado, a apresentação desse amigo de vocês e a participação aí da galera, de todos os nossos amigos, pelo WhatsApp 3261-1270, envie seu recado, sua mensagem para nós. É uma alegria, né? Recepcionar a todos. Uma super seleção musical feita no capricho até o meio-dia para você então curtir conosco aí na manhã desta quarta, né? Hoje é o primeiro programa do mês de julho, né? Primeiro de julho. E vamos começando com a banda Viva Alegre, 10 horas 34 minutos.

0: Muito bem, programa Integração Regional, meu amigo, 10h37.
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Bola batida, 10h41, dona de casa, bom dia. Alô, mecânicos, um abraço pro Moacir Venturini, que é um dos mecânicos mais antigos aí, né? Mecânico raiz, né? O Moacir Venturini e outros tantos aí, né? O nosso amigo lá, o Leobar também, né? Tô lembrando de alguns aí. Então, um abraço a todos que estão na função. Hoje a cidade tá tomada aí de muitas oficinas, né? Antigamente eram poucas e todo mundo se socorria nelas, né? Então tá aí. 25 não, hoje é 1º de julho. 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Mas daí, cozinheiro, qual é o cardápio para hoje? É um abraço falando em cardápio para dona Lilia Zimmer, que é cozinheira de mão cheia e que mantém a Madalena, né? O Gilson Gordinhos, Fortes. Um abraço para dona Lilia. Também o seu Valdir Dutra, que é nosso ouvinte. Muito obrigado aí pela audiência. Quem mais aqui está ouvindo o programa? Seu Amândio Dil, lá de Itara. Alô, seu Amândio. Valdomar Aires, em São Cepé. O nosso amigo Joel Fischer, em São Miguel Novo. Também um abraço a Glaucia, aí do grupo Cabelo de Prata, de São Miguel dos Carvalhos. É isso aí para vocês, um abraço bem grande. A sequência musical do programa, que traz a música de Os Filhos de Francisco. É isso aí, o nome da banda, os Três Filhos de Francisco. 10h44.

0: Foi bom pra você, Frita?
1: É, 10h47, Rádio Integração 98.5 FM. 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

Bandas e bandinhas, e a dona de casa já foi até a horta buscou uma passeada de salada, né? Muito bem, tá tudo garantido pro almoço aí, muito obrigado. Falando do almoço aqui, um alô pro nosso amigo lá do Paraná. Tá sempre ligado no programa, né? Na medida do possível, né? Tem seu compromisso no trabalho lá nos canaviais do Paraná. E Itaguajé é o nome do município que ele mora, o Agnaldo Barcelos. Ele mandou um recado aqui solicitando e oferecendo uma homenagem para sua mãe em Santa Maria, dona Elma Barcelos, bairro São José, colhendo hoje mais uma linda rosa do Jardim da Existência. Felicidades a ela e muita saúde, muitos anos de vida, com alegria, que lhe é peculiar. Olha aí que legal, né? E hoje vai ter fumaça lá no bairro São José, na churrasqueira, claro, né? Muito bem. Então Santa Maria coberta de fumaça e aniversário dela, merecedora, dona Elma Barcelos. E ela gosta muito de baile, música pra bailar, enfim. Eu não sei se é a próxima de bailar, mas se não for a próxima, é a outra, né?

0: gente acerta, até o meio-dia a gente acerta uma, né, não? Pra bailar aí, então tá legal. Um abraço aí, amigão, e parabéns pra sua mamãe, tá bom? Mais homenagens. Bom dia, bom dia, bom dia. Sou a Ana de Lara, do Rincão dos Toledos. Hoje está de aniversário minha cunhada Karine, no Espigão, e também minha amiga Sônia, que reside na cidade. Um abraço para elas, um feliz aniversário. Então, um abraço aí, Ana de Lara, do Rincão dos Toledos, e parabéns. E a Karine também, aliás, a Karine, né, do Espigão, e a Sônia aqui na cidade. Muitos anos de vida aí, Deus abençoe vocês, tá certo? Quem mais aqui? A homenagem ao Vitor, nosso amigo Vitor de Vila Rosa, mandando um abraço pro Daniel, pro Thiago, pra tia Diana, pra vó Lucilde, né, mensagem do Thiago. Faz também uma homenagem ao Esporte Clube Vila Rosa, 77 anos de existência, né, Vitor? Vitor é um dos líderes aí do time, né, tá sempre nos jogos aí. Então, um abraço. E tem a homenagem, então. Tem com a bobia a tia Diana, né? Ah, entendi. Tá legal. Obrigado, Vitor. Obrigado, Diana. E também um abraço pros guris aí, o Daniela e o Thiago e o Ari, enfim. Todo mundo aí, muito obrigado pela audiência. Vamos à cachoeirinha, o Arion mandou o áudio de voz. Bom dia, Arion.
1: Martini, bom dia a todos os ouvintes da Rádio Integração. Aqui quem fala é o seu amigo Arion Silva, na companhia do Integração Regional. E nós estamos aí, né? Curtindo a programação, tomando aquele matezito, né? Aproveitando as férias por casa, né? Aproveitando o friozinho gaúcho. E de tarde a gente acompanhando aí, né, os jogos da Copa do Mundo, né? Será que vai dar Brasil? Será que vai dar Noruega? Fica a pergunta aí. Um abraço, Martini. Bom dia a todos.
0: Bom dia, amigão. Boa bolsa e cachoeirinha. E seguimos aí, amigo Arião. Mais um, agora também de Formigueiro, né? O Formigueiro em peso aqui no programa. É o nosso amigo fotógrafo profissional, o Fernando Ramos. Às vezes eu assisto as sessões da Câmara de Vereadores de Formigueiro. Ele tá por lá, né? Tirando foto, enfim. O rapaz se vira. E gosta muito, pelo que eu sei, de registrar aí, né, paisagens aí de Formigueiro. Então, um abraço, Fernando. Bem-vindo ao programa, bom dia.
2: Bom dia, Martini. Tudo bom, meu amigo? Queria aproveitar o teu espaço aí para mandar um parabéns para a dona Gisele Fantinel, a minha esposa, e para todas as outras homenageadas que foram nessa segunda-feira, receberam a moção da Câmara de Vereadores por trabalho voluntários. Então, queria um parabéns para a Gisele Fantinel, que é a minha esposa, logicamente, e pelo seu trabalho de artesã, artista plástica, sempre envolvida no Carnaval de Rua de Formigueiro há muitos anos, na decoração, nas fantasias, na Casa do Artesão, na Ação Social, no Pata Amiga, além da sua atividade profissional em Santa Maria e Formigueiro. Esse grande trabalho voluntário, dando aula para as crianças, para idosos também. Então, parabéns a todas as mulheres formigueirenses aí que receberam essa importante homenagem da Câmara de Vereadores, que sirva de inspiração para muitas outras aí. Grande abraço, boa música, meu amigo.
0: Um abraço, amigão. E belas palavras aí, merecedoras realmente das homenagens aí as mulheres, né? E parabéns aí, sua esposa. Sobrenome Fantinel, muito bem. Conheço aí muita gente com sobrenome Fantinel. Desde de guri que namorava aí no Formigueiro também, né? Amigos de infância aí, muitos Fantinel, né? Continuamos em Formigueiro, dona Cleci Barcelos. Qual é o recado? Bom dia, amiga.
3: Bom dia, Martini. Aqui é a Cleci Barcelos e o Aguiar Barcelos em Formigueiro. Temos que ter pedido uma homenagem para a Elma, que mora em Santa Maria, irmã do Aguiar. A gente está mandando uma música bem gaúcha para ela, se tem aí, se tu conseguir, tá? Se for atendida, muito obrigado.
0: Se for atendida, é condição, né? Se não for, ela vem aqui e me pega pelo gogó, né? Um abraço, dona Cleci, tudo de bom e parabéns aí mais uma vez à aniversariante, cujo nome é a dona Elma Barcelos. Vamos com a música então, que dá sequência ao nosso programa, 11 horas em ponto. É uma música bem Deutsch, bem alemã, é a Bandinha da Alegria. Roda aí, Irã.

0: 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Muito bem, alô Balneário das Tunas, moradores fixos daí. Todo irmão, você sabia que o Balneário das Tunas tinha, além de uma igreja, também uma escola, tinha escola, né? Muitos alunos aí, enfim. Era forte, né? A vila aí. Agora são 11:03. Aguardamos daqui a pouco chegando a informação contra o céu. 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
0: Muito bem, a Cotricel chegando através do Henrique Saldanha. Vamos lá então, Henrique, bom dia.
13: Bom dia, Martini, bom dia, ouvintes da Rádio Integração. Então vamos chegando aí com o informativo Cotricel para o dia de hoje, dando uma comentada aí nas previsões do tempo para os próximos dias. Institutos de Meteorologia marcando uma chuva um pouco mais intensa na parte da tarde, aí de 9 a 10 milímetros, e para amanhã ainda alguma coisa. O tempo se mantendo depois com temperaturas baixas a partir da quinta-feira. Na sexta-feira o sol volta a aparecer, mas entre nuvens. Sábado também hein, sem chuvas, mas também com pouco sol. No domingo ainda o tempo segue instável e com tempo mais fechado, então podendo aparecer sol ou não. Então teremos próximos dias aí frios e com pouco sol até o início da próxima semana. Sobre o tempo, era esse o comentário que tínhamos a fazer. Aí o lembrete aos nossos associados, recolhimento das embalagens, a partir de hoje já estamos recebendo, então dia de hoje, amanhã e sexta-feira nesta semana e depois na próxima semana também, dia 8, 9 e 10 e na outra 15, 16 e 17 também o recolhimento das embalagens. Essas devem estar lavadas, furadas e com as tampas separadas das embalagens. O outro lembrete aos associados que possuem bloco de produtor aqui no escritório, que podem realizar a retirada dos mesmos aí com o incremento da nova nota fiscal eletrônica, não serão mais utilizados estes. E o convite aí à população, no dia 16, na quarta-feira, nosso dia de negócios, Cotricel, na quinta-feira, então dia 16, nosso dia de negócios Cotricel, em frente ao mercado agropecuário ali, durante todo o dia, estaremos ali com grandes ofertas, então, nessa edição do Dia de Negócios 2026 Cotricel. E as cotações para o dia de hoje, arroz tipo 1, rendimento 62/8, R$ 57,00. Arroz tipo 2, rendimento 62/8, R$ 53,15. Soja, o preço do dia para vendas até o meio-dia, R$ 117,00. Eram essas informações para hoje, um grande abraço a todos.
0: Abraço, Henrique, até a próxima. 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Vem aí a 30ª edição da Festa do Colono e do Motorista, 10, 11 e 12 de julho, com grande programação e jantar alusivo, aí na Sociedade de Bolão de São Miguel. Tem atividades também lá no CTG Pasta Porteira, na sua sede campeira, no dia 11, dia 12, o desfile, o baile aqui em Restinga Seca, todo mundo é convidado. Um abraço aqui pro nosso amigo Gilberto Luz dos Santos. Sabe quem é o Gilberto? Eu acho que é o vizinho lá, o Beto, né? O Pires. É santo, né? Lá da Júlia dos Santos. Ali perto do Conjunto Ibericamar. Bem pertinho do asfalto, né? Bem localizado, bela morada aí. Um abraço, Gilberto. Tá bem de vizinho também, né? O Cristiano e da Borracharia. Ô, Beto, um abraço. Júlio, como é que estão aí os produtos que você faz aí com muita sabedoria, né? O teu patrão mandou uma foto aí, fantástico, né? O trabalho da Júlia. E o Beto auxiliando, né? Na medida do possível. Então é isso aí, tudo de bom e vamos seguindo com o programa na 98.5 FM. Dona Maria Suzana e a Rose aí no Força do Braço também, um alô especial pra vocês aí. E sigam firmes, né? Muito bem, firmes da paçoca, já dizia um amigo nosso aí. E a sequência musical, agora são 11 horas mais 12 minutos, na 98.5 FM, aqui o melhor das bandas e bandinhas.

0: Muito bem, típica, né? Música Deutsche, 11:19.
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2: 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Um abraço, Trinani, o Lira e também a dona Fabi. 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Sua satisfação é o nosso compromisso. 11 horas 25 minutos. Na sequência aqui do programa, mandando um abraço aqui para o nosso amigo, o pastor Edson Dast, sempre ligado em nossa programação. Abraço, colega. Também a dona Maria de Luci Carvalho, aí no São Miguel, tudo de bom. Também um bom dia pro Ilvo Engel, em Caxias do Sul, ligados em nossa programação. Tudo de bom aí para vocês da Serra Gaúcha. E também um alô aqui para Cabobi, seu Obiro. Tudo de bom, seu Obiro. O nosso amigo Parafuso, a Marilene, em Timbaúba, município de Formigueiro. A Elisete Torre, em Três Barras, município de Santa Maria, também recebendo aqui a nossa homenagem. E temos aqui o registro. Bom dia, estou fazendo uma visita em Tijuca. Olha aí, é o João. E a dona Rosane foi junto, acredito que sim, né, seu Adão? É o seu Adão, né? Tá lá em Tijuca, Santa Catarina. Um abraço, amigão. Bom passeio aí, né? Tudo de bom. Ah, os amigos de Tijucas, inclusive a nossa amiga, o João Jorge, né? Na verdade, João Jorge tá lá também. Pede uma música, uma bandinha dos atuais, pra sua mãezona, que é a dona Maria Juras Carvalho. Está completando 85 primaveras. Alô, dona Maria Juras Carvalho. Parabéns, querida. Tudo de bom, felicidade, homenagem de toda a família. Quem lembrou aqui foi o nosso amigo de Santa Catarina, Tijucas, o João Jorge. Legal. Maria Cassol de Formigueiro tá aí com um recado, né? Vamos ouvir, bom dia.
3: Eu homenageei o meu sobrinho Gilberto Cassol da Timbaúba, tá de aniversário hoje. Tudo de bom. A Gelci, o Armindo, o tio, todos mandem um abraço e tudo é bom, muita saúde, que Deus abençoe, tá? Um abraço com os atuais, tu coloca uma música pra ele.
2: Tá bom, tô anotando, daqui a pouco já escolhemos até a música, tá bom, Maria? Um abraço e parabéns aí, o aniversariante. Bom dia, Martinho, tudo tranquilo? Tudo beleza? Estamos ligados aí na integração, tá com a música, vou pedir com Moraes e banda, vou pedir aos Anjos. Olha o pedido. E ofereço para a esposa Ledi. E então tá aí o recado, um abraço, seu Baldarate de São Cepé e a sua namorada eterna, dona Ledi. Que legal, né? Elisete Torre mandou um agradecimento aqui. Obrigado por lembrar de mim. É, a gente deixa passar um tempo depois, né? Manda um abraço aí, enfim. Cita no ar aí os nossos amigos e amigas que estão sempre ligados em nossa programação. Então tá aí, o Adão reforça aqui o Adão Carvalho, parabéns pra mamãe de aniversário hoje, 85 anos, né? Legal, né? Então parabéns mais uma vez aí a aniversariante. 98.5 FM e a próxima música, né? 11h28, 11 horas 28 minutos, programa Integração Regional. Obrigado, gente, pela participação, pela interatividade.

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3: Onze e trinta e sete, 11:37. Santuário, CTG Passo da Porteira, Invernada Artística da Entidade. Convidando para o Jantar a Fandango, sábado, dia 4 de julho, na sede do CTG. Cardápio, risoto, bife, milanesa, de gado e porco, galeta, maionese, saladas diversas e cucas. Haverá apresentação das Invernadas Artísticas após Fandango animado pelo Grupo Sinfonia. Convites para o jantar e baile, R$ 55,00. Somente o baile, R$ 25,00. Reservas pelo 9-99-64-7041. Jantar Fandango, Invernada Artística, CTG, Pasta Porteiro, Santuário, Restinga Seca, sábado, dia 4 de julho, na sede da entidade. Muitos recados aí. A comunidade evangélica luterana de Formigueiro convida para culto e almoço em ação de graças, domingo, dia 5, 10 horas, culto festivo, meio-dia, almoço com galeto desossado, carne de porco, arroz branco, escondidinho de carne de gado, mandioca, batata doce, caramelada, saladas, cucas e sobremesas. Valores adultos, R$ 50, e crianças de 6 a 12 anos, R$ 25. Reservas pelo 991-75-75-75. Após o almoço, terá sorteio e prêmios. Também haverá venda de cuca alemã no sábado, dia 4. Alô, Formigueiro, prestigio o culto e almoço e ação de graças da comunidade evangélica luterana, domingo, dia 5 de julho. Né, amigo Vicente Guerra da Palma, nos mandando um bom dia. Retornamos o bom dia. Também agradecendo aqui ao amigo Berdan. Isso, um abraço, é o Berdan, pelo alô. Amigos e a família Lara, Rincão dos Toledos. Muito obrigado aí pela amizade, pelo carinho de vocês. Também aqui no Campo Novo, um bom dia para o casal amigo, o Alvino e a Jalete, nos Sabores do Campo. O Alvino, ex-aluno da Escola Júnior de Castilho de Boqueirão de Estiva. O último rapaz é fazendeiro ali na direita, quem vai, né? E estão querendo, estão, né, homenageando e prestando então essa homenagem a Bisa Alzira da Silva Lopes, do Matibiano, 85 anos. Parabéns, então, a Bisa Alzira da Silva Lopes, do Rincão dos Matibianos. Homenagem a quem vem aí do Alvino e da Galete. E vamos, sem perder muito tempo, a sequência musical do nosso programa. 11:40, bom almoço para quem está preparando a boia, bom chimarrão para quem está atracado no mate, ouvindo a 98.5 FM.

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0: Tá aí, os trechos luz, né? O Bruno Nair e a música Entre Socos e Pauladas, e por aí vai. 11h43, programa Integração Regional. Já já tem os aquais.
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0: Muito bem, obrigado aí, gratidão pela audiência, pela companhia. Você que mora na cidade, você que mora no interior, né? Em qualquer município aí, nosso querido e amado estado do Rio Grande do Sul, província de São Pedro. Então, um abraço e tudo é bom, ótimo início de mês de julho. E a Sociedade Cultural e Artística Vozes do Macacaí, aqui em Restinga, né? Socares, convida para o 12º Encontro de Couro, sábado, dia 4 de julho, 19 horas, na Igreja Evangélica de Confissão Luterana. Será um lindo espetáculo, com diversos corais da região, um repertório bem variado. E após jantar por adesão no Salão Evangélico Luterano, valor R$50. Informações e reservas pelo 996-411605, o Civil do Atzmar. Prestigia o 12º Encontro de Coros, nesse sábado, dia 4 de julho, a partir das 19 horas, da Igreja Evangélica de Confissão Luterana de Restinga Seca. Muito bem, viva a cultura alemã, né? Saudades aí da dona Sidônia Gericke, né? A gente conversou aí algumas vezes, ela que era bastante envolvida aí, né? Com seus cantos, enfim. O Danilo, né? A dona Dara, a Sidônia e a Lucêmia, né? A Lucêmia, que é a filha da Sidônia. O Ninho aí, seu Miguel, vai um abraço. Também os demais moradores aí da localidade. Dona Janine, encontrei a dona Janine na cidade aí, tá firme e forte, dona Janine. Um abraço pro seu João, família Beladona. São João Valmor Medeiros, a Dormelli, o Laerte, como é que estão aí na produção dos famosos pastéis e e outras gostosuras aí com Laerte Normélia, na rua Ernesto Friedrich. Mas vamos lascando fogo aí com a próxima música, né? Não, é Banda e Bandinha aqui na 98.5 FM. 11:48, se não me engano, agora é os Progressistas tocando uma rancheira.

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1: Parabéns, e vai um parabéns ao grupo 1º de julho, 2º Júlio César Roquebar, completando aí nesta data 40 anos de história, né? Eu, como levantador de pinos na minha infância, né? Nunca tirei uma bola na minha vida, né? Nunca joguei uma bola, mas respeito muito esse esporte aí, que vive, que existe e que tem essas pessoas abnegadas aí que fazem com que um grupo esteja completando 40 anos. Parabéns, então, os integrantes do 1º de julho. A dona Cedora Elisa Miguel também nos mandou um agradecimento por lembrar da mãe dela, lá de Palmas do Sul. Eroni, ouvindo o programa, pedindo sol, vou mandar o sol aí, né? Algum colega for para essas bandas, a gente manda sol. E manda um abraço aí para a turma da Lomba Alta, né? Seu Eldo, dona Lili, Lenice, que certamente estão ouvindo o programa aí, né? Muito legal, que bom. Vamos com mais recados aqui. Vamos com a música, então, de vereda, né, Leandro? Já tá quase na reta final do programa. Os atuais.

Pois é, então vamos rodando música e os atuais vão tocar agora. O Nando vai escolher um dos sucessos aí dos atuais. E depois a gente volta pra encerrar o programa, né? Já que tá na finaleira aí, né? Então os reis do baile chegando na 98.5 FM.

legais atuais da 98.5 FM deu pra nossa bolinha. Hoje vamos encerrando o programa agradecendo a audiência de todos em nome do Luiz Fernando da Central Técnica, apresentação de Luiz Carlos Martini. E o nosso desejo final é que pra você, né? Onde você estiver agora, nesse momento, que Deus abençoe a sua tarde, cuide com carinho de você e sua família. Amém, tá bom? Já retornamos amanhã. Tanchen ao Wiedersehen. E a musiquinha para encerrar aí no, na finaleira do programa, e já voltamos com o meio-dia da integração. Até mais.

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0: Boa tarde, começando o meio-dia da integração na quarta-feira, 1º de julho do ano 2026. Hoje é o Dia Internacional do Reggae, Dia do Território do Norte na Austrália, Dia do Canadá, Dia da Fundação do Partido Comunista da China, Dia da Marinha na Turquia. No Brasil é o Dia da Vacina BCG. E também Dia da Força Aérea Portuguesa. Central Técnica Luiz Fernando Machado, edição Norte Ávila, reportagem, integração, equipe de rádio, apresentação Luiz Carlos Martini. No ar o programa de número 2431. Na edição de hoje, muita informação a respeito da meteorologia que vem pela frente aqui em Restinga e região. Temos também registro de ocorrência policial. No Olho Vivo hoje, destaque para o lançamento do Plano Safra. Integrantes do Sicoob estiveram na rádio. Em Agudo, clubes de serviço, novo presidente do Lions Club e também a nova diretoria do Rotary. Formigueiro, hoje vamos destacar aquela homenagem que foi feita aí para 8 mulheres, que são destaques na comunidade formigueirense, na sessão solene, então, da segunda-feira. Tudo isso e muito mais em notícias, fatos, acontecimentos, informações gerais de Restinga Seca e região do programa desta quarta-feira.
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0: Temperatura de momento na rua Augusto Ross 316 é de 14 graus Celsius. Chegando Luiz Fernando Natigal, da Metsul.
2: Bom, nós continuamos com ar mais frio nas áreas junto à fronteira com o Uruguai, no sul, oeste do estado, e um ar muito úmido na parte norte. É que tem uma frente semi-estacionária sobre Santa Catarina, o que joga umidade sobre, principalmente sobre a metade norte do estado. Na região central, região de transição aí entre esse ar mais frio e mais seco do sul e o ar mais úmido e menos frio no norte, nós temos a região central, né? Por isso que o dia começa aí com nebulosidade baixa, com neblina, com nevoeiro em vários pontos, visibilidade ali na área do aeroporto na base aérea de Santa Maria, né, apenas 200 metros agora nesse horário. Então, vários pontos com neblina e nevoeiro nessa parte central do estado. E com alguns pontos o nevoeiro pode demorar um pouquinho mais para dissipar, mas ali talvez dissipe lá por volta de 10h30, 11 horas. Depois vamos ter o sol conseguindo aparecer entre nuvens, mas ainda devem ocorrer períodos de maior nebulosidade, porque acima da neblina tem nuvens baixas, tem camada de nuvens baixas e médias também. Então nós teremos ainda períodos de maior nebulosidade na região de Restinga Seca. Possibilidade de ter alguma precipitação? É muito pequena essa possibilidade, se tiver, será muito pontual e precipitação fraca, né? Apenas alguma chuva fraca ou garoa de forma localizada não pode ser descartada, mas eu diria que na maior parte da região não deve ter nenhuma precipitação, né? Apenas esses momentos de maior nebulosidade. A temperatura já não caiu tanto hoje, né? Em função aí, até mesmo porque o ar mais frio já não está mais sobre o estado, as áreas mais frias estão mais ao sul, o território gaúcho é onde ainda caiu abaixo dos 5 graus, e nessa parte central, onde caiu mais, chegou a 8 graus a temperatura. Restinga Seca teve uma mínima aí de 10, 11 graus, né? Ou seja, ao redor dos 10 graus, alguns pontos até não baixaram dos 11 graus, teve pontos com 12 graus até de temperatura mínima, então ficou mais alta a temperatura, ficou perto dos 10 graus. E vamos ter máximas hoje na parte da tarde, muito possivelmente aí na faixa dos 16 graus, 15, 16, 17 graus, né? Então não sobe muito a temperatura, justamente em função desses momentos de maior nebulosidade. Amanhã, quinta-feira, nós teremos ainda momentos de maior nebulosidade, deve ter neblina, nevoeiro também. Se alguns pontos tiverem alguma precipitação, é apenas algum chuvisco, uma garoa, não passa disso. A quinta-feira vai ser interessante, porque vai ter uma queda de temperatura. Nós vamos começar o dia com temperatura já um pouco mais baixa do que hoje, e as máximas ocorrem, se não ocorrerem de madrugada e de manhã, elas ocorrem até o meio-dia, as máximas. Depois vai cair muita temperatura e as mínimas vão ocorrer na parte da noite. As projeções estão indicando para a região de Restinga Seca 3 graus de temperatura na noite de quinta-feira. Tá? Vai ter pontos aí com talvez as áreas mais ao sul até com temperatura inferior, ou seja, poderemos ter temperatura já na noite da quinta-feira, se é próxima de 0 grau em alguns pontos da região central. E para sexta-feira, que vai ser de tempo bom, nós vamos ter aí a madrugada e o amanhecer gelados. Aparece temperatura em torno de 0 grau para a região de Restinga Seca. Certamente vamos ter marcas negativas nas áreas mais ao sul, mais ao oeste. Vai ser um frio bem expressivo no estado como um todo e também na região de Restinga Seca. Então, sexta-feira tem previsão de geada para Restinga Seca, temperaturas inclusive em alguns pontos chegando ao redor de 0 grau.
0: Ouvimos o Luiz Fernando Latigal da Metsul com as informações relativas então ao tempo, ao clima, à meteorologia. Seguimos com o programa de hoje, edição 2431.
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0: Com as informações, nosso colega jornalista Norton Ávila. Boa tarde, Norton.
3: Boa tarde, Martini, e aos ouvintes aqui da Rádio Integração. A equipe da Força Tática da Brigada Militar apreendeu um menor de idade portando entorpecentes. O fato ocorreu por volta das 5 horas da tarde de ontem, em Agudo. Durante patrulhamento no bairro Caiçara, a guarnição visualizou um adolescente de 16 anos de idade em atitude suspeita caminhando na rua Pássaros e Flores, em local conhecido como ponto de tráfico de drogas. Ao avistar a viatura, suspeito mudou de direção, porém foi abordado. Em revista pessoal, foi localizado com ele material entorpecente fracionado e pronto para venda, sendo 58 porções de maconha, 10 buchas de cocaína e também 24 pedras de crack. Diante dos fatos, o adolescente foi apreendido e encaminhado ao Hospital Agudo para exame de lesão e, após, conduzido para a Delegacia de Polícia para registro da ocorrência e liberado posteriormente por ser menor de idade. A Brigada Militar realizou na madrugada de hoje, quarta-feira, dia 1º, a prisão de 2 jovens e a apreensão de armas de fogo em Agudo. Por volta da 1 hora da madrugada de hoje, em patrulhamento na rua Marechal Deodoro, a guarnição realizou a abordagem de um veículo Corsa com 4 indivíduos. Em revista veicular, os policiais localizaram 2 pistolas calibre 9mm com 2 carregadores, além de outros 2 sobressalentes. Diante dos fatos, foi dada a voz de prisão e, para resguardar a integridade física dos envolvidos na ocorrência e também da guarnição, foi realizado o uso das algemas. 2 suspeitos, um de 18 e outro de 19 anos de idade, foram conduzidos para exame de lesão e encaminhados para a Delegacia de Polícia. Ao final, ambos foram levados ao presídio estadual de Agudo, fato este por volta da 1 hora da madrugada de hoje, quarta-feira, no município de Agudo. Eram essas as informações da área policial.
0: Ok, agora 12 horas mais 12 minutos. Seguimos com a programação desta quarta-feira na 98.5 FM.
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0: Francisco Bolzan e a informação do esporte.
4: Ontem definiu nosso adversário brasileiro para a Copa do Mundo, domingo às 5 da tarde. Noruega e Brasil fazem entre as 16 equipes no próximo domingo. A Noruega venceu Costa do Marfim pelo placar de 2-1 ontem. E também tivemos aí a França fazendo 3-0, a grande favorita para conquistar o Mundial. A França venceu a Suécia pelo placar de 3-0. E o México, né, que começou o jogo com uma hora de atraso em virtude das fortes chuvas lá no estado do México. O México venceu o Equador pelo placar de 2-0. Hoje, mais 3 jogos desta 32 seleções que estão aí disputando o título do Mundial. Hoje tem às 13 horas, ou seja, 1 hora da tarde, Inglaterra e República do Congo, Bélgica e Senegal jogam às 5 horas da tarde, e Estados Unidos e Bósnia jogam às 21 horas, portanto, hoje, lá nos Estados Unidos, Canadá e México. Amanhã, quinta-feira, às 19 horas, no Ginásio de Esportes, importante reunião para definição do Campeonato Municipal de Futebol de Campo, série principal de Restinga Seca. Então, amanhã, um representante de cada clube lá no Ginásio de Esportes. Sexta-feira, a última rodada do futsal da fase classificatória em Restinga Seca. Serão 3 jogos. Primeiro jogo da noite, às 19h15, Patrola Futebol Clube e Fênix Futebol Clube. Depois tem Escritório do Elton e Boca Júnior. E Arsenal Imóveis hoje fecha, portanto, a rodada desta fase classificatória.
0: Obrigado, Chico. Né? E há 40 anos, um grupo de bolonistas corajosos fundou o Grupo 1º de Julho, né? Grupo de Bolão, que nesta data está comemorando seu 40º aniversário. Então, recebo aqui da integração desse programa. Parabéns aí aos integrantes do Grupo 1º de Julho, que muito orgulho aí, Restinga Seca, 40 anos de existência. Seguimos com a nossa programação às 12 horas mais 15 minutos na 98.5 FM.
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0: Seguimos com o programa de hoje, quarta-feira, edição 2431. Integrantes da Sicoob, agência de Restinga Seca, participaram na manhã de hoje do programa Olho Vivo para detalhar sobre o lançamento do Plano Safra. Juliana Pomo, gerente.
1: A partir de ontem, né, quando o governo anunciou as portarias, a partir de hoje a gente consegue estar recebendo o produtor para encaminhar. Então é bem na particularidade, porque tem as classificações, né, tem o Pronaf, tem o Pronamp e tem o demais. Então cada um na sua particularidade pode estar nos procurando para a gente estar vendo a documentação para eles encaminhar e para a gente estar agilizando o processo, né, para estar atendendo logo, porque é uma demanda que as pessoas carecem, né, do recurso para estar encaminhando e iniciando as suas lavouras. Convite é para que as pessoas já possam estar encaminhando, né, para não deixar para a última hora, até para agilizar o processo, né? Conforme a gente já disse, a documentação, todos têm conhecimento, né, mas eles podem estar nos procurando, a gente auxilia, e aí a partir desse momento a gente encaminha lá para estar agilizando o processo, estar liberando o recurso para ele já estar trabalhando. Iniciamos as atividades em novembro do ano passado. Que a gente está muito feliz, né? A gente tem procura diária de pessoas que vêm conhecer o nosso trabalho. A gente está fazendo muito visitas a campo, fazendo visitas ao produtor, aos empresários, pessoas físicas, né? Procurando estar divulgando, né, o nome do Sicoob, né? Que é uma cooperativa muito forte. Ela é conhecida muito para Santa Catarina, né? Então a gente hoje está trazendo esse nome para cá e está divulgando para as pessoas estarem conhecendo o nosso trabalho. Uma cooperativa de crédito, né? As cooperativas como um todo, né, elas estão crescendo muito, né? A Sicoob, ela está presente em muitas cidades onde não tem outras instituições financeiras, né? A nível Brasil, ela tem praticamente em muitas cidades, né?
0: Juliana Pomo, gerente Sicoob, agora o Cássio Sônico, gerente da carteira Agro.
2: Trazendo essa, da primeira mão, esse lançamento do Plano Safra, que foi lançado ontem, né? A gente largou as portarias ontem, o governo largou, e hoje a gente já está conseguindo operar com elas, né? Então a gente já tem custeio liberado para fazer e esperando os agricultores para trazer melhores opções para eles. Já estamos aptos a receber custeios, podemos dar início aos processos, a gente já tem custeios em andamento para agilizar o processo. E os que estão por vir também já estão em contato com a agência e estamos abertos também a novas negociações, né? Esperando novos agricultores. A gente já trabalhava com custeio, porém a gente chegou um pouquinho após o custeio agrícola, né? Então já tinha iniciado o Plano Safra, a gente chegou após, a gente pegou bastante custeio pecuário, enfim, outros ramos. Teve uma leve queda na taxa, mas com certeza a gente podendo ajudar e trazendo melhores oportunidades para todos os associados, a gente vai estar buscando sim o melhor para cada um, né? O processo assim, ó, a documentação vai vindo do produtor, tá? Do associado. A gente, claro, a gente auxilia, a gente está ali disposto para, se nos passarem contato, daqui a pouco algum escritório contábil, a gente vai em busca, a gente vai atrás da documentação também, se eles nos autorizam. Porém, é oriunda de toda da documentação do produtor. A gente consegue sim fazer alguns ajustes lá internos, mas a documentação em si vem toda do produtor rural mesmo. A gente tem também esses parceiros, né? Tem esses parceiros de assessoria, que a princípio todos da cidade aqui nos prestam assessoria, estão cadastrados, estão aptos a fazer projetos também, né? Então podem procurar nossos parceiros também. Esses, a princípio todos já estão com cadastro ativo, né? O que está ao nosso alcance, com certeza a gente vai trazer o melhor para o nosso associado ali, para o agricultor. Temos também a questão do recurso próprio da cooperativa, que hoje a gente tem uma taxa bem atrativa. Tem a questão de, além do custeio, tem os investimentos, que a gente tem investimentos bem diferenciados no mercado, que é a longo prazo. Isso, então, por isso que eu disse antes que a gente está ali para ajudar o produtor, o nosso associado, trazendo de repente uma flexibilização, com maior prazo. Tem investimentos que a gente tem até 10 anos, então se a gente puder estar alcançando essa linha para ele, disponibilizando, a gente vai disponibilizar para ele, para que ele consiga diluir um pouco o custo dele e tentar ficar com mais recurso próprio para alguma negociação, né?
0: Tá, então o Cássio Sônico, gerente da carteira Agro, Sicoob, agência Restinga Seca. Na última quinta, dia 25, ocorreu a solenidade de posse do novo presidente do Lions Clube Agudo, o Paulo Augusto Wilhelm. Ele assumiu o cargo no lugar de Jacques Jäger, em ato que ocorreu na sede do clube de serviços. Nós temos aqui uma sonora do Jacques e vamos ouvir.
3: Concluímos agora, né, após um ano leonístico, como é o tema que a gente costuma tratar. Ele inicia em julho e termina em junho. Então fizemos aí um ano de trabalho junto ao Lions Clube de Agudo e agora passamos a presidência e a diretoria para o companheiro Paulo Augusto William, que já foi presidente, e ele e a própria companheira Rosa também, ambos já foram presidentes em outros anos, e agora retornam aí à presidência do clube, obviamente com a sua diretoria, e trazem junto com eles uma experiência muito grande, né, por terem sido aí casal governador do distrito LD4, e com certeza irão contribuir ainda mais com o desenvolvimento das nossas atividades aqui no município de Agudo e de região. Então, concluímos assim o nosso mandato e passamos agora o malhete, como a gente diz, que é o martelo para um novo presidente. Nós tivemos o ano passado a felicidade de iniciar já em 2025, ali em julho, se não me engano foi em julho ou agosto, concluímos então aí um trabalho iniciado na gestão anterior, que foi aí a entrega de diversos equipamentos ao Hospital Agudo, totalizando quase R$600 mil em leitos novos, leitos eletrônicos, equipamentos cardiológicos, enfim, uma série de equipamentos novos. Adquirimos ainda, pelo recurso do próprio clube, toda a rouparia nova para todos os leitos do hospital. Então fizemos uma entrega bonita e grande nesse sentido. Trabalhamos também em diversas ações em parceria com a Prefeitura de Agudo, e uma delas que eu destaco é o trabalho de acuidade visual, que é um trabalho, ele é um trabalho silencioso feito nas escolas, em que nós vamos até as escolas, nos alunos de primeiro e segundo ano, fazendo uma testagem de visão, que é nada mais é do que sentar a criança numa determinada distância e fazer com que ela enxergue algumas coisas num pequeno mural que existe. Nós conseguimos fazer esse trabalho em todas as escolas. Nós fomos nas 10 escolas do município e também numa escola estadual. Então, cobrimos toda a rede escolar. E o número que nos assusta é que mais de 15% das crianças testadas apresentaram algum tipo de dificuldade de visão. E não é uma visão que nós, leigos, mapeamos, né? Nós levamos, inclusive, junto optometrista, que é uma pessoa qualificada para isso, e atestou isso. Então, se a criança que não enxerga direito está estudando, imagina como é que deve ser o grau de aprendizado, né? Então, esse foi um trabalho que eu ressalto bastante nesse sentido. E também fizemos um trabalho de saúde bucal junto com as escolas, que é também fazer esse trabalho de ensinar, educar, mostrar sobre a higiene bucal. Nós temos muitas crianças ainda em situações no interior, principalmente, com dificuldades de fazer a escovação, a higiene bucal, e se isso não for bem conduzido, normalmente ela acaba caindo aqui no posto de saúde do município. Fizemos também ações de meio ambiente, de plantio de árvores, de assumir algumas áreas públicas aqui no município de Agudo.
0: Jacques Jäger e o Lions Club, outro clube de serviço forte, também presente em Agudo, é que ocorreu na sexta-feira, dia 3. Ocorre na sexta-feira, dia 3, portanto, durante a semana, esta, às 19 horas, o Clube Centenário de Agudo, a solenidade de posse da nova diretoria do Rotary Clube Agudense. Como explica o rotariano Marciano Machado.
4: É, como diz a roda dentada, né? Vai girando. E agora a nossa próxima presidente será a Lucinei Zibel, esposa do nosso companheiro Zilvani, que já foi presidente do clube. Até no ano dele foi fundado os Bombeiros Voluntários. Então isso aí pra gente é uma... A gente fica feliz de continuar essa família trabalhando no Rotary. O nosso ano encerra em junho, né? Então até o dia 30 de junho é a Roselaine, e dia 1º de julho já assumi a Lucinei. O Rotary, a família do Rotary é grande, né? Tem Casa da Amizade, tem o Interact, tem o Rotary Kids, tem vários convidados. Então, se torna pequeno se fizer no salão azul, que a gente chamava antigamente, não vai ser no salão principal. Então, a Lucinei vai ser a primeira vez, já participa muito das diretorias, mas como presidente vai ser a primeira vez. Os companheiros, Giovanni, que já foi o presidente do Rota. A gente está sempre com algum trabalho na comunidade, sempre trabalhando em prol de pessoas que precisam, principalmente quando aconteceu aquela catástrofe que deu pessoas desabrigadas, a gente foi atrás de mantimentos, fizemos a cozinha solidária, então o Rota está sempre em prol da comunidade.
0: Tá, eu, Marcelo Machado, Agudo, Rotary, Rádio Integração 98.5 FM.
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0: Da Contra do Céu, Henrique Saldanha.
6: Cotações para o dia de hoje: arroz tipo 1, rendimento 62/8, R$ 57. Arroz tipo 2, rendimento 62/8, R$ 53,15. Soja, o preço do dia para vendas até o meio-dia, R$ 117. Eram essas informações para hoje. Um grande abraço a todos.
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0: Meio-dia, 31 minutos.
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0: Rádio Integração, Restinga Seca e a hora dos avisos e comunicados. Encontro de coros em Restinga Seca, Sociedade Cultural e Artística Vozes do Vaca Caí. De Restinga Seca, a Socalis convida para o 11º Encontro de Coros neste sábado, dia 4 de julho, a partir das 19 horas, na Igreja Evangélica de Confissão Luterana de Restinga Seca. Será um lindo espetáculo reunindo diversos corais da região com um repertório bem variado. Após, haverá jantar por adesão no Salão Evangélico Luterano pelo valor de R$ 50,00. Informações reservas pelo 99641-1605 com o Cibil do Hatzbach. Prestigio 12º Encontro de Coro, sábado 4 de julho, 19 horas, na Igreja Evangélica de Confissão Luterana de Restinga Seca. A comunidade evangélica luterana de Formigueiro convida para o culto e almoço em ação de graças, domingo, dia 5 de julho. 10 horas, culto festivo, meio-dia, almoço com galeto desossado, carne de porco, arroz branco, escondidinho de carne de gado, mandioca, batata doce, caramelada, saladas, cucas e sobremesas. Valores: adultos R$ 50,00 e crianças de 6 a 12 anos R$ 25,00. Reservas pelo 991757575. Após o almoço terá sorteio de prêmios. Também haverá venda de cuca alemã no sábado, dia 4. Prestigio culto e almoço em ação de graças da comunidade evangélica luterana de Formigueiro, domingo, dia 5 de julho. A Invernada Artística do CTG Pasta Porteira de Santuário Restinga Seca convida para o jantar fandango sábado, dia 4 de julho, na sede do CTG. Cardápio risoto, bife milanesa de gado e porco, galeto, maionese, saladas diversas e cuca. Haverá apresentação das Invernadas Artísticas após fandango animado pelo grupo Sinfonia. Convites para o jantar e baile a R$ 55,00. Somente o baile R$ 25,00. Reais, reservas pelo 999-647041. Prestigio o jantar fandango da Invernada Artística no CTG Pasto da Porteira de Santuário, Restinga Seca, sábado, dia 4 de julho, na sede do CTG. A Prefeitura Municipal de Recife Seca e Rádio Integração 98.5 FM convidam para a 30ª Festa do Coluna do Motorista, dias 10, 11 e 12 de julho. Programação. Dia 10, 20 horas, o primeiro jantar alusivo à Festa do Coluna do Motorista na Sociedade de Bolão São Miguel. No dia 11 de julho, que é um sábado, 10 horas, Jogos Rurais e concurso do Rei e Rainha na sede campestre CTG Pasta Porteira e Santuário. Dia 12 de julho, domingo, 9 horas, tradicional desfile com saída do posto Fuzero e chegada no ginásio Romano Cantarelli. 14 horas, baile com animação da banda Doce Pecado no Centro de Eventos de Restinga Seca. Informações na Secretaria de Turismo, Cultura e Esporte no prédio Dr. Miguel de Pata. Inscrições para o desfile pelo e-mail desfilecolonoemotorista@gmail.com ou pelo WhatsApp 559-9972-1887. Participe, 30ª Festa do Colono e do Motorista, dias 10, 11 e 12 de julho. Um convite, Prefeitura Municipal de Restinga Seca e Rádio Integração 98.5 FM. 12 horas 36 minutos. Hora dos avisos e comunicados na Rádio Integração.
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0: 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Na sequência, o informativo e mater hoje com Petini.
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9: Começa agora, aqui pelas ondas da integração, mais um programa da Imater, comigo, Petini, falando hoje sobre a safra de inverno, que tem a projeção da menor safra de inverno em 5 anos. Depois de alcançar quase 2 milhões de hectares em 2023, a área cultivada na estação fria do ano deve recuar para menos de 1,5 milhão em 2026. Em 2021, era de 1,6 milhão hectares. A situação parecida é esperada também na produção, uma redução muito grande, principalmente no trigo. A projeção para esse ano é a produção de 2 milhões e 200 mil toneladas e que 5 anos atrás alcançou 4 milhões e meio de toneladas o trigo. O problema é que o produtor está descapitalizado para fazer os investimentos, o preço que também não é nada animador e o acesso ao financiamento e situação financeiras dos produtores junto aos bancos são os principais fatores que têm limitado a expansão das lavouras de inverno. Então, como eu falei, a principal cultura da estação, o trigo, segue como principal responsável pela redução dessa safra de inverno. Desse ano para o ano passado deve cair mais de 30%, alcançando aí em torno de 800 mil hectares. E com relação às culturas de inverno, há duas culturas que estão avançando e que estão tomando o lugar do trigo. A canola, a principal cultura aqui, que agora está ocupando espaço no estado, está avançando com força. Deve chegar esse ano ao redor de 400 mil hectares no estado, mais que o dobro de 2025. E com uma produção estimada em torno de quase 600 mil toneladas. Mas ainda assim não preenche o espaço deixado pelo trigo. Outra cultura também que é para produção de óleo, como é a canola, é a carinata, uma oleaginosa ainda pouco conhecida entre os produtores gaúchos. Ela estreou no levantamento de safra de inverno da nossa empresa aí da Emater, que foi divulgado essa semana. Segundo a projeção, a cultura deve ocupar em torno de 12 a 12.500 hectares no Rio Grande do Sul, com maior concentração na região de Santa Rosa. A área se concentra principalmente no oeste gaúcho, onde produtores e empresas vêm estruturando uma rede de assistência técnica e incentivo ao cultivo, conforme a nossa empresa Emater aí. Então a carinata, ela é mais usada para a produção de combustível de aviões e ela está crescendo na região oeste, porque lá também está instalada a Nufarm Seeds, empresa responsável pelo fomento da produção de canola para a produção de combustíveis da aviação. Então, o avanço da canola e da carinata se apoia no mercado com a demanda por óleo vegetal e a perspectiva da expansão dos biocombustíveis no estado. E o trigo segue pressionado por um cenário internacional de mais ofertas, cotações mais fracas e principalmente também pela questão climática aí no estado, com a previsão do El Niño. Então, a previsão de plantio de trigo é bastante reduzida. Tá bom, pessoal? Por hoje era isso. Uma boa semana e até o próximo programa.
0: Meio-dia, 42 minutos, o Pitini Informativo e Emater, Rádio Integração. E o programa de hoje, edição 2431.

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1: Com a queda da energia elétrica, retomamos então a programação normal, o Meio Dia na Integração, quarta-feira, 1º de julho, destacando agora uma sessão solene realizada na noite de segunda-feira, dia 29, por Miguel, quando o Poder Legislativo prestou homenagem para 8 mulheres. Isso é um destaque na comunidade pelos relevantes serviços prestados para a comunidade formigueirense. Homenageadas Albanizes Giacomini, Elba Martini Buemo, Yolinda Benetti, Ivanize Luz da Silva, Maria José Ferreira Rodrigues, Gisele Fantinel, Jânia Machado Becker e Ana Cláudia Salles Ferreira. Reportagem da Integração. Presente, vereador Cláudio Nir Bender, presidente do Legislativo.
2: Foi um trabalho de reconhecimento a todo aquele trabalho que elas prestaram para a comunidade formigueira. Então a gente teve um criterioso, né, a gente teve uns critérios, né, como eu já falei, já referi, da primeira pessoa ser honesta, como eu falei, né, tem que ser uma mulher honesta, uma mulher que tenha, né, conhecimento na comunidade, uma mulher que trabalhou, outra, em segundo lugar, tem uma profissão, né, todas elas têm a sua profissão, todas elas têm o seu trabalho dedicado, e o terceiro lugar, além disso, além da profissão, além da honestidade, tem um trabalho voluntário. E todas elas demonstraram e provaram aqui, né, através de suas histórias, que tem um trabalho e exerce um trabalho voluntário também, além de todas aquelas atividades diárias da família, de tudo, elas conseguem exercer um trabalho voluntário junto à comunidade formigueira. Elas vão inspirar outras mulheres, porque aqui, ó, isso aqui é todo ano tem essa homenagem. O ano que vem, essas aqui, ó, que foram homenageadas e reconhecidas agora, vão inspirar para que apareça outras, e aí vai ser o próximo presidente que ele vai procurar também enaltecer e reconhecer o trabalho de outros. No ano passado, né, o presidente anterior reconheceu as primeiras damas, aquelas que, né, que tiveram ao lado dos seus maridos em todas aquelas situações ali, quando eles foram prefeitos. Esse ano a gente achou por bem reconhecer as mulheres formigueirenses que vivem no anonimato, aquelas que se dedicam, que trabalham, mas que vivem no anonimato ali, que nunca foram para a rede social dizer que fizeram isso, aquilo, que têm uma postura correta, que são pessoas honestas, são pessoas trabalhadoras e, além disso, que usam a voluntariedade para ajudar e inspirar outras pessoas.
1: Homenageadas, depois que ouvimos o Claudio Nier Bender, Albanize Giacomini.
3: Muito obrigada, sou muito grata. É um reconhecimento, tu vê, de 30 anos de dedicação, com toda a dificuldade, como tu viu, que foi exposto aí. E hoje, felizmente, estamos aí numa situação estável. E feliz, eu acho que foi um reconhecimento, a gente só tem gratidão e agradecer aos vereadores. Particularmente eu não gosto muito de anunciar ou ir para as redes sociais comunicando o que eu faço ou deixo de fazer, mas há 30 anos...

0: Recebida, foi muito bem recebida, né? Com um pouco de surpresa também, essa homenagem, mas acredito que foi pelo meu trabalho, né? Que eu venho desenvolvendo com as comunidades quilombolas e a gente está aí, né? Trabalhando, fazendo esse trabalho e vendo tudo que temos para fazer aí ainda pela frente. Muitas vezes essas homenagens às vezes fazem depois de que a pessoa não existe mais, e eu acho muito importante reconhecer o trabalho, né, enquanto a gente está vivo, enquanto a gente pode desfrutar desta homenagem. Eu achei muito bom essa homenagem que a Câmara vem fazendo, né, ao longo dos anos para as mulheres, esse reconhecimento que eles vêm tendo. Sou natural de Santa Maria. Moro no fundo há 28 anos já.
1: Ana Cláudia Salles Ferreira, Evanise Luz da Silva.
2: Muito obrigada. Recebi com surpresa, mas com muita gratidão. Dediquei aos meus pais em memória, pelos ensinamentos, e dedico a tia Cecília, costureira, minha irmã. Fiz para o hospital, para pai. Eu agora vou ministrar um curso de corte e costura gratuito na assistência social. Eu estou sempre colaborando, de uma forma ou de outra, com aquilo que eu posso.
1: Após Evanise e Olinda Benetti.
3: Que a gente agradece muito, né? Porque a gente fica contente com essa homenagem, e ainda mais quando tem alguém, né, que viu, como é que eu vou te dizer, a nossa atividade, uma atividade muito, muito sofrida e não muito olhada por quem teria que dar uma mão para a gente. Então é isso, a gente fica muito grato a todo mundo. Ah, eu ia falar ali, mas eu acabei esquecendo, de que se o campo não planta, a cidade não almoça e não janta, né? Então é isso. Aí afeta todo mundo, se lá não vai bem, a cidade também não vai bem. Então é isso aí o que nos resta, né? A ter que passar por isso, né?
1: E Olinda Peretti, Jânia Machado Becker.
4: Muito obrigada pela homenagem. Eu fiquei muito feliz e me senti honrada para demonstrar, né, a força da mulher, a força. Eu digo sempre, se eu conseguir. Se foi possível para mim, é possível para todas. E me sinto feliz. Estou aí carregando a gurizada até hoje. Na época, muitos anos atrás, quando eu era adolescente, eu já dirigia o caminhão. Mas aí eu recebi uma proposta para trabalhar como cobradora na Argenta, na época do seu Nildo e do João, muitos anos atrás. E o meu pai era o motorista. Daí eu fazia a linha junto com eles. E na ocasião, meu pai, para me ajudar mais ainda, ele cobrava e eu dirigia, carregava todo o pessoal aí do interior, bem feliz da vida.
1: Maria José Ferreira Rodrigues.
5: Recebi com gratidão, agradeço muito. O meu trabalho, eu faço um trabalho assim, bem no anonimato. Um trabalho com crianças e idosos. E te digo muito, eu não faço para os olhos da sociedade. Porque eu acho que não é assim que o indivíduo cresce, usando o ombro do outro como escada. E essa homenagem eu divido com toda a comunidade, que é quem me ajuda a fazer esse trabalho. Eu só alinho, mas vamos falar assim, que estamos em plena Copa do Mundo, eu alinho a bola, mas quem dá o chute é a comunidade, é eles que garantem o financeiro. Muito, muito obrigado. Trabalhei na veterinária por 33 anos e durante o período que o Rogério foi prefeito, eu fiquei na veterinária, trabalhamos e saí de lá da Agropec porque eu pedi a minha demissão em função que tinha outras pessoas, jovens com filhos precisando de trabalhar, e eu já estando aposentada, deixei a minha cadeira para outro.

0: mas de lá só trouxe muito aprendizado, não só no ramo da veterinária, mas aprendizados que eu levarei para o resto da minha vida, que aprendi com a Eliane e o Rogério. A Luciana e o Maurício, os filhos deles, são meus filhos de coração. Sou muito grata a eles por tudo.
1: Homenagens, então, Câmara de Vereadores a 8 mulheres em Formigueiro. Não temos tempo aí para reproduzir mais gravações, mas fica então o registro, né? Foram 8. Programa de hoje, edição 2431, na Central Técnica, Luiz Fernando Machado, edição do Orton Ávila, reportagens, integração, equipe de rádio e apresentação, Luiz Carlos Martini, vem aí, segunda edição do Integração Informa.
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3: A cooperativa Tritícola CPENS Limitada, Cotricel, unidade de Restinga Seca, iniciou no dia de hoje o recolhimento das embalagens vazias de defensivos agrícolas. A devolução é realizada na sede da Cotricel no município, localizada na Avenida Eugênio Gentil Miller, número 50, no horário das 8 às 11h30 da manhã e da 1h30 às 5 horas da tarde. Só serão aceitas as embalagens com a tríplice lavagem, perfuradas, com tampas separadas, secas e sem resíduos. As datas das entregas são hoje, dia 1º, também amanhã, quinta-feira, dia 2 e na sexta-feira, dia 3. Também nos dias 8, 9 e 10 de julho e dias 15, 16 e 17 de julho. As 22 unidades de classificação e certificação da Emater Ascar estiveram reunidas na última segunda e terça-feira, dias 29 e 30 de junho, em Restinga Seca, para planejar a atuação na safra de inverno, avaliar os resultados do primeiro semestre e definir as metas para os próximos meses. O encontro, que ocorreu no Recanto Maestro, também reforçou o compromisso da Gerência de Classificação e Certificação com a excelência dos serviços por meio do Sistema de Gestão da Qualidade, certificado pela ISO 9001. A atuação da Gerência de Classificação e Certificação alcança toda a cadeia produtiva. Atende desde as grandes empresas e cooperativas até agricultores familiares, assistidos pela Emater Ascar. Entre os serviços oferecidos estão as análises gratuitas de classificação de grãos para as comunidades, além de orientações sobre pós-colheita, armazenamento e classificação de produtos, contribuindo para mais qualidade, segurança e valorização da produção agrícola. São João do Polesne foi contemplado com 10 produtores rurais no programa Terra Forte do Governo do Estado. A definição dos beneficiários foi realizada pelo Conselho Municipal Agropecuário, seguindo os critérios estabelecidos pelo programa. Nesta primeira etapa, durante o mês de junho, 5 produtores rurais já receberam o cartão cidadão e que serão utilizados para aquisição dos insumos previstos nos projetos produtivos aprovados e que a execução será acompanhada pela Emater. O programa busca a recuperação socioprodutiva, ambiental e de resiliência climática da agricultura familiar no Rio Grande do Sul. O cartão dá acesso a até R$30 mil por produtor rural selecionado. Em alusão ao Junho Violeta, mês dedicado à conscientização e ao combate à violência contra a pessoa idosa, a Estratégia Saúde da Família, o ESF3 de Nova Palma, em parceria com o Centro de Referência de Assistência Social, o CRAS, e a Secretaria Municipal de Saúde e Assistência Social, promoveu uma programação especial voltada à informação, integração e valorização da população idosa. A abertura do evento foi conduzida pela técnica de enfermagem Fabiana Peripoli. Na sequência, a secretária municipal de saúde e assistência social, Janaíne Paz, deu as boas-vindas aos participantes. Durante a programação, foi realizada a leitura de uma mensagem em homenagem aos idosos, ressaltando o respeito, o cuidado e o reconhecimento da contribuição dessa parcela da população para a comunidade. Os participantes também prestigiaram atividades de integração, como dança e alongamento. além de palestras educativas. Encerrando o evento festivo, foi promovida uma dinâmica de perguntas e respostas com distribuição de brindes, seguida de um momento de música, confraternização e um lanche compartilhado entre os participantes.
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5: 48,8% no segundo turno e Flávio com 42,3%.
6: Polícia Federal investiga desvio de recursos públicos por pessoas ligadas ao deputado Sóstenes Cavalcante, líder do PL na Câmara.
5: Mega operação contra o PCC cumpre 320 mandados judiciais do Rio Grande do Sul e em outros 5 estados.
6: IBGE calcula que região de Porto Alegre teve mais da metade das moradias afetadas pelas enchentes de 2024.
5: Este é o correspondente Guaíba, editado pelo jornalista Luiz Tosca.
6: O IBGE divulgou dados sobre os impactos das enchentes que atingiram o Rio Grande do Sul no ano retrasado. Na região que abrange Porto Alegre, mais da metade dos lares sofreram algum tipo de impacto. Na região intermediária Porto Alegre, 55% das moradias sofreram algum tipo de dano estrutural. Entre as moradias afetadas, 5,1% foram consideradas destruídas e 10,9% foram enquadradas como muito danificadas, somando 16% em condições de máxima precariedade.
5: Pela divisão utilizada pelo IBGE na pesquisa especial sobre as enchentes de 2024 no estado, a região intermediária de Porto Alegre abrange 37 municípios. Além da região metropolitana da capital, há cidades de outras regiões bastante afetadas, como os vales dos Sinos, do Caí, do Paranhana, além da Costa Doce e de Serra do Sudeste. Entre apontamentos sobre saúde mental, êxodo e danos em residências, a pesquisa estima que o total de gaúchos afetados tenha sido mais de 6.333.000.
6: O Ministério Público de Santa Catarina deflagrou nesta quarta-feira uma mega operação para desarticular a atuação do primeiro comando da capital, o PCC, dentro e fora de unidades prisionais em 6 estados brasileiros, incluindo o Rio Grande do Sul. Ao todo foram cumpridas 320 ordens judiciais, sendo 150 mandados de prisão temporária e 170 de busca e apreensão.
5: As ordens judiciais foram cumpridas no estado, em Santa Catarina, Paraná, São Paulo, Mato Grosso do Sul e Minas Gerais. A operação batizada de Coluna Sul contou com os apoios das polícias civil, militar e penal.
6: Os nomes das cidades gaúchas onde ocorreu a operação não foram divulgados. Os alvos da ação e mandados tramitam sob sigilo judicial. No Paraná, houve troca de tiros no endereço ligado a um dos alvos. Conforme o Ministério Público, um integrante da facção morreu.
5: A Polícia Civil Gaúcha deflagrou hoje a Operação Rota de Fuga, que investiga supostas irregularidades relacionadas à fuga do apenado William Ramos Silveira do Sistema Prisional Estadual. A investigação apura as circunstâncias da fuga ocorrida em maio deste ano nas dependências da Penitenciária Modular Estadual de Charqueadas.
6: Ao longo das diligências, foram reunidos elementos relevantes para o inquérito, como imagens de câmaras de monitoramento, cruzamento de dados de sistemas oficiais e depoimento de servidores. De acordo com a Polícia Civil, o conjunto probatório indica que a fuga do preso foi facilitada por cúmplices.
7: 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De olho na 24 de outubro, região do Parcão, trânsito intenso, mais fluindo. Ali no Parcão, movimentação aumenta depois a Vasco da Gama para quem segue em direção a Mariante. Do outro lado, o trânsito mais pesado em direção à região norte de Porto Alegre. Castelo Branco, o trânsito é mais carregado na aproximação da ponte do Guaíba para quem segue no sentido da Freeway. A gente também está de olho na Zaida Jarros, o trânsito é mais pesado depois da Severo Dúlios para quem vai em direção à BR-116. 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
5: Ministro Alexandre de Moraes, do Supremo Tribunal Federal, determinou que a Procuradoria-Geral da República apresente um novo parecer em até 48 horas sobre a posse de uma arma de fogo do ex-presidente Jair Bolsonaro, apreendida em uma blitz no Distrito Federal. O despacho foi publicado nesta quarta-feira, após a Polícia Civil apresentar um ofício a Moraes, avaliando que Bolsonaro não cometeu crime ao mandar a arma para conserto. A corporação recomendou o indiciamento do agente do GSI, com quem a arma foi apreendida em 15 de junho.
6: O Procurador-Geral da República, Paulo Gonet, avaliou em manifestação enviada a Moraes que a manutenção da arma por Bolsonaro em sua residência não indica uma falta grave que possa comprometer a sua prisão domiciliar. Ele sugeriu que o Supremo aguarde o fim das investigações sobre o caso.
5: A Corte de Cassação na Itália deve analisar nesta quarta-feira o segundo pedido de extradição da ex-deputada Carla Zambelli enviado pelo Brasil. O novo processo diz respeito à condenação dela pelo Supremo Tribunal Federal por porte ilegal de arma e constrangimento às vésperas do segundo turno das eleições de 2022. Na semana passada, a Advocacia Geral da União protocolou o pedido e encaminhou à Corte Italiana informações fornecidas pelo STF para demonstrar a regularidade da condenação.
6: E a Petrobras anunciou nesta quarta-feira que reduziu o preço de venda do querosene de aviação em 14,5%. O preço do combustível vendido às distribuidoras é reajustado sempre no início do mês e a variação de julho é o segundo recuo expressivo do combustível. A mudança representa a diminuição de 81 centavos por litro nas refinarias. A estatal explicou que o movimento de baixa no preço foi possível por causa da redução dos efeitos que o conflito no Oriente Médio impôs aos derivados do petróleo.
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8: A tarde desta quarta-feira começa com ar gelado na metade sul do estado, com temperatura neste começo de tarde ao redor de 10 a 12 graus em Bagé, Uruguaiana, região também de Encruzilhada do Sul, Caçapava, São Sepé, na direção de Santa Maria. No norte, o destaque é a chuva. Os acumulados já somam aí na faixa de 30 milímetros em pontos do noroeste do estado e a tendência de uma tarde chuvosa em toda a bacia do Rio Uruguai. Perspectiva de temporais isolados que podem até ocorrer com granizo, chuva que ganha força sobre os campos de cima da serra e também na Serra Gaúcha. Da Metsu Meteorologia, Stael Cias.
5: Em Porto Alegre, o tempo é nublado, agora na Calda Júnior, 16 graus.
6: O ex-governador de Goiás, Ronaldo Caiado, do PSD, anunciou nesta quarta-feira em Brasília o presidente nacional de seu partido, Gilberto Kassab, como candidato a vice-presidente em sua chapa, que disputará o Palácio do Planalto em outubro. O presidente do PSD disse que uma das bandeiras da pré-candidatura da sigla será a redução da carga tributária no país. Após o anúncio, Kassab afirmou que o partido está focado na campanha de Caiado, mas respeita os palanques estaduais onde o PSD apoia outro candidato à presidência da República.
5: A Polícia Federal deflagrou na manhã desta quarta-feira a terceira fase da Operação Rente Jacar, batizada de Galho Fraco 2, que mira assessores do deputado federal Sóstenes Cavalcante, do PL do Rio de Janeiro. A investigação apura um suposto esquema de desvio de recursos da cota parlamentar da Câmara dos Deputados por meio de uma locadora de veículos suspeita de emitir notas fiscais fictícias.
6: Sóstenes não é alvo da operação desta quarta-feira. Em dezembro, a Polícia Federal apreendeu R$ 430 mil em dinheiro durante diligências em endereços ligados ao deputado. Na ocasião, o líder do PL na Câmara afirmou que o dinheiro era proveniente da venda de um imóvel. Os investigadores, no entanto, suspeitam dessa versão e cumprem novas diligências para aprofundar a apuração sobre a origem dos recursos.
5: Com mandados de busca e apreensão em Minas Gerais, Brasília e Goiás, a corporação apreendeu dinheiro escondido em livro falso na casa de um advogado. Durante o cumprimento das medidas, também foram apreendidos itens como relógios de luxo.
6: Pesquisa Atlas Intel Bloomberg, divulgada nesta quarta-feira, coloca o atual presidente Lula com 48,8% das intenções de voto no segundo turno da disputa eleitoral à presidência. O senador e pré-candidato Flávio Bolsonaro, do PL, soma 42,3%. Aqueles que votariam em branco, nulo ou estão indecisos nesse cenário somam 8,9%.
5: Além de Lula e Flávio, a pesquisa simulou outros 5 cenários de possível segundo turno. O petista venceria Ronaldo Caiado, do PSD, Romeu Zema, de novo, e Renan Santos, do Missão. A pesquisa também testou outros 2 cenários eleitorais, com Michele Bolsonaro e Jair Bolsonaro. Apesar do casal não ser oficialmente indicado a concorrer ao pleito, Lula venceria ambos em eventual disputa.
6: A pesquisa Atlas Bloomberg entrevistou 4.999 eleitores entre os dias 26 e 30 de junho. A margem de erro do levantamento é de 1 ponto percentual para mais ou para menos, com intervalo de confiança de 95%. O levantamento foi realizado com recursos do próprio Instituto e está registrado no Tribunal Superior Eleitoral sob protocolo BR 04582/2026.
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Olá, olá, boa tarde para você ligado aqui na Rádio Integração de Restinga Seca 98.5 FM. Estamos chegando na sua tarde legal com mais um programa Show da Tarde. Edição hoje de 1º de julho, é quarta-feira, estamos iniciando um novo mês, o mês de julho, que começa com muito frio, tempo nublado em Restinga Seca, a temperatura aqui na rua Augusto Rossi é de 14 graus. Uma ótima tarde para você, participe com a gente, mande seu recado pelo 553261-1270. Esse é o número do nosso WhatsApp. E daí você vai participando da nossa programação até as 15 horas, depois tem variedades e muito mais. Começando o programa com Corpo e Alma, 13 horas, 18 minutos.

Agora 13 horas e 22 minutos. Você ligado aqui na Rádio Integração de Restinga Seca. Tarde boa. É, iniciando o mês de julho. Muito frio, 14 graus. O programa que leva o recado, a música pra você. 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Horas 24 minutos. 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Obrigado pela sua sintonia. 13 horas 25 minutos e meio. 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É o restaurante Tempero da Casa. 13 horas 26 minutos.

O Leonardo Henrique do Passo da Serraria tá com o coração apaixonado hoje, né, Léo? Ele quer ouvir Guilherme Santiago, tá sofrendo de amor. Então tá bom, Léo, vamos trazer pra ti a música. Será que o boizinho vem? 13:27.

0: Olha aí, Léo, conseguiu acordar o boizinho hoje, hein? Com esse frio.
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0: 13 horas e 30 minutos.
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0: 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Este é o programa Show da Tarde do seu rádio aqui na 98.5, contando sempre com a sua fiel companhia, sintonia legal aqui na Rádio Integração. Continue com a gente, este é o Ritmo Legal, é a integração de Restinga Seca. É, vamos juntos com música, o recado aqui na integração de Restinga Seca. Olha aí o ritmo legal da sua tarde, obrigado pela sua companhia. Olha aí, um abraço pra... Hoje eu vi a Marilúcia lá do Faxinal da Palma, né? Olha só, tava na televisão hoje a Marilúcia. Um abraço pra ela, obrigado pela companhia. Integração 98.5, tá famosa a Marilúcia. Agora 23 minutos para as duas e o risoto dela também, né? E para você que almoçou um risoto ou um sopão especial reforçado, que delícia! 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

Integração no seu rádio. Obrigado pela sua sintonia. 18 minutos para as duas. Boa tarde, Nilce Silveira, lá em Formigueiro. Pediu a música do Amado Batista, Se Não For Por Amor. Olha, o povo tá sofrendo de paixão. Vamos trazer no programa, cantando Amado Batista.

0: 11 minutos faltando para as 2 da tarde.
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Integração de Restinga Seca agora. 7 minutos faltando para as 2. Daqui a pouquinho já tem Guaíba Notícias. E muito mais para você na 98.5. 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Continue com a gente. Este é o Ritmo Legal, é a integração de Restinga Seca. Olha aí, boa tarde, Lidiane Soares Bairros da Palma. Ela tá ligada aqui no programa, quer ouvir Bruno e Marrone cantando Por Um Minuto. Olha aí, será que eles vão cantar Por Um Minuto? Não, vão cantar um pouquinho mais, né? Uns 4 minutos é o tempo da música que vem chegando, pedido da Lidiane Soares Bairros, o pessoal da Palma. Obrigado pela companhia, uma ótima tarde. Olha aí, a Noeliane, lá em Manuel Viana, ela diz que por lá tá fechado, tá frio, inverno rigoroso, ótimo mês de julho para todos. Verdade, né? O sol quando ele não vem, ou melhor, quando ele não aparece, é complicado. 98.5 FM, 5 minutos para as 2 da tarde.

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1: 2 horas em Porto Alegre, 15 graus. O governo do estado oficializou hoje as promoções de 408 servidores da saúde e de 1.533 da segurança pública. As instituições vinculadas à Secretaria da Segurança Pública terão 698 promoções na Polícia Civil, 239 na Brigada Militar, 6 no Corpo de Bombeiros e 2 no IGP. Na Polícia Penal, serão promovidos 588 servidores. O presidente do Senado, Davi Alcolumbre, do União Brasil, recebeu hoje em Brasília representantes de centrais sindicais e senadores governistas para debater o fim da escala de trabalho 6x1. A proposta ainda não teve um calendário de votação definido. Mesmo assim, uma previsão de análise da matéria, sindicalistas e parlamentares consideram que há disposição de Alcolumbre de avançar com a pauta. O encontro foi articulado pelo senador Paulo Paim, autor da proposta mais antiga sobre o tema.
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2: Um carro quebrado agora há pouco ali na Saturnino com a Avenida IP deixa o trânsito lento na aproximação. Ele foi retirado agora há pouco, mas ainda fica um pequeno reflexo para quem circula pela região. Para quem chega ali pela Avenida do Forte, trânsito mais pesado na aproximação da Assis Brasil. Sertório tem trânsito intenso, mas está fluindo sem grandes congestionamentos nos dois sentidos. 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
1: Tempo nublado em Porto Alegre, agora na Rua Caldas Júnior, 15 graus. Pouco mais de um mês após incluir o PCC na lista de organizações terroristas estrangeiras, o governo americano anunciou hoje nova ofensiva contra a facção criminosa. Desta vez, o Departamento do Tesouro aplicou sanções contra 2 brasileiros, 3 empresas brasileiras e uma empresa portuguesa, acusados de integrar um esquema internacional de lavagem de dinheiro que beneficiava o grupo. Segundo o Escritório de Controle de Ativos Estrangeiros, a rede movimentava recursos obtidos com o tráfico de drogas e utilizava o sistema financeiro americano para lavar o dinheiro antes de enviá-lo ao Brasil. Guaíba Notícias, próxima edição às 3 horas.
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Rádio Integração de Restinga Seca. Obrigado pela sua companhia. Uma ótima tarde de quarta-feira, 1º de julho. Um excelente mês de julho para você. O programa leva o recado, a música para você que está na estrada, levando a integração de carona. Amigos caminhoneiros, motoristas em geral estão aí com a gente na 287, na 290, na 392, não importa onde você estiver ou está aí trafegando pelos municípios da Quarta Colônia. Não é seu Sidney Klug, é motorista, está no transporte escolar, está no táxi. Ele tá em todas, né? E de vez em quando ele toca um pouquinho. É músico também, né? Seu Sidney. Agora 14:09.

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Agora 14 horas e 11 minutos. 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

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E você tá aproveitando essa tarde legal? Com este friozinho, os pets também sofrem, né? 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

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Obrigado pela sua parceria. Fique com a gente, é o ritmo bom da sua tarde. Hoje que nós estamos no dia 1º de julho. Olha aí a sua expectativa para começar bem o mês de julho. É, vamos juntos com a música, o recado aqui na integração de Restinga Seca. Olha aí, boa tarde, o Henrique, lá na Top Center, na oficina mecânica Top Center. Um abraço, Henrique. É, o Henrique, toda a família, ele que é fazendeiro lá de São Miguel, né? Seu Henrique, obrigado pela companhia. Olha aí, a dona Nilza Massirer, ali na Edmundo Bischoff, né? Obrigado pela parceria. Tá bem ligado aqui na 98.5. O Jonathan de Lima, né? O Jonathan é da Dedic, Eletrotécnica Energia Solar. Ele faz todo esse atendimento aí do pessoal no interior e ele leva a integração sempre juntinho com ele no caminhão, quando ele vai atender esses chamados aí pelo interior, pela nossa região. Um abraço, Jonathan, ali da Dedic Energia Solar. É o ritmo bom da sua tarde, friozito no mas. 14 graus na rua Augusto Rossi, o tempo é nublado. Olha aí o Wagner Bittencourt lá em Santa Maria, ele entrega nessas encomendas de compras na internet. Ele tá sempre girando lá por Santa Maria, levando a integração de carona, coisa boa. Um abraço, Wagner Bittencourt. Olha aí, boa tarde, Marco de Sena, na Vila Nova, em Paraíso do Sul. Tá lidando nos galpões aí, o serviço do fumo, né? Obrigado pela sintonia, seu Marco de Sena. Bom trabalho pra ti. O Maurício Matheus, na linha Patrícia, em Paraíso do Sul. Tá ligadito no programa. Obrigado pela sintonia, Maurício Matheus. Olha aí, o Henrique tá lá, trabalhando, firmes e tudo mais. Obrigado pela sintonia. Ele, o William, né? Sendo assessorado aí pelo William. Obrigado pela parceria. 14 com 17.

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Vamos juntos com música, o recado aqui na Rádio Integração de Restinga Seca. Obrigado pela sua parceria. Você que está com a gente, mandando o recado. Esta é a 98.5 FM. Hoje, dia 1º de julho. Iniciando o mês de julho. Olha aí, obrigado pela sua parceria. 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Tempo fechado, enferruscado aqui em Restinga Seca, 14 graus. 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

Olha aí, boa tarde, Marilúcia, lá no Faxinal da Palma. Ela me mandou aqui, mas eu tava tomando a minha sopa de aioline, que eu fiz ontem, o aioline da Jussane, inclusive, a Jussane Bolzan fez um aioline caprichado, né? Eu comprei o aioline da Jussane Bolzan, a esposa do Chico, né? Ela faz, ela vende, comercializa o aioline, mas ontem tava diferenciado o aioline dela, né? Temperadinho, né? Tava um pouquinho mais temperado, eu senti a diferença, né? Muito bom, caprichado como sempre, mas com toque a mais aí da Jussane Bolzan. Um abraço, Jussane, obrigado pela companhia de sempre, porque ela é ouvinte, tá lá fazendo seus aiolines, as suas cucas, os bolos e tudo mais, e tá sempre ligada com a integração. Falei da sopa, mas hoje, meio dia, eu tava tomando a sopa de novo, né? E sentado, vi que passou na televisão alguém que me era familiar, daí eu sentei na frente da TV pra ver, era a Marilúcia Milani, né? Falando aí, ela tava lá fazendo risoto, né? Dando entrevista e mexendo com risoto. Um abraço, obrigado pela companhia, Marilu. Eu vi que ela não largava aquele risoto, né? É, porque se Deus o livre grudar, passar do ponto, né? E dele botar queijo, né? Ô, maravilha! Que lindo fogão campeiro, que ela não sabia que ela tinha um fogão campeiro bonitaço assim na cozinha, né? Mas bem na hora eu me liguei, eu digo, me é familiar essa pessoa, né? Era a dona Marilúcia, que legal! Mostrou a plantação de morango, tratando a bicharada, né? Que coisa boa. Um abraço, Marilúcia. E o segredo do risoto é mexer, né? Vai soltando o amido do risoto, tá certo, né? E ela tá lá, liga. Eu vi que ela não largava, eu digo, ela deve estar fazendo risoto. Depois apareceu, era o risoto mesmo, né? Um abraço, obrigado pela companhia, Marilúcia. Sucesso, agora tá famosa. Agora ela vai subir o preço do morango, né? Foi a primeira coisa que eu pensei. Vai subir agora, tá famosa. Um abraço, Marilúcia, tudo é bom pra ti. Conheci o esposo dela também naquela matéria, né? Obrigado pela companhia. 24 para as 2.

É o ritmo legal da sua tarde. Quanto a Marilúcia, né? Já mexeu bastante risoto, já tratou a bicharada, já fez tudo lá no Faxinal da Palma. E claro, segue o quentão também, né? Mas, ô Marilúcia, coisa boa. Maravilha, um abração especial pra ela. Também nós temos um recado aqui que nós recebemos, que foi perdido um telefone Motorola pelas imediações da Avenida Júlio de Castilhos hoje pela manhã. Era no final da manhã, na verdade, né? Meio-dia. O seu Rudimar está em busca desse telefone Motorola. Olha aí, se você encontrou, você pode deixar aqui na Rádio Integração ou entrar em contato pelo 996-386725. 996-386725. Telefone Motorola, que foi perdido hoje na Avenida Júlio de Castilhos, do seu Rudimar. 23 minutos para as 3. É o ritmo legal, é a 98.5 FM, tua parceira de todos os dias, levando música e o recado pra você. Zé Felipe vem cantando no programa Show da Tarde, na Integração.

0: 17 minutos para as 3 da tarde.
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11 minutos para as 3 da tarde. Daqui a pouquinho tem variedades aqui na Rádio Integração de Restinga Seca, onde você vai ouvir apenas as músicas que marcaram época. 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

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Nove minutos para as 3 da tarde. É o programa que leva o recado à música. Lembrando para você que está chegando a festa do Colono e do Motorista em sua 30ª edição. E relacionado ao desfile que acontece no dia 12 de julho, para você participar do desfile, você pode sim.

Continue com a gente, Integração de Restinga Seca. É muito bom saber que você tá aí do outro lado, ligadinho na Integração. Sete minutos para as três da tarde, obrigado pela sua sintonia. Daqui a pouco tem variedades, trazendo para você apenas as músicas que marcaram época. Um abraço pro Beto. Ô Beto, Lina Lida aí. A semana passada ele estava na Palma lidando, trabalhando. Às vezes ele está lá por Santa Maria, Camobi. O Anderson Machado também, que é o filho do Beto, obrigado pela sintonia. Também nas obras, o pessoal da construção civil, obrigado pela sua sintonia. É essa turma legal, curtindo a Integração na Vila Rosa, em Três Vendas. É os amigos ali de São Miguel. É o pessoal do Fuser, um abraço especial, obrigado pela parceria. E os amigos que seguem, claro, curtindo a Integração de Restinga Seca. Este povo que está sempre com a gente. Está chegando então música. Banda Millennium.

0: esse DVD. Obrigado mesmo por tudo que vocês sempre fizeram por nós. Que Deus abençoe todos e até outro dia, se Deus quiser. Beijo, Berlândia. Um beijo, Brasil.
1: Beijo, tchau. Berlândia. Obrigado pelo carinho.

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1: 3 horas em Porto Alegre, 16 graus. A tarifa social da Corsan passa a valer a partir desta quarta-feira, garantindo desconto na conta de água para famílias de baixa renda que atendam aos critérios estabelecidos pela legislação federal. O benefício será concedido a um único imóvel residencial por CPF. Tem direito à tarifa social as famílias inscritas no Cadastro Único para Programas Sociais do Governo Federal, dentre outros critérios. O ministro do Supremo Tribunal Federal, André Mendonça, enviou à Procuradoria-Geral da República o pedido de abertura de investigação sobre o filme Dark Horse. A solicitação foi apresentada pelo deputado federal Lindbergh Farias, do PT. O parlamentar cobra a averiguação do destino do dinheiro pago pelo banqueiro Daniel Vorcaro ao pré-candidato à presidência da República, Flávio Bolsonaro, do PL. O longa-metragem tem como tema a trajetória política do pai do senador, o ex-presidente Jair Bolsonaro.
2: Trânsito. Houve colisão entre 2 carros na Avenida Marilã, quase no cruzamento com Eudório Berlinck, no bairro Auxiliadora. Nesse trecho, o motorista não vai enfrentar lentidão. Colisão entre carro e moto na Avenida Protásio Alves, um pouco antes da Doutor Otávio Santos, para quem está se deslocando no sentido ao centro. Tem lentidão desde a Francisco José Zaffari. A alternativa para o motorista é utilizar a Avenida Bento Gonçalves. Os agentes da IPTC e SAMU atendem as ocorrências. 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Com o trânsito, Carlinhos Gota.
1: Tempo nublado em Porto Alegre, agora na Rua Calda Júnior, 16 graus. Petrobras avalia a redução do preço da gasolina. Tom Zequir.
3: A presidente da Petrobras, Magda Chambriard, disse que ainda estuda se vai mexer no preço da gasolina depois de reduzir o diesel e o querosene de aviação entre terça e hoje, por conta da queda no preço do petróleo. Segundo ela, a empresa quer fornecer produtos que caibam no bolso do consumidor. Em evento de lançamento do maior edital para projetos culturais de 270 milhões de reais, hoje, no Rio de Janeiro, Magda ressaltou que com a queda do petróleo, a tendência é de redução de preços. Com a área econômica, Tom Zequir.
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15h09, iniciando no seu rádio mais um programa Variedades. Quando são 15h09. Fique ligado aqui na 98.5 FM, tarde de tempo nublado, 14 graus, tem previsão de instabilidade. Em Camobi, já nos avisava aqui o Adão Leonel Corsini, que por lá já estava uma garoa fina. Aqui em Restinga Seca, o que eu vejo na janela, eu não consigo diferenciar se é uma fumaça dos fogões a lenhas da vizinhança ou se é uma, de fato, uma garoa bem fininha, né? Mas tá meio branco aí fora, né? Acredito que seja isso. Vamos juntos! 14 graus a temperatura aqui na Rua Augusto Rossi. E vamos de imediato para o ano de 1987, trazendo a música que abre o programa de hoje. Lembrando que teremos os fatos do dia 1º de julho na história, reflexão para hoje e muito mais. Eric Carmen.

Essa é a 98.5 FM, programa Variedades, o programa que traz para você apenas as músicas que marcaram época, somente os grandes clássicos aqui na integração. Contando com a sua participação pelo WhatsApp, o 5532611270. Tem previsão de instabilidade, mas assim, é um chuvisco, assim, muito fininho, quase imperceptível aqui em Restinga Seca. A temperatura na rua Augusto Rossi é de 14 graus. Olha, boa tarde, Nelson Moraes. Ele que trabalha no açougue ali do Supermercado Ponto Alto. Um abraço, Nelson, grande açougueiro do Super Ponto Alto. Aí, obrigado pela sintonia. O pessoal lá de Vale Vêneto, não é? Elaine, Venturini, Gildo, Thiago, essa turma legal. O seu Noeri Ertal, o risoteiro. Não é só a Marilúcia lá do Faxinal da Palma que domina a arte do risoto, mas também o seu Noeri Ertal, que trabalha também, né, durante as festas e durante a Semana Cultural Italiana, que tá chegando, né? Você tá ouvindo aí seguidamente o Bortoluzzi falando sobre já alertando, né, para você se programar lá para o final de julho, início de agosto, a Semana Cultural Italiana. E o seu Noeri Ertal já tá com a academia em dia, musculatura toda em dia, né, para mexer muito o panelão de risoto. Agora 15:16. Olha aí o recado lá para o bairro Itararé, em Santa Maria, não é, Rogério Bortoluzzi? Este povo do bairro Itararé está com a gente. Obrigado pela sintonia. O Jorge Luiz, eu não lembro se é no Itararé ou em outro bairro, mas ele está com a gente também, o Jorge Luiz. Obrigado pela sintonia. O Rogério Streck aqui em Restinga Seca, obrigado pela sintonia. Este povo está ligado na integração. Não é, o tio Oda, o Oda Cira, Clarice Bortoluzzi aqui em Restinga, Vera Vargas lá no Bom Retiro, os amigos que acompanham a integração no Barro Vermelho, é Darcila, o povo ligado com a gente, obrigado pela sintonia, uma ótima tarde. Povo de São Miguel dos Carvalho, um abraço para Juscelda, para toda essa turma legal aí de São Miguel. É a integração, juntinho de você e a dona Leonida lá nos Martimentos, a minha avó. Beijo, vó, obrigado pela companhia. Deve estar em volta do fogão a lenha se aquecendo com esse frio todo, né? O sol não aparece, daí tem que ficar em volta do fogão. Obrigado pela companhia, 15:17. 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

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Olha aí, daqui a pouco tem os fatos do dia 1º de julho na história. 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

Fique com a gente, música legal chegando. Daqui a pouco já tem os fatos do dia. Olha aí, na Copa do Mundo, a Inglaterra confirmou a classificação após uma atuação decisiva de Harry Kane, que foi o responsável por definir o confronto e eliminar a seleção da RD Congo, da República Democrática do Congo, da competição. Inglaterra, 2-1, venceu o Congo, né? Maravilha! Então ficou definido. Domingo, dia 5 de julho, às 21 horas, pelas oitavas de final, vai ser México e Inglaterra se confrontando então. Olha, o Carlos Alexandre tá ligadaço nas informações da Copa do Mundo. E à noite ele tá por aqui, no Bailão da 98. Agora 15:23. Boa tarde, Mike. Eu vi uma Prates. Peço música do Elton John, Nikita. Ofereço para todos os que estão ligados na rádio. Um abração, amigo. Para você também, Vilma. Vilma Prates aqui de Restinga Seca está sempre curtindo a programação do Variedades. Então vai ouvir Nikita, 1986, Elton John. Essa música também lá para Renisa Lambecker, em São Miguel. Boa tarde, vamos que vamos, não podemos parar. Já fez 6 pães caseiros, mas lindo esses pães dela, hein? Grandão, bem crescido, bem assado. Ela vende também, né, os pães. Então olha, você que é cliente da Renisa, te atente, viu? Porque chegou aquele pãozinho assadinho na hora pro café da tarde, aquela fatia que dá uns 3 palmos, né? Ô, maravilha! Um abraço, Renisa, amigos de São Miguel. Essa música vai também lá pra Noemi Brasil, que é fã dessa música do Elton John, Nikita.

De 1986, você ouviu Elton John cantando Nikita. Integração, 15 horas, 30 minutos.

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0: 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Obrigado pela sua parceria. Há tantos amigos que se ligam na Rádio Integração. Estamos de volta. É o ritmo bom, Integração de Restinga Seca.
1: Meu amor, adocica, adocica, meu amor.
0: É, vamos adocicando.
1: Adocica, meu amor.
0: Obrigado pela sua parceria. É o ritmo legal, é a integração. 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Vamos de imediato para...
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0: Olha aí, vamos de imediato para os fatos do dia.

Olha aí, neste 1º de julho, hoje é o dia de número 182 do ano no calendário gregoriano. Faltam 183 dias para acabar o ano. Chegamos aí à metade do ano, né? É porque o ano ele tem 365 dias, não é bissexto, né? Então, amanhã já passamos, já estamos na segunda metade. Maravilha! 183 dias para acabar o ano de 2026. Hoje, dia 1º de julho, a Lua encontra-se na fase cheia. Esse ciclo consolidado ilumina o céu durante toda a noite e costuma ser associado a um período de ápice. É o ápice da Lua, Lua cheia. Temos alguns fatos para o dia de hoje. Hoje, 1º de julho, é o dia da vacina BCG. Tem início o Julho Amarelo, que conscientiza sobre hepatites virais. Também inicia o Julho Verde, que alerta sobre os cuidados, a prevenção do câncer de cabeça e pescoço. Também é o Dia Mundial das Bibliotecas. Dia Mundial da Arquitetura. Dia Internacional do Reggae. Na história temos alguns fatos que marcam essa data. Em 1939 é fundada nos Estados Unidos a rede televisiva CBF ou CBS. Em 1944 tem início a conferência Bretton Woods, na qual é idealizada a criação do Fundo Monetário Internacional. Temos que em 1970 um avião da Cruzeiro do Sul foi sequestrado com 34 passageiros. Os sequestradores, que voltaram para o Rio de Janeiro e exigiram a libertação dos presos políticos, foram presos pela Força Aérea Brasileira. Em 1º de julho de 1974, a lei que determinou a união dos estados da Guanabara e Rio de Janeiro foi sancionada. Em 1979, a Sony lançou o Walkman, o primeiro leitor de cassetes portátil da história. O modelo pesava 390 gramas. Já no dia 1º de julho de 1994, um novo plano econômico mudou a moeda brasileira, do Cruzeiro Real para o Real. A proposta era de que o Real mantivesse paridade com o dólar. Personalidades que nasceram nesta data. Temos que em 1941 nasce o músico Robertinho Silva. Em 1942, a escritora e dramaturga luso-brasileira Maria Adelaide Amaral. Também em 1961 nasce a princesa de Gales, Diana. Em 1983, humorista Fábio Porchat. Agora, em relação, vamos nos deter às personalidades da música. Porque são várias, né? Então já vamos só falar sobre elas. Vamos destacar que nós temos, no ano de 1976, nascia uma conhecida cantora do cenário nacional.

0: mais uma canção.
1: Há exatos 50 anos nascia a Simone. Ela é paulista. Ou paulistana, né? Nasceu na capital de São Paulo em 1º de julho de 1976. Ícone da TV, alcançou o estrelato nacional nos anos 80 ao liderar a turma do Balão Mágico, vendendo mais de 10 milhões de discos. E seguiu ela depois, né, a sua carreira solo e televisiva. Simone completa 50 anos hoje. Também temos outra cantora do cenário nacional que é do dia 1º de julho. Deixa eu

Há exatos 59 anos, nascia no Rio de Janeiro a Marisa Monte. Cantora, compositora, produtora musical brasileira, amplamente reconhecida como um dos maiores ícones da MPB.

lançou a sua carreira na música a partir dos anos 1980. Caminhei nas horas, mais do que passo a passo. E a fama nacional mesmo veio em 1989 com o disco MM, que catapultou a Marisa Monte para a fama nacional, em grande parte devido ao sucesso da música Bem Que Se Quis. E depois tem tantas outras aí que fizeram sucesso. Hoje então, 59 anos da Marisa Monte. 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E para fechar os fatos do dia, temos uma personalidade da música nacional completando 80 anos.

Há exatos 80 anos, no dia 1 de julho de 1946, nascia o cantor, músico, compositor, advogado pernambucano Alceu Paiva Valença, uma das maiores referências em música regionalista brasileira. Ele nasceu em São Bento do Una, em Pernambuco, e se envolveu com música desde a sua infância. E em 1971 ele foi pro Rio de Janeiro e daí gravou o seu primeiro disco. Lançado em 1972, o Quadrafônico. Não fez muito sucesso. O sucesso ele chegou mesmo com o álbum Coração Bobo em 1980. E a partir daí foram muitas músicas que fizeram grande sucesso, como Anunciação, Morena Tropicana e tantas outras. Mais de 50 anos de carreira, 30 álbuns de estúdios. Tá aí o Alceu Valença, 80 anos hoje.

Tá aí Alceu Valença. E para fechar, é, claro, a gente tem sempre, a gente destaca aqueles que completam mais um ano de vida no dia. Mas hoje nós também temos a registrar que perdemos um grande cantor do cenário internacional, que ficou muito, mas muito conhecido, mundialmente conhecido, em 1978. O líder do grupo Village People, Victor Willis, vocalista e um dos fundadores do grupo musical, morreu hoje. Ou melhor, ele morreu ontem, terça-feira, dia... Ontem foi dia 30. Mas a notícia da morte dele se tornou conhecida hoje, dia 1º de julho. A causa exata da morte não foi divulgada, mas ele foi um dos fundadores do grupo Village People e o principal vocalista da formação original da banda, que foi um fenômeno musical do disco music no final dos anos 70. Ele era o policial, né? Porque eles dançavam, se apresentavam todos caracterizados. Tinha o índio, o bombeiro, o cowboy, o trabalhador das obras, enfim. E ele era o policial. IMCA, Macho Man, In The Navy e tantas outras, né? Fizeram o Village People ser um dos maiores nomes da música pop da época. Ele deixou o grupo em 79, voltou em 84, depois saiu de novo e voltou em 2017. E nos últimos anos ele se apresentava com essa música aí. E com essa banda, né, o Village People. Inclusive essa música IMCA voltou ao centro das atenções nos Estados Unidos porque foi trilha dos comícios do Donald Trump durante a sua campanha presidencial em 2024. Então está aí o registro da morte do Victor Willis, cantor e um dos fundadores do grupo Village People, que faleceu ontem aos 74 anos, mas a notícia da morte se tornou conhecida hoje.

0: 7 minutos para as 4 da tarde.
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Muito bom saber que você está com a gente, mandando o seu recado. Obrigado pela sua parceria. Tempo segue nublado. Lembrando que a Sociedade Cultural e Artística Vozes do Vacacaé, aqui de Restinga Seca, Socares, convida para o 12º Encontro de Coros, que acontece agora, sábado, dia 4 de julho, a partir das 19 horas, na Igreja Evangélica de Confissão Luterana, aqui de Restinga Seca. É um lindo espetáculo reunindo diversos corais da região com um repertório bem variado. Depois vai ter um jantar por adesão no Salão Evangélico Luterano ao valor de R$ 50. Informações e reservas com o Simildo Hatchback pelo 996411605. 996411605 com o Simildo. É o 12º Encontro de Coros que acontece agora, sábado, dia 4 de julho, a partir das 19 horas, na Igreja Evangélica de Confissão Luterana, aqui de Restinga Seca. 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Daqui a pouquinho tem reflexão do dia. Agora são 16 horas em ponto. Agora tá chegando música, o recado na programação da 98.5. Um abraço para Jussara Radisque, o Teluís lá no Barro Vermelho. Obrigado pela companhia. A Cleone Silveira foi quem ganhou a costela, né, do palpite premiado. Olha aí, o churrasco do final de semana tá garantido, né, Cleone? Que coisa boa, um abraço pra ti. Ela quer ouvir essa música bem novinha. Essa música é de 1979. É o Sentado na Praça. Quem canta é o Amado Batista.

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0: E tá chegando no programa a reflexão para esta quarta-feira.
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0: Na reflexão para hoje, o texto do escritor Luciano Cass, redes sociais, não caia na fake news dos sentimentos.

redes sociais. É ali que os inimigos viram amigos, que os desconhecidos e anônimos frequentam a sua vida, onde todos prestam mais atenção na vida dos outros do que na própria. Com a rede social, os pobres de espírito da vida real passam a ser cínicos em grande escala do mundo virtual. É simples. Eles vão descendo a barra de rolagem, né, descendo ali o feed, amando as postagens, fazendo comentários encantadores, porque é mais fácil do que ligar ou visitar cada uma das pessoas, e principalmente contra a vontade. Então a rede social, ela garante eficiência e rapidez no cordão dos convenientes. É muito mais fácil e rápido você dizer, comentar lá na internet, ah, tamo junto. Alguns nem se dão o trabalho de colocar um emoji feliz do lado. Eles têm mais o que fazer na vida real e a gente sabe que na vida real nós não estamos nada juntos. E às vezes esses que colocam isso, que estão junto com você, na verdade podem até falar mal de você. Curtem a sua postagem, aquilo que você colocou, para depois chamar alguém no privado e dizer: você viu que bobagem que o fulano colocou? Ah, se o amor da rede social fosse o amor da vida real. Com tantas curtidas, amadas, o mundo seria um lugar de paz. Aliás, quanta declaração de amor espalhada pela rede. Melhores parentes do mundo, do Facebook, do Instagram, para fora. Porque quando entra dentro de casa, é um verdadeiro salve-se quem puder. Tem pais que descrevem os seus filhos como as maiores bênçãos da sua vida na rede social, mas passam a vida toda os tratando com desafeto, indiferença e aos gritos. Sem falar nos casamentos, que já foram pro brejo, mas que um ou os dois, insistem em declarar um amor que não existe mais. Meu amor eterno. A dissimulada postagem pode ser eterna se o Facebook não acabar, mas na vida real já não faz mais sentido. E são os melhores amigos, pais e filhos da rede social, mas apenas ali. E isso é uma pena. Porque sentimentos criados no mundo virtual não condizem, na maioria das vezes, com a realidade. Porque as pessoas não estão dizendo que amam para as pessoas que elas marcam nas postagens. Não, na verdade elas dizem isso para que os outros leiam. Para aparentarem a família feliz, que não existe, ou a relação perfeita que gostariam de ter, mas que nunca conseguiram construir. É como se existir em um carrão importado com um pagamento atrasado, né? Como se você estivesse desfilando ali com aquele baita carro, mas a parcela está atrasada. Se amamos mesmo, olhamos no olho e falamos. Isso vale muito mais do que um textão na internet. Então, quando precisam de você, começam a curtir as suas publicações, mostrando que nem todo coraçãozinho significa amor na rede social. Por outro lado, quem adora a sua foto, entretanto, não curte para não lhe dar importância. Quanto teatro! Falsos sentimentos são a ilusão de corações pobres, que talvez até quisessem amar de verdade, mas não conseguem. E por último, há aqueles de personalidade fraca que se escondem atrás da rede para dar as opiniões que não são capazes de dar olhando nos olhos. Até porque quase sempre nem buscam ou nem sabem o que estão falando. São cantores de chuveiro dando palpite sobre música, cozinheiro de final de semana passando receitas milagrosas, pessoas super politizadas que odeiam a esquerda, a direita, o centro e todo mundo, e postam comentários enormes, inflados, sentadinhos na cadeira da sua casa, sem vontade de levantar e sair para fazer a diferença. E ainda tem aqueles que criam perfis falsos para destilar a sua raiva pelo mundo, proveniente da frustração de ser quem é. Confundem liberdade de expressão com a necessidade de expurgar o seu ódio. Por isso, precisamos urgentemente entender que a melhor rede social ainda é aquela rede rodeada de amigos, aquela mesa rodeada de amigos, ou aquela roda de chimarrão, aquela conversa que você tem olho no olho falando com uma pessoa.
É só nela que você sente de fato o sentimento que de fato a pessoa quer passar para você. E nessa roda de amigos, você nem precisa dizer, ah, tamo junto, porque a gente já tá junto. E o emoji ali é um alegre sorriso no próprio rosto, não num comentário. Sem teclado, sem rede, sem telefone. Apenas no silêncio que de um amor real que nunca morre junto com a bateria do celular. Pense nisso. Será que estamos nos iludindo muito com esses sentimentos de rede social? Que podem acabar assim como acaba rapidamente a bateria do seu celular? Pense nisso. Não caia na fake news dos sentimentos das redes sociais. Horas 13 minutos. Vamos com música para você ligado aqui na Rádio Integração de Restinga Seca. Nós vamos trazer o recado. Essa música é o pedido do Baldarate lá de São Cepé, que tá ligadinho aqui na 98.5 FM e quer ouvir na Rádio Integração. Deixa eu mandar o recado dele antes aqui. Um abraço, seu Baldarate. Boa tarde, Michael. Tudo bem? Estamos sempre ligados à integração. Toca a música do George Harrison, My Sweet Lord. Ofereço para os meus filhos Lidiana, Fabiana e Sabrina. Uma ótima tarde para vocês. Um abraço. Valeu, seu Baldarate. Daí a música do George Harrison, 1970.

0: Em 1970, você ouviu o pedido com o George Harrison no programa.
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8: 16 horas 23 minutos.
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chove fraco em Restinga Seca, uma garoa, na verdade, né? Mas molha, então é importante você sair aí protegido, né? Pra não se molhar na chuva gelada. 14 graus é a temperatura, 16 horas 25 minutos. 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Agora 16 horas 26 minutos. 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Daqui a pouco vamos falar sobre ervas medicinais. Boa tarde, Fabiano Vieira em Formigueiro. Tá ligado aqui na 98.5. Vou ficar devendo a tua música porque não é das antigas, mas vamos trazer outra aqui pra ti, tá? Amigos aí da Agroceolin em Formigueiro. É os guri da Agroceolin, né? Seu Fabiano Vieira. Ana Souza, de Santa Flora, também está com a gente. Um abraço, Ana Souza, povo de Santa Flora, curtindo a integração. 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Segue a chuva fraquinha aqui em Restinga Seca, na Rua Augusto Rossi. E a música celebrando 80 anos do Alceu Valença, 1984, Anunciação. Música

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São 16 horas e 33 minutos. Garoando em Restinga Seca, fraquinho, mas seguimos juntinho de você levando o recado, a música aqui na 98.5 FM. Você que tá aí procurando, o que você faz para se aquecer com este friozito? Chega a noite, sempre é bom um chazinho, né? Um chazinho é especial, toda hora que vem aquele chá gostoso, aquece o corpo, dá aquele gostinho especial. E o inverno, claro, é uma das melhores épocas do ano para se aproveitar uma boa xícara de chá. É prático, é fácil de fazer e tem muitas opções suaves, versões refrescantes, combinações intensas que vão trazer aí para você muito mais conforto. E você sabe fazer um blend de chás? Sabe o que é blend? É uma mistura de diferentes tipos de chá, ervas, flores, frutas secas e especiarias. A ideia é de combinar ingredientes que se complementam em sabor, aroma e sensação, traz aí uma proposta diferente. Por exemplo, tem blend de chás que é relaxante, é refrescante, é mais intenso, mais frutado. E um mix pode unir chá verde, gengibre, camomila, por exemplo. O resultado é uma bebida com camadas de sabor. O frescor do chá, o toque marcante do gengibre e a suavidade da camomila. Então os blends, eles permitem uma infinidade de combinações. E é ótimo para quem gosta de variar, não gosta de ficar sempre tomando o mesmo tipo de chá. Fazer um mix de chás é uma forma muito prática de personalizar o seu chá. Você pode usar ingredientes que já tem em casa ou comprar ervas, frutas desidratadas, especiarias e testar várias combinações. Quer uma dica? Primeiro, é importante escolher bem a base do chá, se você quer fazer esse blend, que é misturando vários tipos de chá. A base principal do seu blend pode ser o chá preto, chá branco, chá verde ou uma infusão de ervas como camomila, cidreira ou hortelã. Essa base deve representar a maior parte da mistura, porque é a responsável pelo sabor principal do chá. Daí você vai selecionar complementos. Depois da base, você escolhe os ingredientes que vão trazer aroma, doçura para o teu chá. Ervas como hortelã, erva doce e erva cidreira. Flores como lavanda, jasmim e hibisco. Frutas secas como maçã, casca de laranja e limão. E especiarias como canela, gengibre, cravo e cardamomo. A proporção de cada ingrediente também faz diferença no resultado final. Uma boa forma de começar é usar duas partes da base para uma parte dos complementos. Depois, ajuste conforme o seu gosto. Se preferir um sabor mais intenso, aumente as especiarias. Se você quer uma bebida mais suave, aposte em frutas e flores. Em um recipiente limpo e seco, você mistura os ingredientes com cuidado, usa uma colher ou uma espátula para distribuir bem os sabores, depois guarde o seu blend, que é essa mistura, em um pote hermético, aqueles bem vedados, em local fresco, seco e longe da luz direta. Isso ajuda a preservar o aroma e a qualidade do teu chá. Experimente e ajuste o sabor. Prepare uma pequena quantidade de blend, né, que é o chá misturado, com várias especiarias e com o tempo você vai ajustando as proporções até chegar no sabor ideal. E claro, né, antes de iniciar as combinações muito elaboradas, comece de forma simples. Daí você vai conseguir fazer um chá de inverno bem gostoso. Uma forma, né, de você fazer chá especial no inverno, combinações especiais... Vou te dar uma dica, um blend. O que é um blend? Misturar três coisas, ó. Você pode fazer um blend que é chá de hibisco, maçã e canela. Esses três combinam. Tem um sabor levemente frutado e perfumado. O hibisco, ele traz uma nota mais intensa, enquanto a maçã e a canela equilibram a suavidade e o aroma. Para preparar é muito simples. Você ferve hibisco seco com pedaços de maçã e um pauzinho de canela. Depois deixa em infusão por cerca de 10 minutos. Pronto. É um blend, né? Um chá misturado de hibisco, maçã e canela.
Outra opção interessante é chá de limão com gengibre. A combinação do limão com gengibre é uma das mais comuns no inverno. O gengibre, ele traz um tom picante, enquanto o limão deixa a bebida mais fresca e aromática. Adicione fatias de gengibre à água quente e deixe em infusão por 10 minutos. Em seguida, acrescente suco de limão e mel a gosto. Outra opção é o blend, o chá de camomila, canela e maçã. Essas três coisas combinam. Super! É um chá suave, doce, natural e com aroma de especiarias. Você mistura flores de camomila secas com pedaços de maçã e um pau de canela em água quente. Deixe em infusão de 5 a 7 minutos antes de servir. É uma mistura bem interessante. Camomila, canela e maçã. Uma última sugestão que nós vamos passar para você é misturar chá de laranja, manga e canela. É isso mesmo. Dá um toque frutado e aromático. Só que não é a fruta em si, né? São as cascas da laranja seca, pedaços de manga secos e um pauzinho de canela em água quente. Deixa em infusão 10 minutos. Ou então, uma última sugestão, essa é a última, camomila, cidreira e maracujá. É uma combinação suave, aromática e levemente adocicada. Você vai misturar flores de camomila, folhas de capim-cidreira e pedaços de maracujá seco em água quente. Deixe em infusão 5 a 7 minutos, você vai ter um blend de camomila, cidreira e maracujá. Então a sugestão de hoje no programa para você se aquecer nesse frio, ter uma noite tranquila de sono, até para respirar melhor, né, durante a noite de sono, a dica são os blends, que é aquela mistura, né, de sabores de chás. Mas tem que misturar coisas que combinam. Muitos chás aí não conversam um com o outro, né? Não se dão muito bem. Então se a gente tem que maneirar aí para poder produzir, fazer uma mistura bem gostosa e ter um delicioso chá no inverno. Tá na hora de ir embora, agradecendo a sua companhia, a sua fiel sintonia. Amanhã, se Deus assim o permitir, estaremos de volta com mais um programa Variedades. As nossas brigas são coisas passageiras. Fechando com Shakin' Stevens, 1981. Na sequência, venho viajando com Wilson. Variedades retorna amanhã. Um forte abraço e até lá.

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Muito boa tarde, meus amigos. Boa tarde, região. Obrigado pela companhia. Vamos fazer uma boa viagem nesta quarta-feira, dia 1º de julho. Temperatura, estamos aí, 14 graus. E cumprimentando a todos em nome de Michael. O Michael segue com a gente agora, levando a descontração para nós levar um programa de boa viagem, né, meu irmão? 16:48. E cumprimentando a todos e desejamos uma boa viagem. Vamos viajar? Por que não? Porque aqui é Integração 98.5. 47 anos para 48. Levando a informação e agradecidos pela sua audiência, meu querido irmão. Um abraço fraterno, que Deus abençoe a todos. 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E um abraço, nossos queridos irmãos, Feira Pampa Sabores do Campo, Jalete Alvino. Amanhã é quinta-feira, amanhã é dia, né? Poxa, então hoje estão lá preparando para logo mais às noites se aquietar e de madrugada se levantar para fazer as lidas. Depois da manhã estar a partir das 7 horas em frente ao prédio Sindicato dos Trabalhadores Rurais de Restinga Seca. O telefone é 992-100331. 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Um abraço. 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Luiz Adriano, meu jovem, um abraço. É, um abraço a vocês todos, queremos cumprimentar. 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Aí está a Eveline, está toda essa galera aqui nos... A Jéssica, né? Isto mesmo, queremos aí enviar o Camila, rapaziada, seu... Paulo, um abraço, Marco, um abraço a vocês todos. Boa tarde, bota em dia os movimentos no equilíbrio. E saúde para vocês, para nós todos. 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Alô, galera, este é o viajando, vamos pegar a estrada? Vamos lá, rapaziada, podemos se bobear. A noite pega, tá frio, vai cair a temperatura. Ô, gente! Alguns pingos para alegrar também, né? 14 graus, 16 e 52.
chamando toque para essas meninas, para esses rapazes, esses garotos, esses nono, nona, turma amiga, que bom estar com vocês nesta quarta-feira. Queremos chamar aí um toque gostoso. Gostoso, pois estamos aí iniciando. Iniciando com a música Milionários é Rico, canção de um amor distante.

Meus amigos, 16:57. Este é o Viajando. Queremos cumprimentar a todos vocês, amigos da cidade interior de toda a região. Queremos levar um abraço para vocês e aquele aperto de mão, né, compadre? E a comadre que está aí em casa nos acompanhando, você que está na estrada. Queremos enviar uma luz especialíssima a vocês todos. Olha, não esqueça. Olha aí, ó. E vive o México. Temos de clima de Copa do Mundo. Com 3 países, Canadá, Estados Unidos e o México, né? Isso mesmo. Olha aí, rapaziada.

Estamos em plena clima de Copa do Mundo e o time do México, a seleção mexicana está muito boa, né? Vai incomodar muita gente. Um abraço, está na casa deles, Guadalajara, Azteca. E estamos aí, um abraço, turma amiga. 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Um abraço ao Francisco de Assis, aí do Buqueirão. Um abraço a essa comunidade toda, com a proteção e o auxílio e as bênçãos e também a intercessão de São Francisco de Assis. 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

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Alas, puxa, vamos em frente, povo amigo. Queremos fazer uma viagem que vá tudo bem. Chegamos no fim do destino, felizes e contentes. Olha, queremos enviar um abraço lá pro seu Renísio Vicente Fontana, Camobi, Santa Maria. Tá esfriando aqui pelo... Está esfriando, dizer. Se não está, é brincadeira, né, seu Renísio? A Vanderleia Bataioli, como é que está, amiga? Lá, um abração, Novo Cabrais, cortado, Novo Cabrais, um abraço, Vanderleia Bataioli, para todos vocês, um abraço fraterno e muita saúde e paz. Silveira e Barria, linda cigana, meus amigos, 17 com 1, mas vamos em frente.

0: Bom, gente, 17 horas, 5 minutos.
1: Confira a temperatura.
0: 14 graus, mano.
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Muito bem, meus amigos, 17 horas, 10 minutos. Esse tempinho bom com a chuvinha assim, Duda, pega, arranca umas minhocas e vai pescar algum jundiá, né? Isto mesmo. Tá bem agradável o tempo. Bota um guarda-chuva, tá? Não tá frio, né? Isto. E os peixinhos vão lá pegar a minhoquinha, então puxa pra fora da água. Um abraço, Duda, todos os demais amigos, né? 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Viajando com Wilson aqui na sua integração, 47 anos. 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Um abraço a vocês. Lá vai, lá vem, nós estamos contigo também. Alô, Maria de Lourdes, seu Luiz Francisco Bisonim, Cremilson, lá no parte alta da cidade, né? Esquadrias. Bisonim, um abraço a vocês todos aí e os demais amigos dessa região. Vem chegando o Colônia Motorista, meu irmão, 10 e 11 deste mês agora, né? No outro final de semana, está aí para levar a 30ª edição deste evento que envolve a comunidade rixinguense, tanto os produtores como também os transportadores. Um abraço, gente e amigo, depois vamos dar a programação. Vamos em frente. Alô, pessoal daqui e de lá, né? E como é que tá aí o nosso bairro São Luís? Isto, Ibirê Camargo, Filim, turma aí da Cuxilho Osório, os amigos, queremos aí cumprimentar os amigos de toda essa nossa região aqui de, do Pelizar. Um abraço a vocês, bairro São Luís, e o nosso Bela Vista lá no outro lado da faixa, né? Tá bonito, gente, Benas, compadre. Um abração para vocês. E vamos aí prosseguindo com o nosso programa. Programa que não pode parar. E homenageando os aniversariantes de hoje: o Clayton Schitz Paraíso, Mário Gritzma, grande Mário, para você, para sua família, para sua esposa. Aí um abraço, aniversariante Mário Gritzma. Para Adriana Cassol, professora e secretária de educação do nosso município. O empreendedor e do agro, Mardônio Ferigolo. Um abraço para você, Nova Palma e região. Pedro Servo, nosso irmão, também está de aniversário hoje. Tantos outros. Vamos aí prosseguindo com o nosso abraço, né, seu Ari, dona Ivani. O tempo tá bem dos murrinha, mas é inverno isso aí, né, compadre? Fazer o quê? O Cláudio Lacerda, de Canoas. Boa tarde, Wilson, amigo. Roda no Rancho do Pensamento com João Luiz Correia. Um ótimo final de tarde a todos lá de Canoas, grande região de Porto Alegre, metropolitana. Cláudio Lacerda, obrigado. Vamos aí, o Viajando aqui na integração.

0: Meus amigos, 17 horas com 18 minutos, 17 e 18, temperatura permanece nos 14, né? Ele tá empacado, o tempo tá empacado, nublado, escurecido, né? Todo meio acabinhado. Um abraço. E estamos aí com 14 graus, né? Queremos cumprimentar a todos desejando o melhor. Alguns pinguinhos de chuva. E o Viajando vai em frente aqui, integração. E o Viajando vai em frente porque pôs alguns recados, algumas informações, né? Um abraço lá pros garotinhos, Arthur, os irmãozinhos, né? Arthur de Lara e a irmã Aline de Lara. Lá próximo a Ori Luca, lá em cima, né? Lá João Otto Freire, um abraço a vocês aí, obrigado pela audiência, seus familiares, a vizinhança toda aí. É, seu Ari Ivari, seu Gomes também, né? Olha, a Prefeitura Municipal de Restinga Seca e a Rádio Integração, que criou esse evento há 30 anos atrás, para que você tivesse um convívio com os nossos amigos que produzem, aos que transportam, colônia e motorista, pois estamos com a programação hoje, este ano, um pouco mais extensa, para comemorar os 30 anos desse evento que permanece presente na Restinga. E o objetivo é estar com esse elo, cidade interior. Olha, dia 10, sexta-feira, 20 horas, primeiro jantar alusivo à festa Colônia Motorista, Sociedade de Bolão São Miguel. Dia 11, sábados, 10 horas, Jogos Rurais e concurso do Rei e Rainha Sede Campestre do CTG Passo da Porteira e Santuário. Domingo, dia 12, que é o dia da desfile da festa maior, 9 horas tradicional desfile com saída do posto Fuser, chegando ao ginásio Romano Cantarelli. 14 horas, baile e animação da banda Doce Pecado, centro de evento Restinga, com polonese e tudo, gente. Vão se organizando para fazer uma bela polonese. Isso que é um dos pontos também alto do baile. Informações na Secretaria de Turismo, Cultura e Esporte, e prédio do CTG, do Dr. Miguel de Pata. As inscrições para o desfile pelo e-mail desfilecolonoemotorista@gmail.com ou pelo WhatsApp 999-721887. E não esqueça que vai ter as entidades com suas copas, vai ter o almoço no Comunidade Evangélica Sul Luterana, ao meio-dia de domingo. Participe, vamos fazer uma festa bonita, tá, gente? Queremos cumprimentar essa semente lançada há 30 anos atrás. E nós temos o compromisso de levar com seriedade e muito comprometimento para envolver o nosso município da cidade interior. Olha, meus amigos, vamos em frente. Então vão se inscrevendo, vão se ajeitando, se programando. O Encontro de Coros em Restinga Seca, Sociedade Cultural e Artística Voz do Vaca Caída Restinga Seca Socares, convida para o 12º Encontro de Coros, neste sábado, dia 4, sábado agora, a partir das 19 horas na Igreja Evangélica de Confissão Luterana de Restinga Seca. Será um lindo espetáculo, reunindo diversos corais da região com um repertório bem variado. Após, haverá jantar por adesão em Salão Evangélico Luterano pelo valor de R$ 50,00. Informações e reserva pelo 99641-1605 com o Semildo Atzbach. Prestigie o 12º Encontro de Coros neste sábado, dia 4 de julho, a partir das 19 horas na Igreja Evangélica Consul Luterana de Restinga Seca. A Comunidade Evangélica de Consul Luterana de Formigueiro convida para o culto e almoço em ação de graças neste domingo, dia 5, lá em Formigueiro, né? 10 horas culto festivo, às 12 almoço. Galeto desossado, carne de porco, arroz branco, escondidinho de carne, né? Esperamos que a carne não se esconda muito, né? Porque escondidinho de carne e de gado, e mandioca, batata, doce caramelizado, saladas, cucas e sobremesa. Valores adultos 50, crianças de 6 a 12 anos a 25. Reserve pelo 991-75-75-75. 991-75-75-75. Após o almoço, terá sorteio de prêmios. Também haverá venda de cucas alemães, sábado, dia 4. É o culto aí, almoço em ação de graça, com o evangélico sul luterano de Formigueiro, dia 5 agora, né? Domingo. Ô, rapaziada, depois temos mais. Vamos pegando estrada, vamos pegando estrada. O tempo anda, o tempo passa. Tem mais recado. E mais uma vez, lascando para os aniversariantes de hoje, o Mário Gritzmann, lá no Paraíso. Grande Mário, como é que tá, meu magro? Tudo bem? E o grande empreendedor e homem do helicóptero, que hoje não tem, mas teve fazendo seus trajetos sempre por aqui, o Mardônio Firigolo, lá de Nova Palma, mas ele é multinacional, é vários municípios bem legal no agro, não é, seu Mardônio? E o Pedro Servo, grande arqueiro, que hoje é aposentado como arqueiro e como gerente da Quadrizela que Restinga, grande Pedro. E o Clayton Schitz, lá de Paraíso do Sul. Adriana Cassol, professora, diretora aqui de Restinga, secretária, um abraço para vocês. Lascando de música, Indiada, porque não podemos se frescar na estrada, né? Vamos em frente. Como é que tá o tempo? Tá aí, tá chuviscando, tá garoando, tá? Tá caindo pingo aqui, pingo ali. Queremos dar um... Olha aí. Um áudio lá da Vila Seulim de São João do Polesa, né? Lasca ali seu Joceli Antônio de Azevedo. Boa tarde, Joceli.
1: Boa tarde, viajando com o Rio Sul. Aqui é o Joceli Antônio de Azevedo da Vila Seulim, São João do Polesa, né? Estamos na escuta do programa Tomando Chimarrão. Manda uma música para nós aí, com Teixeirinha, a música do colono, não ri seu moço daquele colono que ali vai passando, tá bom? Manda para nós aí, tem uma escuta do programa, tá bom? Abraço.
0: Ô, seu Joceli Antônio de Azevedo, um abraço aí pro seu Burim, toda essa turma da Vila Seulim, um abraço pra vocês bem grande, né? Ele quer o Teixeirinha, o colono, né? Isto mesmo, então vamos lá. Canta, Teixeira, abre os peitos e a viola, encanta esse povo amigo que tá aí atento.

0: 17 horas, 29 minutos.
1: Confira a temperatura.
0: A temperatura está aí em 14 graus, com tempo instável.

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1: Olha, meus amigos, 17 horas com 34 minutos. Este é o Viajando com Wilson. Tarde e noite de quarta-feira, dia 1º de julho. Julho, temos julho já, meu irmão. Um abraço fraterno a vocês todos. Queremos cumprimentar, né? Queremos enviar um abraço a essa galera toda que nos espera. Estamos apresentando Viajando, com o Wilson pela sua Rádio Integração. 17:35 e a temperatura 14 graus. Vamos em frente. E um abraço para toda essa gente que nos acompanha. Pessoal da cidade, interior, bom dia, boa tarde, Carla, tantos outros que nos acompanham aqui da parte baixa, parte alta da cidade. Vocês do interior, vocês que estão viajando com a gente, carinhosamente desejamos um bom final de tarde. Que a proteção divina esteja com todos vocês, né? Um abraço fraterno, isto mesmo. E se agasalhe, se abrigue, porque o frio está chegando. Isto mesmo. E vamos em frente com o nosso Viajando com o Wilson. 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Lá do Santuário, um abraço, galera, aí, buenas tardes. Olha aí, rapaziada. 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Ô, compadre, e a comadre, como é que está aí, tudo bem? Fim de tarde de quarta-feira, dia 1º de julho, que categoria. 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Meus amigos, vamos antes que o sol apareça. Quem aparece da onde? Bom, esse tempo ainda vai longe ainda, né? 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

Meu rapaziada, Ângela Burba Timbaúva, está aí então pedindo música. Teixeirinha recém foi uma, né? Duas emendadas, Teixeirinha não dá. Então, Ângela, vai uma outra música para ti. O Renísio Vicente Fontana, Camubi, boa tarde, Wilson. Fazendo um doce e uma sopa para espantar o frio. Olha aí, rapaziada. Temos aí vários. A Ilma da Silva Penteado, Formigueiro, boa tarde, seu Wilson. Um abraço. Celinha Cunha, de Formigueiro, boa tarde. Uma música. Francisco Vargas, ofereço meu irmão Valdir Cunha, da Sangafunda, que está completando. Está completando mais um ano de vida hoje, né? Recebe homenagem da mana Celina, do esposa Jocélia, filhos Jaderson, Matheus e Vera, netos e e familiares. Música muito anos de vida, né? Queremos cumprimentar. Então ela oferece essa música, Francisco Vargas. Olha, Lenis Garcia de Restinga Seca. Como é que está, Lenis? Tudo bem? Ela quer música, o Giro. Ô, turma amiga, vamos aí então atendendo o Celinha Cunha.

Meus amigos, 17 horas 45 minutos e meio, aqui é a integração e o Viajando com Wilson, tarde e noite, desta quarta-feira, dia 1º, né? Tempo instável, 14 graus e a temperatura endiada. 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Lá vai, lá vem, queremos cumprimentar você também. Olha, compadre e a comadre, um abraço para vocês todos, né? Queremos cumprimentar a todos e desejar o melhor. Olha, queremos cumprimentar e desejar tudo de bom. Olha, Reinaldo Rode, Dom Pedrito, boa tarde, Dom Pedrito. Que tá quente aí, né? Um vento norte, né, seu? Oxa, lá tá mais frio ainda que aqui, né? O Gustavo Bisonin, boa tarde, Silvio. Boa tarde, seu Gustavo. É, queremos enviar um abraço a todos os demais amigos, Lenise Garcia de Recinga Seca, toda essa indiada que pediu, o Cunha também aí, homenageando essa turma toda. Vamos em frente, porque a música está presente, né? Essa é a Ilma da Silva Penteado e Formigueiro, um abraço. Um copo de vinho, aqui tem outro com a sopa no fogão, outro fazendo, oh, rapaz, fazendo um doce e uma sopa para espantar o frio, seu Renísio Fontana da Camobi, né? Queremos enviar um abraço a vocês todos. Vamos aí prosseguindo, meus amigos, minhas amigas. Vamos chamando o toque, porque o toque para alegrar esse povo amigo, pois estamos aí chamando o recado. É, queremos enviar um abraço. Hoje dia 1º, claro que é dia 1º hoje, né? Temos aí a música do Agora Nunca. Opa, não tô aqui, tô adiantado. As Irmãs Freitas, sabe lá? É isso? Vamos lá, compadre.

Estamos aí com 17 horas, 52 minutos, temperatura 14 graus. 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Um abraço, gente amiga. 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

0: 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Buenas. Vamos em frente, porque toque que vem, temos aí nosso povo vivendo sempre feliz e contente. Um padre e a comadre, que é música, claro que querem. Nós vamos aí prosseguindo. 17:56. 17:56. O Baldarati, lá do São Cepé. Estamos tudo tranquilo, estamos sempre viajando conjuntos. Junto, né? Toca uma música do Greider. Que é isso? Frio de junho. Aqui está garoando, muito frio. Um abraço a vocês, que Deus abençoe a todos. Entendeu a música aí? Então vamos lá com o seu Greider Weider, pro seu Baldarati aqui.
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0: Vai pra ti assim mesmo, seu Baldarati. Vê se a música é boa mesmo.

0: Meus amigos, 18 horas. É, 18 horas. 14 graus. 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Quatrinho, um abraço, mano. Obrigado pela audiência. 999-91-2871. 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Já vamos lá com o Padre Manzotti, levando a mensagem, a prece, a oração para esse povo amigo que está aí ouvindo a integração.
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3: Olá, queridos ouvintes, aqui quem fala é o Padre Reginaldo Manzotti. 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Boa tarde, filhos queridos. Temos uma mãe, Nossa Senhora. E todas as tardes nós temos esse privilégio, eu acho um privilégio tremendo, poder dizer: Nossa Senhora, abençoai e protegei principalmente os doentes, como estamos pedindo nesta semana. Em nome do Pai, do Filho e do Espírito Santo. Amém. Amado Jesus, que no momento do Calvário nos deste Maria por mãe, quando a João proclamou: eis aí tua mãe. Obrigado, Jesus, por ter nos dado mãe tão terna e poderosa, intercessora. Jesus, por intercessão de Nossa Senhora nesta tarde, nós queremos colocar e pedir que a tua mão se estenda sobre os doentes. Principalmente, Senhor, nas minhas enfermidades e nas enfermidades daqueles cujos nomes apresento agora. Diga os nomes. Jesus, que passaste pelo mundo fazendo bem, tocai nas feridas, amenizai a dor, tirai a ansiedade, esteja ao lado dos que sofrem, santificai-os, Senhor, que os remédios que foram prescritos cumpram a sua função. Abençoai os que cuidam dos doentes e protegei-os com tua mão poderosa. Nossa Senhora, Mãe de Jesus e nossa mãe, como fruto desta Ave Maria, olhai pelos doentes que mais precisam nesta tarde. Ave Maria, cheia de graça, o Senhor é convosco. Bendita sois vós entre as mulheres, e bendito é o fruto do vosso ventre, Jesus. Santa Maria, Mãe de Deus, rogai por nós, pecadores, agora e na hora de nossa morte. Amém. Nossa Senhora, intercedei a teu Filho por todos os doentes. Nossa Senhora, rogai pelos que sofrem. Amém.
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Beleza, meus amigos, 18 horas com 6 minutos. E vamos em frente com o nosso Viajando com o Wilson, aqui pela sua Rádio Integração, né? Um abraço fraterno a vocês. Queremos aí enviar um abraço lá para Dona Francisca, né? Que tem eventos também neste mês de relevância de aniversário do município e também há mais uma edição da Expo Dona Francisca, né? Ocorre depois para metade do mês, né? Um abraço a vocês todos, pois dia 17 é o aniversário de Dona Chica, 17 de julho. Um abraço, meus amigos. Buenas tardes, companheirada. Sempre resta um pouco de perfume daqueles que plantam flores na estrada. Um abraço, galera. Olha, meus amigos, aqui eu viajando, né? Olha aí, beleza da Susa Mar cantando pra você, né? Seu Ari, a Ivani, seu Gomes, a turma toda que nos acompanha na cidade, né? Dona Agnes Cassol de Souza, mano, a turma toda, Dona Janira, seu João, a Negrinha, lá na parte alta da cidade também, e vocês da Coxilha e Osório, gente do interior, de toda a região, um abraço e um aperto de mão aqui da Integração.

Rapaziada, vamos pegando a estrada, porque o tempo anda, o tempo passa. E se nós se fresquemos, ficamos só na fumaça, né? Queremos cumprimentar a todo o sendiado que nos acompanha em toda a região. Sempre está aí uma integração. Um abraço a toda essa galera. Olha, meu amigo, minha amiga. Olha, a Suza Mar já cantou a sua música aí, bonita, né? Dando vida. Vicente Guerra da Palma. Boa entardecer. Garoa, Wilson. Se for possível. Tonico Tinoco, Rio de Piracicaba. Tem outros que cantam também, Rio de Piracicaba. Vamos lá, pegando a estrada. Para o Vicente, para Elenir. Da Elenir, né? Aí na Palma, Distrito de Santa Maria. Ô, Camobi. A Rio Grande, mano, como é que está? E o Baldarate? Isto mesmo. Queremos aí então o. Como é que é aí do. Capivara, seu. É, Valduir com Maceto. Um abraço, gente amiga. Ele gosta muito, sabe de quê? Uma carne no espeto. Tchau, Carreiro e Pardinho. O Rio de Piracicaba, para Vicente Guerra, para Nenir. Um abraço a todos os demais amigos de Arroio do Sol. Vista Alegre. Santa Teresinha, ô turma, Camobi!

Beleza, beleza, 18 horas com 13 minutos, viajando com o Wilson pela 98.5 FM, a sua rádio integração, 47 anos de restinga seca para o mundo todo. Um abraço. Obrigado pela audiência, humano, do Arroio Grande, né? Aí, Del Fabro está aí pronto já para logo mais descansar. Ele que acompanha esse pessoal todo e dá o sustento na hidratação e também um lanche, né, meu irmão? Feira Pampa, obrigado, mano, pela audiência sempre, né? 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E nós torcemos que eles tenham saúde para aguentar esse repuxo sempre de frio, chuva. É, diariamente. Jalete, que Deus abençoe. São Francisco de Assis interceda por vós, por vocês também, a Virgem Maria. Da Colina, lá no Rincão do Mosquito, agudo. Rincão do Mosquito, nada, Rincão do Pinhal, perdão. 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Um abraço a vocês. Vamos em frente, nós queremos da música. E nós estávamos com o Rio de Piracicaba, né? Belo toque, gostoso, animado. Nós podemos botar umas músicas animadas lá pro Mano Rio Grande, né? Isso, lá pro seu Milton e Suelen. É, lá no Camobi. Queremos também pro seu Gilberto Bressa, que teve aniversário esses dias. Gilberto! E da consultora Quase, obrigado pela audiência. Isto mesmo. Queremos enviar um abraço para o seu mano Rio Grande, para Otaviano Rodrigues, da rua Reinaldo Prage, Vicente Guerra já foi, o Baldarache, aí vai essa turma toda acolhida, um fazendo sopa, outro fazendo polenta, ô cramenta, ei rapaziada, e uns mais rápidos, outros no ritmo mais lenta. Isto. Queremos chamar aí o nosso amigo. É. Queremos aí enviar uma. As irmãs Freitas, sabe lá? Essa já foi. Então vamos agora pro César e Paulinho. Passa, menina. Passa, menina, é isso? É, pá. Passa Morena, trocou as letras aqui o Cirolino. Um abraço, fica aí com César e Paulinho, 10.

0: 18 horas com 19 minutos e meio.
1: Confira a temperatura.
0: Permanece nos 14 graus a temperatura, mano.
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Muito bem, 18 horas 25 minutos e meio. 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Um abraço para você, um abraço, buenas tardes. Vamos chamando o toque para ser endiada, pois o Viajando não para, né? Viajando com Vilson. Queremos cumprimentar e desejar o melhor para vocês todos. Vamos em frente, porque a integração está com toda essa gente maravilhosa. Olha, mano, Rio Grande, um abraço a vocês. Vamos chamando mais toque para vocês todos que pediram música, mas agora vamos botar essas músicas que temos aqui no nosso roteiro, né? Queremos chamar aí, opa, rapaziada, Marinês Siqueira, para quem tem amigos.

Meus amigos, 18 horas e 33 minutos, temperatura 14 graus. Quarta-feira, dia 1º de julho. 14 graus, né? Sidney Garcia de Camobi. Como é que tá Camobi? Tudo bem? Ele quer Nardel Silva, Velhas Cartas. Queremos cumprimentar o povo de Camobi, de Santa Maria, da Quarta Colônia. Vale Vêneto! Turma do Recanto de Santuário, São José, Santa Lúcia, Vista Alegre, nossos amigos de Santa Terezinha, todo o Rio Grande, São Marcos, Três Barras, Silveira, turma de Estremeira, de Vale Vento, o Ribeirão, nosso abraço que tem festa domingo, agora lá, sábado tem janta e domingo tem festa, São Pedro Ribeirão, um abraço fraterno e um aperto de mãos. Vamos lá com Nardel Silva, Velhas Cartas.

Muito bem, vamos tramelando as portas do rancho quando são 18 horas 39 minutos. Queremos dizer muito obrigado mais às participações que nos vêm lá de aqui de Restinga, Eli Lorena. Bom final de tarde. Luiz Liberato Pires Correia de São Cepé, um abraço, mano. E para Vanderleia Bataioli, lá em Cortado Cabrais, amigona, um abraço, bom final de tarde e um bom descanso, uma boa noite. E se cuide do frio, gente amiga. Vamos deixar o toque gostoso para vocês dessa dupla que canta muito linda as músicas. Mococa e Moraci, Igaraí. Tchau para vocês, obrigado, Michael. Até amanhã.

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1: Realizado ontem o primeiro encontro dos profissionais do programa Primeira Infância Melhor, o PIM de Restinga Seca, para implantação do novo Serviço de Proteção Social Básica no domicílio para gestantes e crianças, Primeira Infância no SUAS. Com a reformulação e adesão do município ao novo serviço, o antigo programa Criança Feliz deixa de ser uma iniciativa isolada e passa a integrar de forma permanente a rede de proteção social. Serviço será ofertado diretamente pelo Centro de Referência de Assistência Social, ou CRAS de Restinga Seca, em articulação com o Serviço de Proteção e Atendimento Integral à Família, garantindo que gestantes, crianças e as famílias recebam um acompanhamento contínuo, planejado e alinhado às necessidades de cada território. A cooperativa Tritícola CPense Limitada, a Cotricel, unidade de Restinga Seca, iniciou no dia de hoje o recolhimento das embalagens vazias de defensivos agrícolas. A devolução é realizada na sede da Cotricel no município, localizada na Avenida Eugênio Gentil Miller, número 50, no horário das 8 às 11h30 da manhã e da 1h30 às 5 horas da tarde. Só serão aceitas as embalagens com a tríplice lavagem, perfuradas, com tampas separadas, secas e sem resíduos. As datas das entregas são hoje, dia 1º, também amanhã, quinta-feira, dia 2, e na sexta-feira, dia 3. Também nos dias 8, 9 e 10 de julho e dias 15, 16 e 17 de julho. As 22 unidades de classificação e certificação da Emater Ascar estiveram reunidas na última segunda e terça-feira, dias 29 e 30 de junho, em Restinga Seca, para planejar a atuação na safra de inverno, avaliar os resultados do primeiro semestre e definir as metas para os próximos meses. O encontro, que ocorreu no Recanto Maestro, também reforçou o compromisso da Gerência de Classificação e Certificação com a excelência dos serviços por meio do Sistema de Gestão da Qualidade, certificado pela ISO 9001. A atuação da Gerência de Classificação e Certificação alcança toda a cadeia produtiva. Atende desde as grandes empresas e cooperativas até agricultores familiares, assistidos pela Emater Ascar. Entre os serviços oferecidos estão as análises gratuitas de classificação de grãos para as comunidades, além de orientações sobre pós-colheita, armazenamento e classificação de produtos, contribuindo para mais qualidade, segurança e valorização da produção agrícola. Na última quinta-feira, ocorreu a solenidade de posse do novo presidente do Lions Clube de Agudo, Paulo Augusto Wilhelm. Ele assumiu o cargo no lugar de Jacques Jäger, em ato que ocorreu na sede do Clube de Serviços. O evento contou com a presença de autoridades, convidados e integrantes do Lions que acompanharam a transição do cargo. A Emater, com o apoio da Prefeitura de Paraíso do Sul, promoverá nos dias 9 e 10 de julho o curso de boas práticas agrícolas para aplicação de defensivos por meio do programa Inspeciona RS. A capacitação ocorrerá das 8h30 da manhã até as 5 horas da tarde no Centro Comunitário Christian Gedick, em linha Sinimbu, interior de Paraíso do Sul, reunindo produtores rurais e profissionais ligados ao setor agrícola. As inscrições são realizadas no escritório da Emater de Paraíso do Sul. O município de Faxinal do Soturno, por meio da Secretaria da Agricultura e Meio Ambiente, em parceria com o Serviço Nacional de Aprendizagem Rural, o SENAR, promove o curso gratuito de regulagem e manutenção de colheitadeiras. Os encontros serão realizados entre os dias 13 e 17 de julho, com atividades teóricas e práticas, abordando questões como segurança no trabalho, Código de Trânsito Brasileiro, sistemas auxiliares da colheitadeira, sistema hidráulico e transmissão hidrostática, sistema industrial e operação da colheitadeira. São ofertadas 12 vagas e as inscrições devem ser realizadas diretamente na Secretaria da Agricultura e Meio Ambiente de Faxinal do Soturno. A equipe da Força Tática da Brigada Militar apreendeu um menor de idade portando entorpecentes. O fato ocorreu por volta das 5 horas da tarde de ontem, em Agudo. Durante patrulhamento no bairro Caiçara, a guarnição visualizou um adolescente de 16 anos de idade em atitude suspeita, caminhando na rua Pássaros e Flores, em local conhecido como ponto de tráfico de drogas. Ao avistar a viatura, suspeito mudou de direção, porém foi abordado. Em revista pessoal, foi localizado material entorpecente fracionado e pronto para venda, sendo 58 porções de maconha, 10 buchas de cocaína e 24 pedras de crack. Diante dos fatos, o adolescente foi apreendido e encaminhado ao Hospital Agudo para exame de lesão. Após, foi conduzido para a delegacia de polícia para o registro da ocorrência e liberado na sequência por ser menor de idade. A Brigada Militar realizou na madrugada de hoje, quarta-feira, dia 1º, a prisão de 2 jovens e a apreensão de armas de fogo em Agudo. Por volta da 1 hora da madrugada, em patrulhamento na rua Marechal Deodoro, a guarnição realizou a abordagem de um veículo Corsa com 4 indivíduos. Em revista veicular, os policiais localizaram 2 pistolas calibre 9mm com 2 carregadores, além de outros 2 sobressalentes. Diante dos fatos, foi dada voz de prisão e, para resguardar a integridade física dos envolvidos na ocorrência e também da guarnição, foi feito uso de algemas. 2 suspeitos, um de 18 e o outro de 19 anos de idade, foram conduzidos para exame de lesão e encaminhados para a delegacia de polícia. Ao final, ambos foram levados ao presídio estadual de Agudo. Integração informa, você acompanha agora a previsão do tempo com Luiz Fernando Martigal, meteorologista da Metsul.
2: Amanhã, quinta-feira, nós teremos ainda momentos de maior nebulosidade, deve ter neblina e nevoeiro também. Se alguns pontos tiverem alguma precipitação, é apenas algum chuvisco, uma garoa, não passa disso. A quinta-feira vai ser interessante, porque vai ter uma queda de temperatura. Nós vamos começar o dia com temperatura já um pouco mais baixa do que hoje. E as máximas ocorrem, se não ocorrerem de madrugada e de manhã, elas ocorrem até o meio-dia, as máximas. Depois vai cair muita temperatura e as mínimas vão ocorrer na parte da noite. As projeções estão indicando para a região de Restinga Seca 3 graus de temperatura na noite de quinta-feira. Tá? Vai ter pontos aí com talvez as áreas mais ao sul até com temperatura inferior, ou seja, poderemos ter temperatura já na noite da quinta-feira, próxima de 0 grau em alguns pontos da região central. E para sexta-feira, que vai ser de tempo bom, nós vamos ter aí a madrugada e o amanhecer gelado. Aparece temperatura em torno de 0 grau para a região de Restinga Seca. Certamente vamos ter marcas negativas nas áreas mais ao sul, mais ao oeste. Vai ser um frio bem expressivo no estado como um todo e também na região de Restinga Seca. Então, sexta-feira tem previsão de geada para Restinga Seca, temperaturas inclusive em alguns pontos chegando ao redor de 0 grau.
1: Em alusão ao Junho Violeta, mês dedicado à conscientização e ao combate à violência contra a pessoa idosa, a Estratégia Saúde da Família, o ESF3 de Nova Palma, em parceria com o Centro de Referência de Assistência Social, o CRAS, e a Secretaria Municipal de Saúde e Assistência Social, promoveu uma programação especial voltada à informação, integração e valorização da população idosa. A abertura do evento foi conduzida pela técnica de enfermagem Fabiana Peripoli. Na sequência, a secretária municipal de saúde e assistência social, Janaíne Paz, deu as boas-vindas aos participantes. Durante a programação, foi realizada a leitura de uma mensagem em homenagem aos idosos, ressaltando o respeito, o cuidado e o reconhecimento da contribuição dessa parcela da população para a comunidade. Os participantes também prestigiaram atividades de integração, como dança e alongamento, além de palestras educativas. Encerrando o evento festivo, foi promovida uma dinâmica de perguntas e respostas com distribuição de brindes, seguida de um momento de música, confraternização e um lanche compartilhado entre os participantes.
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4: Mendonça envia PGR pedido de abertura de investigação sobre filme que conta a trajetória política de Jair Bolsonaro.
5: Este é o correspondente Guaíba, editado pelo Departamento de Jornalismo com chefia de reportagem de Sinara Félix.
4: A tarifa social da Corsã já está valendo, garantindo desconto na conta de água para famílias de baixa renda que atendam aos critérios estabelecidos pela legislação federal. O benefício é concedido a um único imóvel residencial por CPF. Entre outros critérios, tem direito à tarifa social, famílias inscritas no Cadastro Único para Programas Sociais.
5: A melhora nos índices da educação da rede estadual de ensino no Rio Grande do Sul foi atribuída a mudanças estruturais. As medidas incluem alterações no currículo, implementação de novas tecnologias e da política de escolas resilientes. Para a secretária estadual da Educação, Raquel Teixeira, o avanço se deve ao fato de tratar a educação como um ecossistema.
6: Cada escola recebeu qual a sua meta de aprendizagem para esse ano? A meta é estabelecida pelo índice de evolução que ela já mostrou no passado. As escolas que atingirem as metas, todos os funcionários, do diretor à merendeira, a CRE envolvida, todos os funcionários, da limpeza ao coordenador. Mas por que que a gente paga todo? É a ideia do ecossistema. Para o Joãozinho aprender matemática lá numa sala de Bagé, é preciso que todo esse sistema funcione. E onde falhar, ele fura.
4: O Rio Grande do Sul ficou em 2025 em primeiro lugar entre as redes públicas no Enem e subiu para o terceiro no ranking geral, atrás de Santa Catarina e do Distrito Federal. Ainda segundo dados, as estratégias fizeram a participação no Sistema de Avaliação da Educação Básica, o SAEB, passar de 65% para 93%. No último ano, a aprovação no ensino médio chegou a 91%.
7: Trânsito. Chegada a Porto Alegre pela Zona Norte, Avenida Assis Brasil, trânsito bastante congestionado desde a alça de acesso da Freeway até chegar na rotatória com a Bernardino Silveira Amorim. E houve colisão entre carro e moto na Avenida Baltazar de Oliveira Garcia para quem está se deslocando no sentido bairro, próximo da rua Doutor Carlos Maria Bins. O trânsito é carregado nesse trecho. Os agentes da IPTC e SAMU estão atendendo a ocorrência no local. 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Com o trânsito, Carlinhos Gota.
5: A reunião para discutir a tramitação do projeto de lei de renegociação

0: alta é uma demanda do setor sucroenergético que teme perda de competitividade do etanol com a subvenção à gasolina. Na terça-feira, o governo anunciou a retirada de parte da subvenção ao diesel e avalia fazer o mesmo com a gasolina.
1: A Corte de Cassação da Itália anunciou a decisão de extradição da ex-deputada federal Carla Zambelli e determinou que o caso seja julgado novamente em Roma. O tribunal divulgou apenas o resultado do julgamento realizado hoje. Os argumentos e fundamentos jurídicos que embasaram a decisão dos magistrados, no entanto, devem ser publicados nas próximas semanas.
0: A defesa da ex-parlamentar classificou a decisão como uma grande vitória jurídica, confirmando a tese de que a sentença da Corte de Apelação tinha falhas. A Advocacia Geral da União disse, por sua vez, que o resultado foi positivo. Segundo a AGU, como o processo vai recomeçar do zero, afasta a decisão anterior, que era desfavorável ao Brasil. O novo julgamento deve começar entre setembro e outubro.
1: Os Estados Unidos liberaram mais de 89 milhões de barris de petróleo das reservas estratégicas, segundo dados oficiais divulgados nesta quarta-feira. O número é metade do compromisso assumido para minimizar os efeitos da guerra no Oriente Médio.
0: Em 26 de junho, a reserva contava com 326 milhões de barris. Foi o nível mais baixo desde 83.
2: Previsão do tempo.
3: Nas próximas horas, o quadro é de alerta para o norte gaúcho. Chove bastante, os acumulados já passam dos 50 a 60 milímetros em partes do Médio Alto Uruguai, dos campos de cima da serra, o que vai impactar a bacia do Rio Uruguai e Taquariantas. No sul e oeste, o destaque é o frio, que toma conta do estado ao longo desta quinta-feira, que seguirá com chuva. Mais temporais irão impactar a parte norte e nordeste do estado, incluindo serra, trechos da Grande Porto Alegre, Planalto, Médio Alto Uruguai e também Missões. Atenção para uma tarde muito fria nesta quinta-feira e à noite a tendência é de a chuva se afastar e a temperatura despenca ainda mais. Da Metsu Meteorologia, Estael Cias.
1: Em Porto Alegre, tempo instável. Agora na Rua Caldas Júnior, 15 graus.
0: O ministro André Mendonça, do Supremo Tribunal Federal, enviou à Procuradoria-Geral da República pedido de abertura de investigação sobre o filme Dark Horse. A solicitação foi apresentada pelo deputado federal Lindenberg Farias, do PT.
1: O parlamentar cobra a apuração do destino do dinheiro pago pelo banqueiro Daniel Vorcaro ao senador Flávio Bolsonaro, pré-candidato à presidência da República pelo PL. O longa-metragem tem como tema a trajetória política do pai do parlamentar, o ex-presidente Jair Bolsonaro.
0: O Tribunal Superior Eleitoral decidiu manter para as eleições deste ano o mesmo teto para gastos com campanha eleitoral aplicados em 2022. Ao todo, 4 bilhões e 900 milhões de reais vão ser distribuídos entre 30 partidos.
1: PL, PT e União Brasil concentram cerca de 40% do montante. O Partido Liberal é a legenda com maior fatia do fundo eleitoral, com quase 882 milhões de reais. O PT aparece em segundo lugar com 615 milhões, seguido pelo União Brasil, com 526 milhões de reais.
0: O número de mortos nos dois terremotos que atingiram a Venezuela uma semana subiu para 2.295. São mais de 11 mil feridos até o momento. Os dados constam no mais recente balanço divulgado pelo governo venezuelano.
1: Ainda segundo o levantamento, quase 13 mil pessoas estão desabrigadas. A ONU estima em 50 mil o número de desaparecidos.
0: O ministro da Fazenda criticou os Estados Unidos por classificarem o PCC e o Comando Vermelho como grupos terroristas. Em entrevista à Record News, Daril Durigan afirmou que o governo norte-americano usa um conceito de terrorismo defasado, focado em ataques a países similar à Al-Qaeda nos anos 2000. Para o ministro, isso distorce a realidade do problema brasileiro, que é o crime organizado.
1: Durigan voltou a dizer que quem tem que cuidar da segurança pública no Brasil são os brasileiros. Segundo ele, a medida pode ferir a soberania brasileira. O ministro disse ainda que os Estados Unidos são bem-vindos para enviar informações de inteligência, mas que o combate direto às facções não deve ser feito pelos americanos no Brasil.
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0: nesta quinta-feira, 7h50 da manhã.
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maravilha! Bailão da 98 chegando nessa quarta-feira, dia 1º de julho! Estamos aí no mês 7 de 2026 e a galera vem conosco, vem na companhia do nosso Bailão da 98. Estamos na segunda metade do ano. Estamos aí no mês 7 a partir de agora, trazendo aqui o nosso Bailão da 98. Sucesso, melhor das bandas, passam por aqui até as 21h!

0: Eu vou trazendo aqui música, sucessos, o recado do ouvinte e o canal do ouvinte liberado para você participar aqui. 3261-1270. É o nosso WhatsApp da 98. Pode mandar seu recado, pode pedir sua música, que eu vou trazendo aqui o seu sucesso também no nosso bailão de hoje. Falando em bailão, 19 horas 7 minutos, 19:07, o melhor das bandas já pintando por aqui e já trazendo música boa. Eu tenho aqui Rogério e o Magrão e banda. Pra começar quarta-feira tem que ser o chá de amor aqui, ó. Pra hoje eu vou trazer o chá de amor, viu? Pra galera curtir aí. Galera que gosta aí do Rogério Magrão, já vou trazendo ele, já vou pintar aqui com o recado, com sucesso, com a boa música e já trazendo aqui também pra galera aí na companhia já curtir também esse trabalho bacana aqui do Rogério Magrão e banda, tá certo? Já trazendo música e já carimbando aqui o recado, uma delas eu já vou pintar aqui então com o Rogério Magrão, já vou trazer também música da banda Modelo. Com participação aqui, banda Modelo, Se Eu Não Tivesse Bloqueado, é um dos sucessos aqui que eu vou carimbar também na sequência, né, nessa abertura musical aqui de hoje. E tenho também a gurizada aí do Porto, introdução Minha Cama Só Quer Você, pra quarta-feira aí também já trazendo esse sucesso e já carimbar aqui também esse recado. E também aqui no nosso bailão de hoje, tá certo? Olha só que maravilha, né? Enquanto a galera segue aí curtindo aqui o nosso bailão, ouvindo o bailão e também galera que está acompanhando a Copa do Mundo, pode já ir ficar ouvido, né, no nosso bailão, olho aí na tela para acompanhar aí, para quem não está acompanhando, e acaba que eu passo e atualizo aí os resultados aí, o resultado do momento do jogo aí da Bélgica e Senegal, que estão disputando na prorrogação já, tava 2-0 aí pro Senegal, no final do jogo a Bélgica buscou 2 gols aí e levou para o tempo extra. Nesse momento tem aí alerta de pênaltis, pode ser ou não, quem sabe? Se alguém não fizer um gol, né? O recado por aqui. É, a Copa do Mundo tá rolando. O Brasil volta a campo no domingo. A seleção brasileira aí, às 17 horas, tá certo? Vamos aqui com ele. Chá de amor, pintou no nosso bailão pra dar início. Boa noite pra você, boa quarta-feira.
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0: Maravilha! Cosmo Express por aqui no nosso Bailão da 98. Bailão da 98, seguindo já tendo a galera participando por aqui no 3261-1270. Pra galera participar, mandar seu recadinho aqui pro nosso WhatsApp, 3261-1270. Vamos pro intervalo, em seguida volto com mais música, com mais sucessos aqui no nosso Bailão e atendendo participação do ouvinte. Eu vou atendendo em seguida galera aqui participando, mandando seu recado, pedindo seu toque musical. Já tem música chegando em seguidinha aqui no, na nossa programação de hoje, quarta-feira, dia 1º de julho. Intervalo, em seguida eu volto. Mais sucessos na sequência.
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0: Maravilha, nosso bailão da 98. Depois do break comercial, vou seguir de frente, trazendo mais Zambusca e também atendendo aqui os pedidos dos nossos amigos ouvintes. Galera, mandando aqui um recadinho através do áudio. Já vou trazer participação por aqui. E já tem participação aqui do nosso amigo Giovanni Oliveira. Alô, Giovanni, boa noite.
1: E aí, meu amigo Alexandre, tudo certo, tudo firme, tudo tranquilo, de boas na Santa Paz? Giovanni de Oliveira e a esposa Fábio daqui, na linha Teutônio, escutando teu programa e tomando aquele mate. Roda pra nós aí, Rota Luminosa, coração. Valeu, um abraço, gurizinho. E manda um abraço lá pro Everton, pro Jair, pra Flávia, pra Cristiane, pra Liane. Tá bom? Valeu, um abraço.
0: Valeu, um abraço, Giovanni Oliveira. Obrigado pela companhia, tá no chimarrão aí ouvindo o nosso bailão. Já vou trazer coração aqui já nesse bloco e já vou carimbar aqui o recado também no nosso bailão de hoje, né? Eu, trazendo aqui o recadinho, deixa eu atualizar aqui Copa do Mundo. Tava terminando aqui Bélgica e Senegal, ainda estão jogando, mas a prorrogação, né? O Bélgica acabou fazendo um gol, tá levando aí a classificação até o momento para a próxima fase aí, depois da virada, né? Depois do empate, agora a virada aí da Bélgica, tá conquistando aí essa virada, né? De 3-2 aí no placar, tá aí conquistando a vaga para a próxima fase da Copa do Mundo. O recado musical aí, eu pintei com um recado aqui do nosso amigo Giovanni Oliveira, já vou com mais um recado aqui também. E já vou trazendo mais participações por aqui. O Juliano já mandou seu recado de áudio. Alô, boa noite.
2: Muito boa noite, amigos ouvintes da Rádio Integração da Retinga Seca, Juliano Fontoura de Agudo. Alexandre, sempre na escuta aí. Toca aí, Alexandre, acho que é uma nova, Tigrão do Bairro. Também manda pra toda essa gauchada bacana, amigos 26, José da Rosa, Porto Agudo. Tá escutando o programa em roda do fogão já, José, eu tá dormindo. Tá com os olhos indo fora. Tamo aqui escutando, olhando o jogo da Copa, escutando o Rádio Integração, né? Esquiba. E já esquentando água pro mate. A chaleira tá no gancho, já na tripe aqui no fogo de chão. Esquentando e... fogo de chão pra esquentar. Mate,
0: ô, caramba!
2: É bom que valeu. Vai, alô também pra Lili da Rosa, Jali Mate. Você é mais amigos ouvintes da programação bacana do Xandão aí.
0: Valeu, Juliano. Um abraço, Alma Nova. Ele pediu Alma Nova por aqui. Tá aí, ó, na companhia. Eu disse, tá de olho aí na tela, ouvido aqui no bailão. E galera curtindo por aqui, nosso bailão da 98. Pediu Alma Nova por aqui, vou trazer em seguida galera aqui também no Alma Nova. Já trazendo aqui o recado, deixa eu ver participação de quem. Já vou com mais a música e também mais sucesso aqui na nossa programação de hoje, né? Galera, segue aí participando, mandando seu recado aqui pro 3261-1270, que é o nosso WhatsApp aqui, tá bom? Vou trazer aqui o recado. Já tem música aqui também com Alma Nova, já tem Rota Luminosa, já tem aqui Banda Enigma. Eu tinha recebido um recado aqui da Banda Enigma. Deixa eu mandar aqui o toque com a Banda Enigma para a Eliane lá de Paraíso do Sul. Eu tinha mandado um recadinho aqui com o pedido musical da Banda Enigma, Loucuras de Amor. Já tá certo, vou mandar aqui na sequência. Já mando pra vocês aí. Obrigado, Eliane, lá de Paraíso do Sul, Eliane Rodrigues, aí um abraço pra vocês, tá certo? Galera participando. E tá rolando o jogo ainda, hein? Juiz quer jogo, não quer terminar, já passou do tempo de terminar e não terminou. Boa noite, aqui é Rudineia Pedroso, de São Miguel Velho, quero ouvir a música O Cara da Bis, do Rainha Musical. Estamos escutando o programa, eu, meus filhos aí, a Rayane e o Thiago, um abraço pra vocês aí, O Cara da Bis, né? Eu vou trazer em seguida aqui, galera do Rainha Musical. Tem mais música chegando, tem mais participação por aqui, tem recados pintando e tem o áudio rolando que já vou trazer aqui já na sequência. Parla antecipação, recado do ouvinte e já vou mandar aqui um toque, deixa eu ver pra quem. Alô, boa noite, o meu amigo José lá do Porto Agudo tá na companhia, um abraço aí, José, obrigado pela companhia, tá aí curtindo o nosso bailão, ele mandou um recadinho aqui, já vou carimbar ele. Alô, boa noite!
1: Muito boa noite, meu amigo Alexandre Cirolini, da Rádio 98.5, bailão, bailão, da 98, apresentação, Alexandre Cirolini, da Rádio Integração. Roda para mim uma música
2: da banda Doce Pecado, tá bom? Deu oferecimento pra minha mãe Nelida Rosa, pro meu amigo Juliano, da Dona Serviço, pro meu amigo Jarlim Mate, pro meu amigo Renato, a esposa dele, a Miguela, pro Claudio Miro das Facas, faca boa, Claudio Miro, pra toda a equipe do Mercado do Corvinho, pra toda a equipe da Rádio Integração, pro meu primo Francisco Adair da Silva, que mora no Serviço Sul, pra minha tia Joaninha, pro meu amigo Email, que mora perto do Jarlim Mate, pro meu amigo Alexandre Carlos Cerulini, pro meu amigo Alberique Lapas Cardoso, Cardozinho, e pra todo mundo que tá sintonizado na rádio 98.5, rádio Integração, é o José da Rosa aqui de Porto Agudo.
0: Valeu, José, um abraço aí pra vocês aí no Porto Agudo, obrigado pela companhia. Galera, aqui na companhia do nosso Bailão da 98, já vou trazer aqui o recado, já tem mais recados pintando por aqui, alô Everton, opa, estamos na área, roda aí Mississippi, e a galinhada do Giovanni, ficou só devendo, né, meu amigo Everton, um abraço aí pra vocês, obrigado pela companhia, manda um abraço pra ele, ele diz, já carimbei o teu recado aqui também, com um abraço lá pro nosso amigo Daniel Giovanni Oliveira, que já mandou seu recado antes. Já tem aqui um recado também. Deixa eu ver para quem mais. Eu tenho mais um recado aqui para pintar também na sequência. Um abraço aqui ao meu amigo Brian Rodrigues, é isso, né? Lá de Camobi, Santa Maria. Obrigado, Brian. Aquele abraço aqui ao Juliano Cardoso. Roda aí, Boletos do Coração da Banda 10. Alô, Juliano Cardoso. Um abraço para você, para Silvana, para toda a família aí em Santa Maria. Obrigado pela companhia. Galera participando por aqui também, curtindo o nosso bailão de hoje, tá certo? Já tem música rolando nesse bloco, já vou trazendo aqui participação, recado do ouvinte, terminou o jogo, né? Terminou o jogo, Bélgica classificada aí para a próxima fase da Copa do Mundo. Terminou agora aqui 3-2, 2-2 no tempo normal, um gol para a Bélgica na prorrogação, terminou 3-2 aí no placar final aí, tá bom? Vou trazer aqui o recado e já vou com Rota Luminosa!

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1: Banda 10, aqui no nosso bailão, 19 horas 59 minutos. Vem, vem, vem com o bailão da 98.
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palco do Colono Motorista, dia 12 de julho, Doce Pecado, eles cantaram aqui no nosso Bailão da 98, a pedido dos ouvintes, galera fez a seleção aí também pedindo o toque com eles que vão estar aqui em Restinga Seca, fazendo aí uma grande festa no Colono Motorista, 2026, teremos aí Doce Pecado cantando essa também, medley também, eles cantam.

Maravilha, hein? 12 de julho, aqui Restiga Seca, Doce Pecador, Colono e Motorista é com ele. No ritmo do sucesso, no ritmo das bandas.

0: Já vou seguindo aqui com mais música. Tô devendo aqui Loucuras de Amor. Tô devendo aqui Rainha Musical, Cara da Bis. Já tem aqui também o Toque com Eles, Corpo e Alma. Vamos com Perigosa e Linda. Pinto, Corpo e Alma. No nosso bailão.
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0: Maravilha, bailão da 98. Galera curtindo por aqui o nosso bailão. Já vou trazer músicas e recados. Eu tenho mais um intervalo por aqui e já vou pro break comercial. Mas antes, deixa eu mandar um abraço aqui primeiramente pro nosso amigo o Adriano lá de Cachoeira do Sul. Tá sempre ligado aqui na 98. Manda uma música do Corpo e Alma, Perigosa e Linda. Já rodei aqui nesse bloco pra vocês aí. Obrigado, meu amigo Adriano. Um abraço. E manda para todos os amigos aí da região de Agudo, Restinga Seca, cidade maravilhosa. Um abraço aí para vocês. Obrigado pela companhia. E um abraço aí para vocês aí. Obrigado, meu amigo Adriano, que está na companhia em Cachoeira do Sul. Um abraço, Adriano. Obrigado pela companhia do amigo. Galera participando por aqui também. Um abraço aqui, Vanderleia. Alô, Vanderleia. Um abraço para vocês aí na companhia. Galera participando por aqui. Alô, Ivana. Alô, Áureo. Um abraço para vocês. Aqui em Restinga Seca, estava acompanhando aí também, curtindo o toque musical. Eu vou trazer aqui a galera aqui da companhia. Ela curtiu aí o Doce Pecado, né? Tava rodando antes o Doce Pecado. Ela tinha mandado um recado aí. Vai estar aqui no Colônia Motorista, dia 12 de julho. Tandara Duarte fazendo a festa no palco do Colônia Motorista, pra galera dançar a tarde toda aí também com o Doce Pecado, fazendo a festa aí do Colônia Motorista nesse ano de 2026. Vamos pro intervalo, em seguida tem mais música, em seguida tem mais sucessos por aqui. Enquanto isso, a galera participa mandando aqui pro recado pro 3261-1270. Você manda o seu recadinho aqui pro nosso bailão, que eu trago também o seu pedido aqui na nossa programação até às 21 horas. Estou com vocês aí, tá bom? Intervalo, em seguida volto com mais sucesso!
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Maravilha, trazendo por aqui os atuais Mississippi a pedidos do Everton que pediu. Tá aqui rodando no nosso bailão. Boa noite pra você, 20 com 28.

Maravilha, Mississippi! Aqui no nosso Bailão da 98. Que beleza, que maravilha. Deixa eu mandar um abraço aqui pro Adriano, né? Um abraço aí pro Adriano, que está lá no Jarlis. Estão fazendo um carreteiro. É verdade que estão aí. Vão saborear um carreteiro bem temperado aí. Rapaz, nesta quarta-feira. Estão tomando aí algumas coisinhas, né? É, algumas águas que o passarinho não bebe. Tá certo, pra quarta-feira tá bom, né, gurizada? Um abraço, Adriano. Um abraço, Jarli. Aí, Agudo. Obrigado pela companhia. Um abraço, Adriano, também, que está por lá visitando hoje, Agudo. E estará na companhia aqui do nosso Bailão da 98. Um abraço aqui também pro Jorge Sabin. Um abraço pra ele que passou por aqui hoje. Eu tinha mandado um abraço pra ele ontem, e ele disse assim, ó, tô ouvindo sempre, hein, tá aí na companhia, e hoje ele tá nas lidas das panelas hoje, tá preparando a janta, né, tá aí na Fazenda Santa Isabel. Um abraço pra vocês aí também, obrigado pela companhia, meu amigo Jorge Sabin, pediu um toque musical por aqui, eu vou trazer na sequência pra vocês aí. Eu tenho aqui uma do Corpo e Alma, e tenho também... Vou trazer uma do Terceira Dimensão já na sequência aqui, uma pro Jorge Sabin. Meu amigo Wagner Faria, ele mandou um recado aqui. Boa noite, meu amigo. Adivinha no chimarrão. Rádio Amil, Wagner Faria, Avenida Gustavo Cate Formigueiro. Forte abraço. Um abraço pra vocês aí na Gustavo Cate Formigueiro. Ele mandou aqui um recado com a térmica de chimarrão. Tá aí, ó, tomando aquele chimarrão. É, tupetudo esse chimarrão aí, que maravilha, hein? É, como se diz, aquele chimarrão de patrão, né? Um abraço, meu amigo Wagner Faria. Obrigado pela companhia lá em Formigueiro. Galera aí curtindo a 98, de boa aí na quarta-feira. Alô, Getulinho Bizurinho, um abraço pra você que tá aí na companhia lá em Camobim, Santa Maria. É, ele e a esposa dele, a Luciane. Um abraço aí, Getulinho Bizurinho. Também pra dona Luciane lá também, um abraço pra vocês. Ele pediu uma do Terceira Dimensão por aqui também. Eu tenho uma agora e depois eu rodo outra aqui e já mando pra vocês aí também. Terceira Dimensão, com certeza, já carimba aí o recado pros amigos aí em Santa Maria, lá em Camobi, né? Um abraço aí, o Getulinho, o Bizurinho, a esposa dele lá, a Luciane, toda a família que estão por lá, também estão no carreteiro. Hoje a galera tirou pra fazer carreteiro, mas que maravilha, quarta-feira boa demais. Galera, estão aí no carreteiro. Carreteiro pra quarta-feira cai bem demais, viu? É, galera vai no carreteiro aí, né? Ei, maravilha, que beleza! É verdade, né? Muitos aproveitam fazer o carreteiro na segunda-feira também, né? O pessoal que faz na segunda-feira aproveitar aí a sobra do churrasco do final de semana, né? A galera vai pro carreteiro aí na segunda também, né? Ei, segunda, quarta, terça. Ei, galera aí na companhia. Vou trazer aqui mais música e já vou pintar com mais... É sucesso por aqui também, atendendo mais pedidos, enquanto a galera segue aí participando pelo 3261-1270. Esse aqui é o canal do ouvinte, né? O nosso canal do ouvinte aí. Galera segue participando e mandando um toque musical aqui também, que eu vou trazendo mais música. Eu tenho mais música pra atender e já vou atender aqui, ó, o recado sempre do ouvinte. Já vou atendendo aqui os recados e já rodando mais sucesso aqui no nosso bailão. A gente vai... puxando mais recados aqui dos ouvintes e atendendo mais pedidos. Vou atendendo mais pedidos, com certeza que a gente vai atendendo pedido aqui através, né, do nosso WhatsApp, que galera que participou também nesta quarta-feira, né? Quarta-feira, já 1º de julho, iniciando mais um mês aí. Terceira, Corpo e Alma, para dar sequência e seguir atendendo mais pedidos aqui. Tem mais recados chegando. Mais um recado agora é musical. Vamos da terceirinha. Alô, Terceira Dimensão.

0: Simbora, aqui no nosso Bailão da 98. Um abraço aqui pro meu amigo Gerdson Selle de Cabobi. Toca uma música pra nós aí, o Fusquinha Bordô. Abraços, meu amigo. Abração pra vocês aí em Cabobi, Santa Maria. Abraço, meu amigo aí, o Gerdson Selle. Tá aí na companhia. E uma boa noite pra você aí. Um abraço, meu amigo. Obrigado. Aquele abração pra vocês aí. Obrigado pela companhia. Galera sempre curtindo por aqui o nosso bailão. E galera aqui na companhia, meu amigo. Olha aí, rapaz, eu também estou fazendo um carreteiro. Vi agora o recado aqui, viu, José? José também foi pro carreteiro. Galera tá no carreteiro. Hoje é o dia, viu? É, verdade. Se aparecer mais alguns carreteiros por aqui, a gente vai botar aí como o dia do carreteiro, dia 1º de julho, viu? É verdade, vamos carimbar esse dia aí do carreteiro, né? Deixa eu ver quem mais aqui. Já vou trazer mais uma música. Já vou pintar com mais recados aqui, falando em recados. Deixa eu mandar um boa noite aqui pra quem? Alô, boa noite, meu amigo André Borba, de São João do Polese, roda uma do terceira dimensão pra oferecer pra Marli, aí de Restinga Seca. Obrigado, meu amigo, que participa conosco aqui, o André Borba, de São João do Polesne. Peguei uma terceira dimensão, eu tenho mais uma no terceira pra atender aqui, e vou rodar em seguida, já mando pra vocês aí, meu amigo André Borba. Eu tenho um pedido aqui, acho que é do Getulinho Bisonini, né? Pra atender do terceira dimensão, vou atender depois também esse pedido, e já mando pra vocês aí. Eu tenho Fusquinha Bordô, e tenho também um recado que chegou agora, que eu vou trazer do meu amigo Sidney. Alô, Sidney, aí da Lombalta! Um abraço pra vocês aí da Lombalta, na companhia, tá curtindo aqui o nosso bailão da 98, e ele mandou um recado de áudio. Boa noite!
1: Roda uma música pra nós do Rainha Musical, pode ser Pétalas de Prata. Aqui é o Sidney de Lomba Alto, oferecer pra minha esposa Lisandra e pra vocês aí da rádio. Abraço, amigo!
0: Valeu, meu amigo, tá aqui, ó! Tô liberando ela agora aqui pra vocês aí na companhia Pétalas de Prata, Rainha Musical!

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1: Opa, 20 horas 48 minutos, Fusquinha Bordô vem aí!
2: E aí?
1: Alô, Cosmo Express!

0: Obrigado, gente.
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Estamos encaminhando para a reta final, agradecendo a todos vocês, obrigado pelo carinho e pela companhia, os nossos amigos ouvintes aqui da região central do estado. Galera sempre participando conosco aí através do nosso WhatsApp, os amigos ouvintes, galera aqui na região central. E galera, se liga aqui sempre no nosso bailão aí de segunda a sexta.

0: Galera que estão ainda na companhia, deixa eu atualizar aqui a previsão do tempo e depois eu volto para fechar aqui. Acabei passando hoje a previsão do tempo, sempre trago aí 20 horas e 30 minutos. Vou trazer agora aqui o recado com a previsão do tempo.
1: Amanhã, quinta-feira, nós teremos ainda momentos de maior nebulosidade, deve ter neblina e nevoeiro também. Se alguns pontos tiverem alguma precipitação, é apenas algum chuvisco, uma garoa, não passa disso. A quinta-feira vai ser interessante, porque vai ter uma queda de temperatura. Nós vamos começar o dia com temperatura já um pouco mais baixa do que hoje, e as máximas ocorrem, se não ocorrerem de madrugada e de manhã, elas ocorrem até o meio-dia, as máximas. Depois vai cair muita temperatura e as mínimas vão ocorrer na parte da noite. As projeções estão indicando para a região de Restinga Seca 3 graus de temperatura na noite de quinta-feira. Tá? Vai ter pontos aí com talvez as áreas mais ao sul até com temperatura inferior, ou seja, poderemos ter temperatura já na noite da quinta-feira, se é próxima de 0 grau em alguns pontos da região central. E para sexta-feira, que vai ser de tempo bom, nós vamos ter aí a madrugada e o amanhecer gelados. Aparece temperatura em torno de 0 grau para a região de Restinga Seca. Certamente vamos ter marcas negativas nas áreas mais ao sul, mais ao oeste. Vai ser um frio bem expressivo no estado como um todo e também na região de Restinga Seca. Então, sexta-feira tem previsão de geada para Restinga Seca, temperaturas, inclusive, em alguns pontos, chegando ao redor de 0 grau.
0: Ei, maravilha, atualizando a previsão do tempo, mais previsão do tempo amanhã no Olho Vivo. E às 6 horas da manhã, ao vivo aí com a nossa equipe de jornalismo, na apresentação aí de Norton Ávila, de Rafael Rosa e Wilson Cirolina, e também com a equipe de jornalismo, trazendo informações aqui amanhã, na quinta-feira, e atualizando mais informações, inclusive da previsão do tempo aí durante amanhã, né? Durante as 6 horas da manhã, ali na primeira hora do Olho Vivo, já tem previsão do tempo, depois já atualizam mais previsão do tempo aí durante amanhã, pra galera ir atualizando também a situação aí de quinta, sexta, sábado, domingo, final de semana, já vem aí, também tem previsão já pintando em breve, né, na atualização aí também pra vocês aí, tá bom? E depois vem aí o Integração Regional com Martini, Bandas e Bandinhas às 10h30 da manhã, até o meio-dia tem música, depois da tarde aí com Michael no Show da Tarde, da 1 até as 3 horas da tarde, aí 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amanhã, quinta-feira aí pra vocês. Eu fecho com o que hoje? Olha o que eu tenho pra fechar o nosso Bailão da 98, deste dia 1º de julho, iniciando aí mais um mês, e eu vou trazendo pra vocês aqui o toque musical com o Tem Morena Misteriosa aqui, né? Tem Morena Misteriosa. Eu vou carimbar ela aqui na sequência e já vou trazendo aqui a Morena Misteriosa, é uma delas. E também Rogério Magrão e banda O Coração Pirou, tá bom? Muito obrigado a todos vocês pelo carinho, pela companhia, pela audiência. Fica aí na companhia da 98, porque a partir das 22 horas tem o musical do Emerson Naná nos botões mágicos. O homem já chegou por aqui no pique hoje, vai trazer muita música nessa quarta-feira aí, só sucesso aí. Depois das 22, das 22 até as 5 da manhã tem musical aí na programação dele, Emerson Naná aí nos comandos do sucesso aí, tá bom? Vem aí na sequência a Voz do Brasil, eu fico por aqui, até amanhã com mais um Bailão Morena Misteriosa. Onde anda? Não sei. O Céu e Cantos que sabe. Aonde anda essa Morena Misteriosa?